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2: Muito bem, cidade, salve, salve, ótimo finalzão de semana. Por aqui tem mais ao vivo. Aderente ao seu rádio com três fitas adesivas, gruda e não desgruda. A gente continua viajando, retrocedendo com aquelas que marcaram época. E você, não tenha dúvida, é o nosso principal convidado. Deixa eu falar pra você uma coisa. A famosa música Tique Tique Nervoso, grande sucesso do rock nacional, na voz de Kid Vinil com a banda Magazine, foi lançada originalmente em 1983 e a gente a resgatou aqui nos embalos deste finalzão de semana.
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marcando presença aqui nos embalos deste finalzão de semana. Bom, é o seguinte, a música Don't Stop Believing, da banda Journey, foi lançada em 1981, tá bom? A faixa foi o principal destaque do álbum Escape e se tornou um dos maiores hinos do rock de todos os tempos. E foi essa música bem bacana que você conferiu aqui neste finalzão de semana, tá bom? Então tá, deixa eu mandar aqui um grande abraço pra D, também pro...

0: Muito bem, 94.9 32, não tem como ficar parado, né? É o Talk Talk com o It's My Life, marcando presença aqui nos embalos. E aí, tá tudo bem com você? Ótimo finalzão de semana, parabéns pela sintonia. Tá na 94, tá com tudo. De acordo com a nossa simpática produção, teremos que fazer novamente aquela rápida parada obrigatória. Mas daqui a pouquinho volta com muito mais. Segura aí, até já.
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Muito bem, na 94, Spider Murphy Band. É o gang, né? Marcando presença aqui na sua 94 FM. Grande abraço pra você que tá aí dando aquele rolezinho pelas ruas da cidade.

Nosso muito obrigado pela preferência e também pela carona. Pessoal da Praça São Pedro, grande abraço pra vocês aí. Ótimo finalzão de semana. Tá na 94, tá com tudo. Bora de música boa!

do ano de 1991. Right Side Fred. Bom, é o seguinte, agora faltam 6 para as 10. Lembrando, a moça da bacana, rapaziada, que daqui a pouquinho tem ele, Paulinho Santos, comandando o Sabadão VIP. Muita música bacana no seu Sabadão. Aí, conta pra gente, tá de boa? Então participe com a gente através do 3532-6081, porque tá chegando ele por aqui, Paulinho Santos, juntamente com todo o pessoal da produção do Sabadão, tá bom? Eu acho que falei demais pro meu tamanho. Tchau, cidade. A gente... de repente se esbarra por aí, né? É isso mesmo, né? Então tá. Lembrando que na semana que vem eu não estarei por aqui, né? Eu vou... peguei uma folga e vou pra Londres, bem Londres, né? Mas a gente se fala aí nos próximos dias aí, então. Tá bom? Grande abraço pra você. Ótimo sabadão. Tá chegando por aqui mais uma nos embalos. Tchau, cidade. Bye, bye.

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22:06. A partir de agora, no Sul 94 FM, Paulinho Santos com vocês até meia-noite, levando o melhor da música pra vocês. Hoje, sábado, dia 20 de junho de 2026. It's like I'm born once again. Ali, gente, participa pelo WhatsApp 3532-6081. Hoje terá sorteio lá do restaurante lanchonete Zé Cornelius e também da restaurante lanchonete Jack Kate, do nosso querido amigo Fernando. Abraço, Fernando. Aí na sua 94 FM começa mais ou menos assim, ó. Aí chegando pra vocês, Beto Candy, Pare de Aceitar o Mínimo. 22:08.

0: Tu Candy, pare de aceitar o mínimo. 22 horas e 12 minutos.
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0: Tá aí chegando pra vocês, Cintura de Mola, pra nunca mais chorar.

0: Aí pra vocês, cintura de mola, pra nunca mais chorar. 22 horas e 15 minutos. Abraço lá, Rosângela Filipac, ouvindo a programação 94. Também quem está ouvindo a gente, vamos lá. Quem está ouvindo a gente, o nosso querido amigo Nilson Aguiar, grande locutor lá da cidade de Itapeba, está ouvindo a gente. Um abraço aí, o nosso querido Nilson Aguiar, fez o programa hoje das 5 da tarde, né, até as 8 da noite. Um abraço, irmão. Está lá ouvindo a programação 94.
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0: Tá aí chegando pra vocês a banda Brilho do Sol, Vou Beber de Novo. Abraço nosso querido amigo Marcos Maza, tá ouvindo a programação 94.

0: Aí pra vocês a banda Brilho do Sol, Vou Beber de Novo. Abraço todo o pessoal aí participando na programação 94 aqui no Sabadão VIP.
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0: Tá aí chegando pra vocês, Seiya Muniz.

Aí pra vocês, 22 horas e 26 minutos. Quero mandar um abraço aqui para o nosso querido amigo que está ouvindo a gente, o Kiko Corte, né? Boa noite, Paulinho Santos, um abraço, final de semana para você e toda a sua família. Manda aí um alô aí para a família Pontes, né? E todos os ouvintes. Faz um favor, queria ouvir a música com Roberto Carlos, A Palavra de Deus. Daqui a pouquinho, meu amigo, a gente vai tocar sua música, tá certo? Boa noite, Paulinho Santos, seu ouvinte de todos os programas, né? De toda a programação, né? Deus abençoe. Bom final de semana para você, meu irmão. Nosso querido Luciano Alves, né? Boa noite, Paulinho. Tamo junto no Sabadão VIP. Opa, aí sim. Gostaríamos de participar do sorteio e também de ouvir a música Fuscão Preto. Abraço, Luciano Alves e Rosa Alves. Um abraço a Rosa Alves, lá ouvindo a programação 94. E nosso querido Luciano Alves. Um abraço também o Alan da Sabesp, que está ouvindo a gente, né? Também o Paulo Jung, todo o pessoal da família Jung lá, ligado na programação 94. Também o meu abraço, meu carinho, a todos os taxistas lá da cidade de Sorocaba, né? Que está lá ligado com a gente, lá ouvindo pelo aplicativo, está lá ligado o pessoal, né? Os taxistas lá, lá no terminal rodoviário. Um abraço a todo o pessoal aí. Também me abraço também a todo o pessoal lá da cidade de Sangés, no Paraná, Jaguaraíba, ligado com a gente. Abraço a todo o pessoal e junto com a gente na 94.

Também quero mandar um abraço aqui, boa noite, Paulinho Santos, mais uma vez aqui na escuta, Fernando FH. Ô Fernando, abraço pra você, irmão. Tá lá ouvindo a programação e diz Paulinho, nota 10. Ô meu irmão, tá lá ligado na programação 94. Nosso querido amigo Fernando, do FH, tá lá ouvindo a programação, né, Fernando? Abraço a você, meu irmão, e a toda a sua família aí ligado na programação 94. Também quero mandar um abraço a todos os caminhoneiros que estão passando por Itararé, né? E ouvindo a programação 94. Aí um abraço JB Santos, lá o mano lá tá ouvindo a gente, né? Eu vou tocar na sequência aí, Coração de Asfalto. Essa vai para todos os caminhoneiros que estão passando por Itararé, e todos os caminhoneiros da cidade de Itararé, e todo o Brasil ouvindo a programação 94. Aí chegando JB Santos, Coração de Asfalto. Essa música aqui é linda, hein? Abraço a todos os caminhoneiros.

Aí chegando pra vocês a banda Pará que Toca, Teu Brilho Comigo, 22 horas e 43 minutos.

0: Aí pra vocês a banda Para Que Toca, Teu Brilho Comigo. A gente vai num pequeno intervalo comercial daqui a pouquinho e estarei de volta.
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0: Aí pra vocês, 22 horas e 49 minutos. Queria mandar meu abraço aqui para o João Nicanor, lá do Jardim São Paulo. Tá ouvindo a gente, né, João? Também o João Buri, lá em Santa Bárbara, né? Tá lá ouvindo a gente na programação 94. It's like I'm born once again. Queria mandar um abraço aí para o Oscar, o taxista, lá da Praça da Matriz, né? Tá lá ouvindo a gente. Um abraço, nosso querido amigo Oscar, tá lá ligado na programação. Quero mandar um abraço também para o Donizete Magalhães, tá lá ligado na programação 94. Tem mais gente. Abraço lá para o Valdir Koski, Koski Ferramenta. Ô, Valdir, tá lá ouvindo a programação 94, né? Valdir e toda a sua família. E abraço também ao nosso querido amigo, grande locutor também, né? Valdo Mirocleto Santos, tá lá ligado com a gente, né, amigo? Um abraço para você, irmão. Olha, gente, será sorteado aqui uma pizza com 8 pedaços. Olha aí que pizza deliciosa, né? 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É quem está ouvindo a gente lá no restaurante relacionado Zé Cornélio, a Adriana, também a Tatiane, a Gislaine, a Carol, Letícia e a Lele. Todo o pessoal lá ligado na programação 94. 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Abraço nosso querido amigo Fernando, ligado na programação 94. São 22 horas e 52 minutos. Tá aí chegando João Renes e Reni, Desencontro, prepara os corações apaixonados. Agora as músicas são uma mais linda que a outra. Prepara o coração.
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1: Aí chegando pra você, José Augusto, De Repente, o Amor.

Aí, gente, quero mandar um abraço aqui para todos o pessoal que está ouvindo a gente aqui. Quem está ouvindo a gente? Vamos lá. Falou aqui para o Deco, está ouvindo a gente, né? Também lá o Potência, lá no Jardim São Paulo. E todo o pessoal lá junto com a gente, ouvindo a programação 94. Também quero mandar um abraço aqui para o Pedrinho Codorna, lá do bairro Dorval, né? Tá ouvindo a programação 94 e também o Cezinha, né? Um abraço, Cezinha. Eu quero atender o pessoal que estão participando junto com a gente aí pelo WhatsApp 3532-6081. Boa noite, Paulinho Santos, aqui é a Sueli, tudo bem? Gostaria de ouvir uma música de Volta para o Futuro com roupa.

Panopa, né? Quero participar do sorteio e oferecer o programa para meu irmão Giovanni, que está aniversariando hoje. Obrigado. Um abraço aí, aniversariante Giovanni. Que essa data se repita por muitos e muitos anos de vida. Um abraço, Giovanni.

Também quem está participando, o Luciano Alves e a Rosa Alves, né? Está aí participando também do sorteio. Boa noite, Paulinho Santos, um grande abraço para você. E manda um abraço também para o Marcelinho Moreira e todos os ouvintes que estão ouvindo a programação, né? Ela diz que ama a programação, ama o programa, né? Aí que bom, né? Sabadão VIP. Paulinho Santos, quero participar do sorteio. Já está aqui, já participando. Rosângela Filipac. 3532-6081.

Aí, 23 horas e 5 minutos. Quero mandar um abraço aqui para o Mano JB Santos, está lá ouvindo a programação, e a sua esposa Odete, ligado na programação 94. Também abraço também ao comando lá da Guarda Municipal, lá da Romo, né? Tá lá ouvindo a programação 94. Abraço a todos vocês aí. Também o pessoal lá, os amigos lá da Polícia Militar, Polícia Civil, tá aí ouvindo a programação 94. 23 horas e 26, não, 23 e 6 minutos. Olha aí, gente, são 23 horas e 6 minutos. Aí, atendendo o pedido da Sueli Mello, ela pediu essa música com Roupa Nova. Essa música é linda, hein? De volta para o futuro. 23 horas e 6 minutos.

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1: Aí chegando pra vocês, Nayara Azevedo, Radinho do Seu Zé. Um abraço, Seu Zé. Tá lá ouvindo a programação 94.

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2: Aí, tá aí chegando pra vocês, Cindy Lauper.

0: Aí pra vocês, Cindy Lauper. 23 horas e 18 minutos na sua 94. Participe 3532-6081.
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0: Aí chegando pra vocês, Lulu Santos. Tempos modernos.

0: aí na sua 94 FM, Lulu Santos. Tempos modernos. 23 horas e 22 minutos na sua 94 FM.
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0: Aí chegando pra vocês, Amado Batista. Pra que fugir de mim? Quem está ouvindo a programação é a Marisa Quete, ligado na programação 94.

0: diz, pra que tentar fugir?
1: Aí pra vocês, Amado Batista, pra que fugir de mim? É que está ouvindo a gente também, é a Daia, né? A Daia, ela tá ligada na programação 94.
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1: Aí chegando Milionário José Rico, Corpo e Alma. Abraço nosso querido amigo Rubão lá da Quitanda, tá ouvindo a gente, né Rubão? Abraço, irmão. Também o mano JB Santos junto com a gente.

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1: Aí chegando pra vocês, Erasmo Carlos. E a participação do Renato Russo, a carta. 23 horas e 29 minutos.

0: Aí pra vocês, o saudoso Erasmo Carlos e Renato Russo. A carta. 23:33.
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0: Aí chegando pra vocês os Folhas. I Never Did Before. Essa música é linda, linda. Um abraço a todo o pessoal ligado na programação 94.

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Tá aí para vocês 23 horas e 40 minutos. 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Abraço todo o pessoal ouvindo a programação 94. Hoje será sorteado uma pizza aí com 8 pedaços, tá bom, gente? 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Um abraço, Fernando. É quem está participando aqui no sorteio, né? Boa noite, Paulinho Santos. Me chamo Hilda Aparecida da Silva. Quero participar do sorteio. E minha neta Iluá, Caroline da Silva. Foi no sorteio da pizza. Um abraço. Queria ouvir uma música Renan Raiz, Será Que Pensa em Mim. Também a Sueli Melo participando do sorteio.

né? E quem mais? Tem mais gente. Luciano Alves e a Rosa Alves. Rosângela Filipac. Todo o pessoal aí participando aí do sorteio, tá bom? Ainda dá tempo, pode participando junto com a gente. São 23 horas e 42 minutos. Aí, René Raí, será que pensa em mim? Um abraço também quem está ouvindo a gente, a Márcia Marciano. Também a Zuleide Barbosa ouvindo a gente, o Ricardinho. Um abraço, Ricardo.

0: Canta aí pra vocês, René Raí. Será que pensa em mim? 23 horas e 47 minutos na sua 94 FM. Quero mandar um abraço e o pessoal que estão participando junto com a gente aqui na 94 FM. Quem está participando é a Carmen Lúcia. Boa noite, Paulinho Santos. Meu nome é Carmen Lúcia, Cordeiro da Silva. Quero participar do sorteio. Juarez Moreira. Boa noite, Paulinho, meu querido amigo. Meu nome é Juarez Moreira. Quero participar do sorteio. Também a Hilda Aparecida, querendo participar do sorteio também. A Sueli Melo, todo o pessoal aí junto com a gente, tá bom? 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São 23 horas e 48 minutos.
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0: Prepara o seu coração. Que música linda, hein? Olha a letra dessa música. O coração não aguenta. Essa música linda, linda. 23 horas e 49 minutos.

0: Aí pra vocês, Beto Candy, Fragmento da Minha Vida.
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0: Aí chegando pra vocês, JB Santos, Tudo Que Eu Preciso É Você. 23 horas e 55 minutos.

É, quem tá participando também, a Neuza, é Neuza Souza, isso, Neuza Souza participando, Juarez Moreira, Carmen Lúcia, também a Hilda, Sueli Melo e todo o pessoal aí ouvindo a programação 94 FM, estamos chegando no final do programa, né? Daqui a pouquinho vamos ver quem será o ganhador ou a ganhadora do brinde, né? Vamos lá.

É, apareceu o ganhador aqui. Vamos lá, a ganhadora, né? Vamos lá. São duas ganhadoras aqui, olha aí pra você. Rosa Alves. Rosa Alves, lá do restaurante, né? Aqui do da Jack Kate, isso. Aqui do programa Sabadão VIP, Rosa Alves aí foi sorteada aí. É, ou Marmitex, né? Ou um almoço lá no restaurante lanchonete Jack Kate. E a Neuza Souza, restaurante do Zé Cornélio, né? Uma pizza foi sorteada lá no restaurante lanchonete Zé Cornélio. É, a partir de segunda-feira vocês podem procurar aqui com a Liliane, tá bom? É, e a gente vai encerrando a programação 94 FM. Vocês vão ficar com as minhas últimas de hoje, tá bom? Aí o Paulinho Santos vai dar uma descansada agora, né? Vai dar uma descansada amanhã, estarei junto com vocês. É, estarei junto com vocês no programa a partir das 19 horas, né? É, estarei levando o melhor da música para vocês, tá bom? E a partir das 19 horas, com Lázaro Santos, né? Com o programa Anos Dourados. Gente amiga, o meu abraço, meu carinho, tenham todos uma boa noite, fica com Deus. E amanhã estarei a partir das 18 horas e 30 minutos. Meu abraço, meu carinho. Vocês ficam aí com minhas últimas de hoje na sua 94 FM.

Chegando pra vocês, César e Paulinho. Não me deixe. Meia-noite, tava, né, gente amigo? Um abraço, uma boa noite e amanhã, se Deus quiser, estaremos juntos. Um abraço.

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1: Meia-noite e 8 minutos.
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5: Meia-noite e 28 minutos.
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0: meia-noite e 49 minutos.
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1: 1:03.
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0: 94 FM, 12h43. 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
1: Olha a hora, 94 FM 3 e 1.
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4: Noventa e quatro FM, agora 3h22.
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0: Olha a hora, 94 FM, 3h43.
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1: 4 horas e 1 minuto.
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1: Quatro horas e 22 minutos.
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4: Quatro horas e 43 minutos.
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5: Cinco horas e 13 minutos. É a...

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0: 5:29.
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1: 6:05.
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0: 6:21.
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2: Pai nosso que estais no céu, santificado seja o vosso nome. Venha a nós o teu reino, seja feita a sua vontade, assim na terra como no céu. O pão nosso de cada dia nos dai hoje. Perdoai as nossas ofensas, assim como nós perdoamos a quem nos tem ofendido. E não nos deixeis cair em tentação, mas livrai-nos do mal. Amém.

0: Eita, já são 7h07. Bom dia, cidade. Bom dia, toda a região. Bom dia, meu amigo, minha amiga aqui da cidade, do sítio, da fazenda, chácara, das fazendas, dos bairros, né? Bom dia, bom domingo a todos. E vamos junto até as 9h com o Coração Sertanejo. A produção, apresentação, direção do seu Fernandes. E na mesa, nas mesas do que dos comandos, 25 mil watts de potência, Marcelo, por seu bom dia.
1: Bom dia, Dirceu, bom dia a todos os ouvintes do programa Coração Sertanejo, marcando hoje um super domingão, dia 21 de junho de 2026. E para você participar da nossa programação é muito fácil, 35326081, WhatsApp da 94, WhatsApp do sucesso, para você mandar sua mensagem de texto ou de áudio para a gente, do jeito que você preferir participar. Lembrando que os áudios podem ser no máximo 20, 25 segundos, para dar tempo de atender todo mundo aqui na nossa programação. Está no ar, Dirceu. O Coração Sertanejo.
0: É, até as 9h, muita música bonita vai rodar por aqui. E brindes também, viu? Vai ter um kit de verdura lá do PP Hortaliças, né? Também um frango assado lá do Rei do Frango. E o bolo é pra tarde, né? O bolo cookie lá da Padaria Três Irmãos da Sua Carneira para as 14h. Também um bolo confeitado para aniversariante, viu? Tanto menino, meninas, criança, adulto, né? Que tiver aniversário no mês de junho. Um bolo confeitado, um presente do Zeca da Cofesa, para você, meu amigo, para você, minha amiga. E hoje vou sortear também três pamonhas lá do La Culturato, hoje lá da feira, da 15, né? Tá vendo feira lá hoje, e nós vamos sortear três pamonhas do La Culturato ali, que, para um ouvinte, uma ouvinte, tá bom, gente?

O programa começou e vamos aí, né? Daqui a pouquinho trazer aí já a primeira de hoje. Daqui a pouco tem gente para atender já aqui: pessoal de São José, pessoal do Itaberá, pessoal de Itapeva, pessoal de São José Boa Vista. Muito obrigado a todos aí, pessoal da Alvorada, aí o pessoal dos bairros, sítio, fazenda, aonde você estiver, meu amigo, minha amiga. Muito obrigado desde já, agradecendo a sua amável audiência. Ligado no programa, todos, pessoal, agricultor, pecuarista, muito obrigado aí, retireiro, né? Aí na ordenha, tirando o saudável leite aí da criançada aí, né? Então, e você tá aí curtindo a programação Coração Sertanejo, né? E vamos trazer, primeiro de hoje, trazer Lamento da Enxada. Oh, pra você, bom dia!

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1: Só modão, hein? Modão raiz. A enxada, né? Oh, beleza. Tá aí, esse é modão pra cara macho mesmo, né? Acabou que pula 5 horas da manhã que nem nós, assim, estamos aqui no pé do Eito. Vamos

Aqui agradecer a galera que tá ligada, hein? Um abração para todos os ouvintes aqui da 94, Coração Sertanejo, 24 anos no ar, levando para você a boa música a raiz até as 8 horas. E a partir das 8 às 9, né, vamos ir com as românticas, né? Aí para você a clássica sertaneja. É, gente, hoje é domingo, é dia de comer bem, né? 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Oh, um abraço para todos aí do Açougue Nicola, já ligadinho conosco em 94, curtindo a programação conosco também. Muito bom, né? Daqui a pouco vou começar a atender a galera aí. Já tem uma turminha aqui para atender já, né? Aonde eu vou, o pessoal está pedindo música, né? Se eu vou na feira do Benemúcio, se eu vou aí na Praça São Pedro do Benemúcio, se eu vou na lotérica, onde eu tiver, o pessoal está pedindo para mim tocar aquela música que começa aqui, ó.

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1: 7:17. Ô, modão sertanejo, você ouve aqui no Coração Sertanejo? Todo domingo das sete, antigamente era sete, seis mesmo. Agora não dá com esse frio, né? É, nós tirava o galo de pijama, tudo lagrimejado da cama. Ah, aquele tempo, né? Há 20 anos atrás, nós começava aqui às 6 da manhã, onde canta o sabiá, né? É, só que daí era complicado, né? Tempo de inverno, que nem era agora.
2: Muito cedo que levantava, né,
1: disso? É, levantava 5 horas para estar 6 horas aqui.
2: Rapaz,
1: é louco. Cedo
2: demais. Um friozinho
1: nós,
2: desse.
1: Nós tirava o galo de pijama, né? Tudo lagrimejado. Ah, vamos aqui mandar um abraço para a galera, tá ligado? Um abraço aí para o pessoal todo, tão já ligado aí, né? Muito obrigado. Já em primeiro aqui, você já está fazendo um cafezão lá no Alvorada, senhor Aristide. Ô, oh, senhor Aristide, bom dia. Preparei o cafezão aí, 9 horas, para você tomar um café aí, tá bom? Café é com língua. O senhor não tem pão, hein? Hoje? Não foi no Arthur Carneiro buscar pão ainda, né? Ô, homem preguiçoso. Lá na Fazenda Esplanada também, abraço para o Pedrinho Pontes, muito obrigado pela audiência, ele acorda cedinho, ligou o rádio, 6 horas lá. E Dona Ione também, muito obrigado. Obrigado pela companhia conosco. E também, né, Sem Gesto Paraná, São João de Jesus, Dona Olinda, Bela Vista 2 também, né? Seu Salvador, tanto domingo de semana, ele acorda cedo, estica o bração, liga o rádio aí, né, seu Salvador? Um abraço para o senhor, para a esposa aí, muito obrigado pela audiência da Vila São João aí, né? Seu Salvador da Cipapel, né? Também mandar um abraço aí para a galera lá do açougue do Carnes Líder, lá para o meu grande amigo Jefferson, muito obrigado aí, já também na batalha, né? No dia a dia, né? A Francine, aí a Mariana, o Wellington e o Vitor. Obrigado a todos vocês da Carne Líder aí, um abraço, viu? E também lá para o Zé Correia, meu grande amigo Zé Correia, da 1ª de Maio, muito obrigado. Não perde o programa domingo, sempre ligado conosco na 94, curtindo a programação, como é bom, né? Oh, e principalmente do sítio, das fazendas, chácara, que liga o radião aí na ordenha, né? Lá com o seu Zé Ivo também, lá no Gruila 1, né, seu Zé Ivo? O senhor já por lazer, já leva o rádio lá na cocheira. Cocheira não, aí, no, na, aí na ordenha, né? Aí agora é tudo maquinário, não tem negócio de ficar a mão mais, né? Antigamente, quando eu era moleque, a família menor tinha leite na mão, velho mesmo, né? Fazer o quê, né? Vamos aqui agradecer a galera que liga cedo. Toninho Chapau também, um abraço, Toninho. Muito obrigado. Daqui a pouco mandar um abraço pro Paulo Koenig também, meu grande amigo, que vai pro sítio daqui a pouco, né? Daqui a pouco mandar um abraço para eles. Né? E no Cruzeiro, Rubão. O ex-Rubão da Quitanda. Um abraço para o Rubão aí, ligado conosco, 94. Sempre ligado no que é bom. E o que é bom tá aqui, como a música sertaneja raiz. Bom dia!

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1: 7h23. Aí, a caneta inchada, bonita música, né? É música raiz, meu amigo. É modão de cabra macho mesmo, né? É isso aí. Vamos aqui mandar um abração pra galera, tá ligado? Muito obrigado, pessoal do Alvorada, tá ligadinho lá também, né? Pessoal de Santa Terezinha, aí da Alto Pinheiro, você da Pauliceia, aí também do Ibiti, né? Muito obrigado pela audiência. Falar em Pauliceia, abraço pro Paulo Conde, né? Tá indo pro sítio Guarda Manhã, curtindo o programa, hein? Conosco aqui, aí no seu carro. Muito obrigado, viu, Paulo? Obrigado mesmo pela amizade, pela colaboração também, meu colaborador dos eventos, sempre dia das mães, dia dos pais, dia das crianças, Natal. Paulo tá junto com a gente, né? Que bom, né? Também agradecendo aqui, deixa eu ver aqui, da fazenda Denise, o Goiano. Goiano, a esposa Irma. Muito obrigado, Goiano. Sempre nós estamos se encontrando em Parrua, né, Goiano? É isso aí. Lá no Pinheirão também agradecendo ao dia do Nilton. Aí o Gilson Ferrante, né? O Gilson, o Edson. Muito obrigado a todos aí. A família toda, né? O Nilson, o Gilson, o Nilton. Grande Nilton, né? Tá aí ligadinho conosco. Muito obrigado pela companhia conosco na 94. Manda um abraço lá no bar, no bairro Dorval. Aqui tá bar, mas é bairro, né? A dona Maria Isa, o Juari, o Vitor Henrique, aí é irmã da dona Betinha, né? Muito obrigado aí, tá ligado no 94. Bom demais, Coração Sertanejo. Um abraço pro Ramiro e Esther também no Alto da Ponte Alta. Obrigado. Obrigado pela companhia conosco, 94. 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

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Combinado, então? Tá, então, beleza. Vamos aqui, mandar um abraço pro Aparecido Laureano, que vai para a missa, né, Aparecido? Meu grande amigo de cantoria, do Coral Santa Cecília, Santo Antônio, o Cido da CESP Popular. Cido, um abraço, Cido. Quiser mandar o áudio aqui, pode mandar, Cido, né? Nós rodamos para você aqui, tá bom? Também agradecendo já aqui, Origome lá, o Tucura. Um abraço, Tucura. Encontrei com o Tucura esses dias, né? Lá perto do Lotérico. Tá curtindo o programa, muito obrigado. E tem mais um novato aqui lá no Novo Horizonte, né? Que é agora que falou que tá ouvindo a programação lá, né? Muito obrigado, pessoal da Novo Horizonte. Ligado aqui conosco, 94, na Vila Jean, seu Carlinho, Preste e Dona Silvana, né? Família Preste, toda a família curte o programa conosco, 94, bom demais. No Sítio Acorda Cedo, lá no Brasil Cerrado, seu Jairo Ferrante, um abraço, seu Jairo, faz uma vez o senhor, hein? Não tem vindo para a cidade mais, né? Também, já quem levanta acorda cedo, liga o rádio, o Nivaldo Lopes Machado, Dona Arlete. Hoje tá de boa, né, seu Nivaldo? Aí, curtindo o programa. Obrigado, viu? Obrigado mesmo pela companhia conosco 94. É o programa que você ouve como essas músicas sertanejas.

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1: É 94, 7 horas 32 minutos, 7h32. Esse é o programa Coração Sertanejo, melhor da música sertaneja. A primeira hora, as modas de viola para você curtir aí na nossa programação, hein, gente? 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Vamos lá atender o pessoal que está curtindo a nossa programação, já participando da nossa programação através do Zap Zap. O Carlinhos está participando diretamente lá da Vila Jura, né? Mandou Deus abençoe sempre vocês aqui pra gente. Grande abraço ao Carlinhos da Vila Jura. Também aqui o nosso grande amigo da cidade de Ponta Grossa, no Paraná, confirmando a audiência, o Wagner Antônio. Um grande abraço, Wagner. Obrigado pelo carinho. E vai falar com a gente aqui também através de mensagem de áudio, nossa grande amiga e ouvinte, a Maria Aparecida da Fazenda Montanha. Bom dia, Maria!
2: Eu cheguei, Brasil! Bom dia, Marcelinho! Bom dia. Tudo bem por aí? Muito frio!
1: Bastante!
2: Faça um favor pra mim, desculpa aí, faça um favor pra mim. Coxa o aço uma bruta aí pra mim. Nossa. Se for possível, um onde tinha um carreiro e pardinho. Pra esquentar o frio no morro, tá serenando demais. Maria Aparecida Ferreira, gostaria de oferecer para Jesus Maria Matheus e para os meus pais, Gomesino e José, lá no bairro da Bela Vista, no Dom da Grota, todos da minha família e aos meus amigos da NET Rural, o Leandro, o Antônio e a Maria. Forte abraço, beijo, fui, com frio e tudo.
1: Vai, Brasil! Grande abraço, obrigado pelo carinho, obrigado pela audiência. Eu cheguei até encarangado de frio hoje aqui, rapaz, de tão frio que tava aqui. Hoje cedo, né, Dirceu? Frio demais, não... Para você participar da nossa programação, muito fácil, 35326081, manda mensagem de texto ou de áudio do jeito que você preferir participar, dá para participar dos dois jeitos, gente. Lembrando que as mensagens de áudio tem que ser no máximo 20, 25 segundos para dar tempo de todo mundo participar da nossa programação. Dirceu, é com você aí no microfone 2, vamos lá.
3: 7 horas e 35 minutinhos, né? Muito obrigado a todos vocês que estão participando, mandando áudio, mandando mensagem. Isso para nós é um momento de muito bom, né? Sabendo que aí do outro lado, você, meu amigo, você, minha amiga, não importa onde, na cidade, no sítio, na fazenda, na chácara, onde tiver, nosso muito obrigado e tenha um ótimo domingão aí, tá bom? Beleza? Manda um abraço pro Luiz Corgozinho do Fabri, tá aí ligado, de folga hoje, de boa, né, Corgozinho? Também o Zé Menino lá do Latino Auto Center, muito obrigado pela audiência. No bairro Santo Antônio, Paraná, já ligado para lá, seu Walter, família Walter, e um abraço para todos aí do bairro Santo Antônio. A estrada que vai para São Domingo, Ouro Verde, muito obrigado. A dona Ana Rosa Padilha, lá do Alto São Pedro, também, obrigado. Riversul, taxista lá, o Luciano, obrigado, Luciano. Obrigadão pela sua audiência. E tem uma galera aqui que é mais tarde que acorda, né? Acorda um pouco mais domingão e não acorda cedo, né? É, acorda 8 horas, né? É, muito obrigado aí a todos vocês que acompanham a programação Coração Sertanejo. É bom demais, né? Acordar e ligar o rádio e ouvir esse sucesso!

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1: 7:39, Léo Canhoto e Robertinho. Saudoso, né? Oh, música bonita, né? Como é bonita a voz dele, né? 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Ali, você está ligado aqui 94, Coração Sertanejo, com mais música para você.
2: Vamos atender um pessoal aqui, né, Dirceu?
1: Tem uma turma aí, de novo?
2: Tem uma galerinha aqui.
1: Vamos lá,
2: senhor,
1: então.
2: O Orivaldo Pontes, aqui dos Altos da Vila Osório, desejando aí um...
1: velho do Rio.
2: Ótimo dia aí pro pessoal da Vila Osório, pra família Big Pô e pra nós aqui da rádio também. Falou assim, bora pro sorteio pra comer esse frango, mandou aqui pra gente. Um abraço, senhor Orivaldo.
1: Hoje eu ia falar pra ele que tem

0: Senhor Ivaldo.
1: Hoje ele fala pra ele que tem um cinto hoje pra sortear. Sinto muito,
0: esquecemos o presente. É. Tá certo, vamos lá, tem mais gente participando aqui. A Hilda Aparecida da Silva também querendo participar dos sorteios, Dirceu. E o neto dela também, o Fernando Henrique da Silva. O Paulo César também participando da nossa programação. Tem um áudio aqui do CDHU, né, que vai falar com a gente. Oi, bom dia.
2: Bom dia, seu Dirceu, tudo bem com o senhor? Mandou uma música para nós aqui no CDHU e eu quero participar do sorteio.
0: Grande abraço, obrigado pelo carinho. Tem mais aqui a Rita de Cássia, do CDHU da Ponte Seca, que vai falar com a gente. Oi, Rita, bom dia.
3: Bom dia, Dirceu Fernandes. Bom dia, Marcelinho.
0: Bom dia.
3: Que seja um dia abençoado para todos nós. Que Deus esteja conosco sempre. Aqui, Rita de Cássia Ferreira, do CDHU Ponte Seca, passando para desejar um feliz domingo para todos os seus ouvintes e para vocês. E dizer que eu quero participar de todos os sorteios. Um forte abraço meu e fiquem com Deus.
0: Amém, que Deus abençoe você também. Obrigado pela participação. A Jussara vai falar com a gente também, viu, Dirceu? Oi, bom dia.
4: Bom dia, meu nome é Jussara Motafadini, moro no bairro do Cruzeiro. Quero participar do sorteio. Que Deus e Nossa Senhora abençoe a todos.
0: Amém. A todos nós, né? Um ótimo domingo para todos nós. Também quem está ouvindo a programação participando, diz que tomando um cafezinho com o rádio ligado no último volume, Dirceu, ouvindo o Coração Sertanejo, o Carlinhos Oliveira, lá da Vila Esperança, curtindo a nossa programação e tomando aquele cafezão, rapaz. Com você, Dirceu.
1: Ele tá que nem nós, tomando um café com língua.
0: É verdade, meu irmão, nós estamos tomando um cafezinho gostoso aqui dentro do estúdio, tá bom demais, hein?
1: Vai ali, a padaria do lado, ali pertinho, ali, então. Todo dia eu vou tomar meu café lá também, na padaria, né? Lá.
0: Pegar um pãozinho com mortadela pra mãe.
1: Pãozinho com mortadela.
0: Ou uma coxinha, um bolinho de frango também, vai bem, né?
1: Você falou em mortadela, aí o Tampinha deu risada.
0: É, porque...
1: O Tampinha gosta de mortadela.
0: Ele gosta, viu? Bom demais,
1: hein? E x-mendigo também.
0: X-mendingo?
1: É.
0: O X-mendingo qualquer, Dirceu.
1: É, pão com banana.
0: Pão com banana?
1: É, você põe o pão na boca e faz banana pro outro. Assim. Tá aí. Luizinho lá do Rock. Um abraço, Luizinho. Fazenda Brasil, né? E Dona Chica e seu Zé também. Muito obrigado, confirmando a audiência. Também no Bequinho Bertone. É. Meu Deus, tocar um hino do Brasil aí. Salve a seleção! É, tá aí, né? Essa música aí eu vou tocar no turno do tempo hoje.
0: O que você acha que vai dar o próximo jogo, Dirceu?
1: Vai dar. Olha, eu tô errando todos os palpites aí, cara.
0: Eu errei todos até agora também.
1: Eu ganhei 3-1, deu 3-0.
0: É.
1: Lá na Pão Quente eu participei de um bolo lá do Baitaca lá. Tomei narizão. Eu coloquei 3-1 e 2-1, deu 3-0.
0: Vou falar para você, no próximo jogo eu continuo insistindo no 2-1 ainda, viu, Dirceu?
1: Agora vai ser mais, agora.
0: É, será?
1: Agora, mas eu acho que, sei lá, o cara... Bom, já acho que esse que vai jogar com o Brasil não tem chance mais, né? Já perdeu.
0: Já?
1: Parece que é o segundo jogo que perde. Perdeu dois jogos.
0: O Brasil que tem que ganhar, Dirceu.
1: Perdeu dois jogos, pode pegar mala e malicuia.
0: O Brasil que tem que ganhar, na verdade, mesmo.
1: Claro. Né? A gurizada foi, um abraço para o Everton, Gustavo, Jean. O Emerson e Julião, muito obrigado para vocês aí, a galerinha aí, né? Hoje não vou falar do Painho, porque... Hoje eu não vou falar dele, porque...
0: Não vai falar dele hoje.
1: Você quer ser almoço, né? Então,
0: ah, é?
1: Eu não vou falar do velho.
0: Se hoje não consegue encerrar um
1: o velho do Brejo.
0: Velho do Brejo? Por que velho do Brejo?
1: Não sei, cada um. O velho do Rio é o Kiko, o Kiko mesmo. Braços, um abraço lá pro pessoal do bairro Pedra Branca, Cerrado, Enxovia, aí também Santa Bárbara, Santa Cruzeiro, como é que é? Não, Cruzeiro, Santa Cruz do Lopes, um abraço para vocês aí, Matão, Badorval, Morro Chato, daqui a pouco falar do seu Zé lá, seu Zé tá na Ordenha, né? Taquaruçu também, muito obrigado, sou meu ouvinte de carteirinha aí, né? Já mandei fazer carteirinha para ele, viu? Carteirinha.
0: Ah, é? Já são sócios?
1: Já, sócio aqui do programa.
0: Nossa, olha, isso é bom, né?
1: É, a mensalidade é 500 por mês.
0: Tem que fazer o CAD.
1: Não,
0: Clube Amigos do Dirceu.
1: Não tem nada de CAD, né? Sem CAD ainda.
0: Ah, é?
1: Pode tirar. Clube,
0: não.
1: Eu não tenho quadro de barra ainda. Não. Negativo. Pra parar com isso, você. Pra parar.
0: Ah, certo.
1: Eita, olha, tá inventando coisa aí que vai me complicar, eu. Não tô afim de pagar indenização, não.
0: Ah, não é?
1: Não, sem indenização.
0: Clube Amigos do Dirceu, não é?
1: Clube,
0: vai ter carteirinha?
1: É, vai ter carteirinha timbrada, tudo com
0: o logo.
1: Com o rostinho do Dirceu Fernandes.
0: Olha só.

0: Tá bonitinho, não?
1: Vai ficar lindo. Passar perfume pra tirar foto. Tô...
0: É? É,
1: passar desodorante. Brilhinho gostosa no
2: cê
1: cabelo.
2: Você é o bichão mesmo, hein, doido?
1: É, eu parendo o Marcelo Moreira. O Marcelo, até pra comprar as coisas, ele é complicado, né, Marcelo?
0: Por quê?
1: Aqui dentro foi uma sorveteria lá, você lembra muito bem, né? É. Eu pedi um de abacaxi, ele falou, você já chegou? Ele já falou, eu quero de pistache.
0: Eu quero de pistache.
1: Novo Horada, agradecendo ao dia do Mané Funileiro, dona Felicidade. Oh, o Lico da Padaria, Fricaneco também, é, não é pra esquecer dele. O Anderson lá do açougue do Mazur. O Davi e o Anderson, um abraço para vocês aí. Com a mão na massa, com a mão na faca aí, cortando a carne, né? Muito obrigado a todos vocês e modão no seu rádio!

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1: É isso aí, agora são 7h50 minutos. Modão é aqui no Coração Sertanejo. Pra você que gosta de realmente da música raiz, é aqui, né? Levando pra você a boa música. Vamos aqui mandar um abraço lá no Santa Gaúcha da Santa Terezinha, lá pro Tupá, Solange Antônio. Muito obrigado a vocês, meus amigos, minhas amigas, que estão encurrados ligados, né? Lá no Salto de Itararé, um abraço pro seu Nilton aí do bar, a esposa Ana também, muito obrigado a todos vocês pela companhia conosco. É também, deixa eu ver aqui, pessoal aí que estão ligados, né? Muito obrigado. Lá no Jardim São Pedro, Ayrton Alves também ligadinho. Seu Gabriel Alves Batista, lá do Alto São Pedro. A Dona Tereza, aí o Júnior, aí também o Sandro Polaco. Muito obrigado, pessoal da Borracharia Nossa Aparecida aí. Muito obrigado. Cedinho já ligou já das 7 horas para curtir o Coração Sertanejo há muito tempo, né, seu Gabriel? Oh, desde que o seu começou aqui, completando agora em agosto, 24 anos, 24 primavera, né? Na Santa Terezinha já acordou, lá já ligou já, seu Nilson, né? A dona Betinha e a família Werneck. Um abraço arrochado para vocês. Muito obrigado pela audiência. Taquarussu, seu Rock Fux também. Badorval, seu Jair Teixeira, dona Mairi. Muito obrigado. Lá Itapetininga, hein? Oh, o Acácio, Zé Acácio. É me ouvindo o turno do tempo e de vez em quando também acorda cedo. Já ligo o radião aí, né? O Toninho Buchinal também, o Jardim São Paulo e família. Muito obrigado. Não sei se está lá no, na represa do Tagui, né? O Vanildo, a Patrícia, o Cauane lá, o Lucas, aí do CDHU da Santa Terezinha também, muito obrigado. E Taberá, né? O Rubão, a esposa que é Dirceia, né? Aí do Jardim Lúcia, muito obrigado, meu amigo Rubão. Obrigado pela audiência em Taberá aí, tá bom? E no Jardim Comodoro, o Celcinho Pedreiro, Pereira, né? Muito obrigado. Ligado conosco, 94. Curtindo a programação Coração Sertanejo. Bom demais, né? Muito obrigado a todos vocês que acompanham nós aí, né? Lá no Borrachado, Dona Dirce. Ô, pessoal que já abriu o mercado lá, o meu amigo Carlinho Português, Dona Dalva, ali lá do Terminal Rodoviário, assando já seu franguinho lá também, né? Muito bom. Bom demais, né? É isso aí. É o programa que você gosta de ouvir. Todo domingo nós temos um encontro marcado com sucesso do seu trabalho.

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1: 7:56. É isso aí, modão, pra você que tá curtindo o programa nessa manhã de domingo. 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Beleza? É isso aí, quero aqui mandar a próxima aí para vocês do CDHU, né? Vai lá pro João Batista Rocha, dona Célia Mara, tá ligado? Lá seu Gilmar, né? Muito obrigado, dona Rosemary. Aí a família aí, o Thiago, Rosa, Derli, o Carlinho, a Aneia, né? A dona Rita Cássio também, muito obrigado, tá ligado conosco. 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E já levar uma premiada para casa, aí do Bruno e a Kelly, aí no CDHU. Um abraço para todos aí. Meu abraço, meu carinho, e lá pro Edson, o Pezão também. Vai aí o Roberto Meirinho!

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2: Oi, Tinode, voltamos com a segunda e última parte do programa. Maria Dia, estar aqui com o Tom do Tempo. Eu e mais o Léo Medeiros, né? Meu amigo do Pistache.
3: Pois é, rapaz, você viu só?
2: Vai, tem uma senhora aí, tá tirando onde foi? Vai, vai.
3: Vamos ouvir ela.
4: Bom dia pra vocês de novo, viu? Aqui é a Rita de Cássia Ferreira, do Sandegão Ponte Seca. Coração Sertanejo também é cultura.
3: Olha só, não.
4: Eu quero de pistache também, viu, Marcelinho? Ai, meu Deus, vocês são muito hilários, muito engraçados vocês. Mas nós temos que rir, viu? Com vocês conversam, a gente só dá risada aqui, viu? Valeu, beijo, fiquem com Deus.
3: Tá certo, obrigado pela companhia, obrigado pela audiência. Você viu só, né, Dirce?
2: É, você é
3: sorvete de pistache.
2: Você é o motivo dessa gracinha aí, né?
3: É, obrigado a Rita de Cássia aí do CDHU da Ponte Seca, onde a gente tem uma audiência maravilhosa, né, Dirceu? Audiência lá.
2: Eu, pra mim, já tenho uma família lá, viu? Eu tô sempre lá, Dirceu, né?
3: Todo final de semana tá por lá, né, Dirceu?
2: Começo de semana, né?
3: Começo da semana, entregando o Hiper Saúde
2: pros amigos lá.
3: Uhum. E... Dirceu, posso continuar aqui?
2: Pode,
3: daí tem a Dona Luísa Aparecida Rosendo, lá de Santa Bárbara, participando da nossa programação. Ela tá pedindo a música com Gino e Geno, Acidente de Amor, e oferece para todos os ouvintes do programa e para nós aqui da rádio um ótimo domingo para vocês, na presença de Deus sempre. Mandou pra gente. Também a Zelina Dias Ponciano Alves disse que tá fazendo... Hoje estão completando 39 anos de casados, olha só, rapaz, participando aqui da nossa programação. Marlene Joraci Godoy também participando da nossa programação, e o Edson Antônio dos Santos mandou seu áudio pra gente, daqui a pouquinho a gente vai rolar no ar aí. E quem tá participando daqui dos sorteios também é a Isabelle de Souza, tá certo? Essas são as participações aqui na nossa programação, daqui a pouquinho tem muito mais.
2: Eu não ia dar um alô pro Paim, mas dá dó dele, coitado lá, né?
3: Tem que mandar um abraço pra ele.
2: É o Clóvis, é o Grosselina, né? Aí, a galerinha lá, né?
3: Tem o Fabinho Moreira, o João Miguelito. Ali do lado tem o Ricardo, Amanda, a Kate. Um abraço pro Leandro e pra Aninha também. Sempre ligadinhos na nossa programação.
2: Também quem tá ligado na Vila Beca, já na rua... Rua 15. É o Sérgio Ruivo, taxista, e Dona Olga. Ali é... Não é 7 de setembro, ali é... Ali pra mim é... É, Rua 15, isso, Vila Beca, né? Também Divandro, lá do Rede, um abraço, Divandro. Wilson Correia Carme, também, lá da 24, muito obrigado a todos vocês. E a Neia, também, lá no Jardim São Pedro, agora, né? Mora lá perto da escola, né? Um abraço pra Neia. Muito obrigado a todos vocês pela audiência. E o Amaral Sapateiro, também, obrigado, Amaral. Muito obrigado pela sua audiência aí, tá bom? Seu Cláudio, Dona Rosa Cooper, ali da... 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É bom demais, né? Só que agora mudou também. O prêmio grande é no começo, né? É, em vez de 10 vai ser 20, em vez de 20 vai ser 30, 50 mil. Vai ter uma premiação maior nos primeiros, três prêmios primeiro, para depois 200 mil, tá bom? Vai ser domingo que vem. Depois vai vir uma grandona lá do começo do mês de agosto. Agosto não, julho. Nós estamos em junho, então...
3: É, mês de julho.
2: É. Uhum. Eu vou preparar o programa para Dia dos Pais aqui, vou fazer um especial dos 24 anos do programa e Dia dos Pais também, viu? Eu comecei aqui em 2002, Dia dos Pais 2002, entre trancos e barrancos, que nem eu falava, é a mesma coisa do neném, né? Neném andar, gatinhando, caindo, levantando, e estou aqui de pé hoje. Quem trabalha na Boa Fé... Dia 9 de agosto.
3: Dia 9 de agosto, Dia dos Pais. Acabei de ver ali no calendário do Manhã do Sertanejo. Ali.
2: Se tudo der bem, vai ter uma locutora aqui de manhã comigo. E no turno do tempo, a Nanda Mendes, lá da Cana Verde de Siqueira Campo, tem muito ouvinte de guitarra. Ela vai aqui conhecer os ouvintes dela aqui, pessoalmente, a guitarra. Ah, oh, beleza. Dia 9 de agosto, nós estamos preparando ela vir para cá, né? aí com meus patrocinadores, para ela vir aqui fazer uma apresentação legal, junto conosco, eu, Marcelo Moreira, de manhã, e com o Léo Medeiro aqui no meio-dia, no aniversário do programa. Quantos bolinhos, né, no cortemos aqui, né, Marcelo?
3: Já fizemos par de aniversários aqui, não,
2: já, Lúcia,
3: comemorando
2: já,
3: aí o programa.
2: Graças a Deus.
3: Aqui, lá no Recanto dos Guerreiros, também,
2: cortemos
3: umas par deles também.
2: É, você bebeu lá e ficou tudo lacrimejado lá.
3: É. Emocionado, né?
2: Nunca vi se emocionar de lacrimejar. Você foi o primeiro,
3: foi
2: viu?
3: Foi bom demais.
2: Foi bom.
3: Passamos o aniversário do Dirceu junto com os amigos lá da
2: Sagrovila. Coitado da sua esposa, lavar a roupa sua depois, né?
3: Estacionamento ferveu de carro.
2: Ferveu.
3: Lá, cheio de carro, estacionamento.
2: E chame de abelha lá. Também chegou lá também. Viu? É o seguinte, estou falando aqui do aniversário do programa Dia 9, completa 24 anos, né? E é um trabalho feito com muito amor, muito carinho, com muita dificuldade, problema de saúde, mas a gente, quando trabalha no bom, né, no bom humor, trabalha com os ouvintes e dá força para a gente, com certeza absoluta. Primeiro Deus, depois você, a senhora aí que está ouvindo o programa, que dá força para a gente nunca abandona, porque é compensativo, né? Porque graças a Deus, cada ouvinte é mais um membro da família, para mim é. Cada ouvinte que a gente se comunica, tem comunicação pelo zap aí, dia a dia, para a gente mais um membro da família. A gente se sente feliz porque a gente não está sozinho. Está junto eu e você, a senhora, o senhor aí, na sua residência. Abraço para todos, 8h15, começamos com a primeira...

0: 8h54, 8 horas 19 minutos, 8h19. Esse é o programa Coração Sertanejo, o melhor da música sertaneja no seu rádio. Quem vai falar com a gente agora é o Rogério Matos da Vila Osório. Oi, Rogério, bom dia.
1: Bom dia, Dirceu. Bom dia, Marcelo Moreira. Bom dia, Tubaína. Rogério Matos, Vila Osório. Estamos aqui curtindo o programão, beleza?
0: Grande abraço, obrigado pelo carinho. Quem está participando da nossa programação também, nosso grande amigo e ouvinte de todos os finais de semana, o grande amigo, o Daniel Dias. Oi, Daniel Dias, um grande abraço, obrigado pelo carinho de sempre, tá, meu querido? Obrigado por sempre estar participando da nossa programação. Tem muito mais daqui a pouquinho, o pessoal participando. A Adriana já mandou seu áudio pra gente, o Edson Antônio também já mandou seu áudio pra gente. Dirceu, é com você no microfone 2, vamos lá.
2: É, agora são 8h20 minutinhos, né? Eu fui ali pegar o kit de verdura do meu amigo Pepe Hortaliça e já estou aqui de volta, né?
0: Um abraço ao Paulo César aí, obrigado pelo carinho.
2: Tá correndo ligado na caminhonete, curtindo o programa conosco. Que bom, né? Lembrando que o Pepe fornece todos os mercados de Itaré, as hamburguerias, né? O caso de lanche, procura o Pepe Hortaliça aí, que tem preço lá da lavoura, preço bom, né? Ele planta, né? Mesmo quando tá o Fabio também vende preço bom na feira, porque ele mesmo planta. Ele não compra para revender. Então tem possibilidade de fazer preço melhor, né? Então tem o direito dele, né? Então tá aí. Um abraço aí para todos esses nossos amigos aí que estão na batalha dos domingos aí, feirante. 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
1: Dirceu, tem mais uma participação aqui, ó. Bom dia, Dirceu, bom dia, Marcelinho. Ouço vocês todos os domingos, programação de primeira. Hoje eu tô ouvindo e fazendo um doce de abóbora.
0: Opa!
1: Toque em Terra Tombada com o Daniel e Chitãozinho e Chororó. Abraço a todos da 94. O Mauro Vieira, lá do Bairro Velho, tá participando da nossa programação. Eu...
0: Você passa canto, essa música não canta?
1: Terra Tombada? É. Não, não, essa eu não me atrevo, viu? É muito alta essa música.
0: Você, você disse cantou aí.
1: Hã? Terra Tombada, não.
0: Não?
1: Ainda não. Essa tem que ensaiar pra cantar, viu, Dirceu?
0: Você nem mandava.
1: Preparar ela aqui.
0: Eu ia
1: já
0: tocar a gaita de boca aí pra você cantar. Eu ia acompanhar com a minha gaita de boca.
1: Saudade da minha terra, que nós tocamos na gaita de boca aí, viu, né? Cantando.
0: Você canta a ideia, não?
1: Ah, pode ser, né? Eu não vou arriscar, não.
0: Eu não vou tirar a gaita do estojo.
2: Concorra,
0: Ixi!
1: Opa!
0: É, eu quero que mande um abraço enquanto isso lá pro seu Zeca da Confesa. Ô, seu Zeca, já acordou? Já ligou o radião aí? Seu Zeca é o nosso padrinho aí dos aniversariantes, que sempre presenteia os ouvintes com o bolo da Confesa 7 aí, a dona Magna, toda a família, um abraço, meu carinho aí, tá bom? E também a Zuleide e o Ricardo, antes que eu me esqueça, hein? E também tem um amigo meu lá do Novo Horizonte, o catador de reciclagem. Meu Deus do céu, eu peguei o papel dele, parece que perdi, mas depois eu pego de novo, tá bom? É um que cata reciclagem, tá ouvindo o programa todo domingo lá. É lá da rua do Tiro lá, né? É lá perto do canil lá. Lá no Morro Chá também, já. Tiro leite, seu Jair, seu José. Oh, seu José Rodê de Lima. Já tiro leite aí, ó. É, dona Sidene, o Dinan. Oh, abraço pra vocês do Morro Chá aí do Sítio Santo Antônio, tá bom? Família Gaia também, o Júlio, o papai Laerte, a mamãe. Um abraço pra vocês aí no Ibiti, né? Em Salto de Hidré, acho que eu já falei, seu Nilton Donano, já falei também, não pode esquecer deles, né? Ah, e a Tambiuzada estão ouvindo o programa, viu, Marcelo?
1: Não,
0: por favor,
1: certeza, rapaz.
0: Por favor, não fale Niquinho aí.
1: Dona Maria Júlia, o Johnny Elson.
0: Mas não fale Niquinho mais.
1: Então, daí tem o Marcelo Cadeno, o
0: Adilson. Ele não quer que fale Niquinho, ele não quer que fale.
1: Não,
0: é Nico.
1: O Nico,
0: ele tá
1: grande abraço.
0: Baita do homem.
1: Nico, um abraço.
0: Que é isso?
1: Obrigado pelo carinho ao meu amigo Niquinho.
0: Aí, tá vendo? Vai. Nelson, Adilson, Marcelo e o Nico. Não tem
1: tá
0: nada.
1: Certo.
0: Aí. Entendeu? É isso aí.
1: Esse povo bacana aí, sempre.
0: Bacana.
1: Né? Sempre ligadinho na nossa programação.
0: Bacana é parente do Maracanã.
1: É.
0: 8h25, vão de modão. Modão
1: vamos
0: não,
1: lá,
0: agora
1: então,
0: é.
1: Pra terra
0: agora. Não. Depois.
1: Não, mas eu preparei ela aqui agora, Adilson. Então vai dando um tempo aí.
0: Então vai.
1: Vai.
0: Vai. Toma a terra então.

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1: É 94, 8 horas 29 minutos, 8h29. Esse é o programa Coração Sertanejo, o melhor da música sertaneja no seu rádio. Até as 9 tem Dirceu Fernandes e Marcelo Moreira juntinho com vocês. 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Um abraço ao Renê e ao Renezinho. Obrigado pelo carinho de sempre com a gente aí, sempre curtindo a nossa programação. Vamos atender o pessoal que está curtindo a nossa programação aí. O Eric Delagnol vai falar com a gente. Oi, Eric, bom dia.
2: Bom dia, Marcelinho. Bom dia, Cederceu. Deus abençoe nosso domingão aí.
1: Amém.
2: Estamos sintonizados aí nesse frio, louco. Oh, tá frio. Valeu. Manda um abraço para nós. Usar tudo morro azul. Valeu, abraço. Tudo de bom.
1: Grande abraço, Eric. Obrigado pelo carinho, obrigado pela audiência. Aparício e Neri Werneck participando da nossa programação. Abraço pessoal do Queijos Ferreira, o Newton Ferreira e família. Um grande abraço. Obrigado pelo carinho de sempre aí. Sempre curtindo a nossa programação. Tem mais aqui a Inês Mendes, do bairro do Cerrado, já mandou seu áudio pra gente. E a Ana Júlia Aguiar também já mandou seu áudio pra gente. Um grande abraço. Obrigado pelo carinho. Continue participando. 3532-6081. Ah, tem o áudio da Adriana. Vai falar com a gente. Oi, Adriana. Bom dia.
3: Oi, Marcelinho. Bom dia pra você, bom dia pro Dirceu, manda um alô pra gente aqui, gostaria que você fizesse um favor de tocar uma música pra mim do Zé Camargo Luciano,
1: Zezé e Luciano,
3: oferecer pra toda a minha família e pra vocês e da rádio, Deus abençoe Marcelinho,
1: amém.
3: Vocês têm um abençoado domingo, tá bom,
1: tá
3: vocês
1: certo.
3: E a família de vocês, tá bom? Deus abençoe.
1: Amém.
3: Até terça.
1: Até quarta-feira. Quarta-feira, manhã sertaneja.
3: Até quarta, Marcelinho.
1: Aí, tá certo. Um grande abraço, Adriana. Obrigado. Pessoal da Tunico Novo também curtindo a nossa programação. Dirceu, é com você.
4: É, agora são 8 horas e 31 minutos. 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

0: 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Lá, pai do saudoso Zé Vieira, né? Aí, pai do meu amigo Mauro Vieira. Dia 12 de julho, será das... horário aqui, das 10 às 14 horas. Portanto, agenda aí na sua folhinha aí, viu? A 16ª feijoada vai acontecer dia 12 de julho. 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É isso aí. É o programa que você fica informado, né? 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Beleza? Guilherme da Cofez, um abraço para você, obrigado, viu? Papai também no Jardim Morada, papai do Guilherme, um abraço. Azulei do Ricardo, deixa eu falar aqui, senão não vai dar tempo de falar todo mundo, né? Muita gente. Bar do Serrat também, seu Tom tá ligado. Dona Maria Ana, muito obrigado. Dona Ana foi minha passageira da Transpen quando eu trabalhava, né? Eu e o meu amigo Kravitz. Ah, seu Kravitz. O Kravitz diz que chora quando fala na Transpen, de saudade. Diz que fica tudo lagrimejado lá, de tanto chorar. É o Alto da São Pedro, sou Chico Big Paul, também muito obrigado pela audiência. Cito São José, Bado Irval, Ricardo Pomba, a família Pomba, obrigado, viu? Aí lá, até no Rio de Janeiro, Dona Ana e Carolina, Maurício e Roberto. Paulinho Nício também da Porteira do Almeida, não pode esquecer deles. Recente Toque do Leão, o João, o popular João da cozinha lá, a Edna, aí todos os funcionários aí, muito obrigado aí do Toque do Leão. Muito obrigado pela companhia conosco na 94. É, agora vem cantora.
1: Agora é a Juanita.
0: Ah, Juanita, vem pra cá.

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1: 8:36 minutinho. Guarde seu amor
2: só para mim.
1: Pronto, agora
2: é a Joanita com o Richard.
1: Mas eu sou Richard e você. Vamos fazer uma?
2: Vamos.
1: É a Joanita e quem mais?
2: O Richard.
1: Eu sou Richard e você é a Joanita? Ué, tem que ter duplo, não tem?
2: Rapaz, tem que ser dupla de dois, né?
1: É, você canta em primeiro e entra em só.
2: Isso aí.
1: É, mas é ali, oh, é, ai, ai, não ai, tem Mila Sossini? Mila Ressossini?
2: Sai fora, velho.
1: Você entra em primeiro ou entra em si?
2: Não, sai fora, velho.
1: Agora são 8:38, agradecendo
2: a galera. Chape louco, chape louco. Chape louco.
1: Ai, ai, ai.
2: Dirceu, atender a galera aqui.
1: Atenda aí bem rapidinho.
2: Galera, homem, tenho... aqui já, o nosso grande amigo não Paulo Alexandre Pontes vai... Hã?
1: Não toquei a minha preferida ainda, a Vicky Souza.
2: Na sequência agora tem o Beto Kennedy.
1: Ô, Marcelo, é o quando a canta a Vicky Souza, aí o Beto Kennedy,
2: uhum,
1: o Oristim fica tudo cremijado.
2: Ah, no Jardim Alvorada.
1: É, ele fica lembrando das namoradas dele.
2: Ah, é?
1: É.
2: Oi,
1: vamos lá então?
2: Vamos lá então, o Paulo Alexandre Pontes vai falar com a gente. Oi Paulo, bom dia.
3: Bom dia, Dirceu, bom dia, Marcelo. Estamos ouvindo o programa aí. Manda um alô para a família Pontes, para Vila Osório, todo mundo ouvindo vocês aí. Gostaria de participar do sorteio. Paulo Alexandre Pontes, Vila Osório, tchau, tchau.
2: Aí tem muita gente participando, viu, Dirceu? Vamos lá, tem aqui, eu estava ouvindo da. Antes de sair no ar aqui, ou lá no Cerrado, bairro do Cerrado, tá ouvindo a gente, mas tem que ouvir os áudios antes de colocar
1: então,
2: no ar.
1: Então, vamos trocar a música que tá atrasando minhas músicas aí, né?
2: Vamos lá então, vamos colocar lá. O Beto Kennedy.
1: Beto Kennedy, essa é pra machucar o Aristide. Ah, segura!
2: Não, vou pôr a música aqui ainda, Dirceu. Tava atendendo o pessoal do Zap Zap lá, vamos lá.
1: Oh.
2: Segura pra nós aí, vamos lá. Aqui é tudo ao vivo.
1: Ao vivo e a cores?
2: 8:40 nesse momento.
1: 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Vamos lá, Beto Kennedy.

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1: 8h45, Beto Candy. Essa aí é de machucar, né?
2: Canta bem pra arrebentar, não.
1: É, e último trem do nosso amor também. Tu fala a música.
2: Ixi. É louco, essa última do campeonato.
1: A última viagem que nós viajamos lá pro Sertão de Cima. Perto de Jaguaraí, você lembra?
2: Eu não lembro de nada, né? Essas alturas do campeonato.
1: Deu uma dor de barriga no senso, fez para o trem. O que é isso? 8h47, agradecendo, né? Todo ligado, muito obrigado pela audiência. 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
1: Dirceu, vamos lá para as últimas participações. Última. É, vamos lá agora para encerrar. Estão encerradas as participações, hein? Quem está participando da nossa programação é o João lá de Santa Bárbara, o João Franciscone, rapaz. Está curtindo a nossa programação, mandou mensagem aqui. Pessoal, também bom dia, Caio por aqui. É, um salve para o turno dos Polaquinhos na Balança da Clabinha, Itararé. Estamos por cá até às 16 horas. O pessoal curtindo lá na Balança da Clabinha, nossa programação, viu, Dirceu? Um grande abraço. A Roseli Aparecida Lemes do Amaral também participando da nossa programação. O Mino, Dirceu, tá mandando um abraço para nós aí, um excelente final de semana e pediu para tocar Terra Tombada. Tem mais aqui, a Gilma Aparecida da Silva também participando da nossa programação. A Adelinda Santos Almeida lá da Vila Beca, participando da nossa programação. Um abraço para Ana Júlia, também para Lucimara, para o Tiago, para o João Vitor, para a Ângela, para a Dona Dina, o pessoal querido aí lá da Pauliceia, participando da nossa programação. Tem mais aqui. Bom dia, gostaria que colocasse o nome do sorteio do bolo do aniversariante aqui, ó, das minhas filhas, a Bianca, a Genor e a Aline.
0: O sorteio do bolo
1: é à tarde, viu?
0: À tarde. É. O bolo cookie do Acer Carneiro e o bolo Cofesa é à tarde, tudo no tempo.
1: É, já passamos aí para produção o nome das meninas, mas participa no programa da
0: produção.
1: Tarde. Atenção, produção! Ô, produção! Me ajuda aí, produção! Legal. Tem mais aqui, Dirceu.
0: Vai pegar você.
1: Vai nada, a lanja é de boa, rapaz. Coração gigante. Vamos lá. Tem mais aqui, Dirceu. A Inês Mendes, do bairro do Cerrado, vai participar com a gente. Oi, Inês, bom dia.
2: Bom dia, Dirceu. Bom dia, Marcelinho. Aqui, Inês, do bairro do Cerrado.
1: Tá certo.
2: Põe uma música aí pra mim. Sonho de um Caboclo. Que vocês tenham um bom domingo e que Deus abençoe muito, muito vocês. Tá tchau, certo. Tchau. Grande um abraço. Bom domingo.
1: Obrigado, um ótimo domingo. Essas são as participações da programação de hoje, viu, Dirceu?
0: Beleza. Nós vamos rodar mais uma romântica aí, vai, aí depois vai, nós vai vamos trazer aí, o ganhador. Nós vamos trazer o que eu vou sortear já.
1: Tá certo. Daqui a pouquinho, viu, Dirceu? Vai falando aí enquanto.
0: Vamos então, agradecer o pessoal do Pedra Branca, né? Você do Cerrado, você de onde eu nasci, vai rodei, topava aí, Morro Vermelho, chovia. Santa Cruz do Lopes, onde eu tenho falado da galera, hein, gente? Mas à tarde, no turno do tempo, eu falo, beleza? Tá aí, mais um sucesso no seu rádio.
1: Mais uma cantora na programação.
0: Uma cantora pra você. Bom dia.

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1: É, agora são 8 horas e 53 minutinhos. Vamos ir para os ganhadores de agora de manhã, de tarde, tem o turno do tempo. Vai ter bolo confeitado, vai ter bolo cook, vai ter álbum de figurinhas da Copa do Mundo, um presente aí do Neves da Banca, né? É um kit de verdura para Sandra dos Anjos de Oliveira. Sandra dos Anjos de Oliveira, um kit de verdura. Três para a mãe, para Luiz Domingues. Luiz Domingues lá do Arigome. Né? Também, agora sim, um frango, né? Um frango assado lá do Rei do Frango, ali de Rossão Pedro, 2159. Próxima Confesa 9, do Confesa, não, Confesa 2, lá do Alto São Pedro, né? É para um ganhador, José Menino de Oliveira, é o ganhador do frango. Agora o bolo cookie, vou sortear no turno do tempo, e também o bolo da Confesa 7 do Zeca, para a tarde, os álbuns de figurinha também, né? O álbum mais figurinha, tá bom? Beleza? Esses são os ganhadores, o dia de agora de manhã, né? Eu quero aqui, antes de me esquecer, antes de encerrar, eu quero aqui agradecer lá em Renops a Creuza e família aí. Muito obrigado, pessoal do Renops. Também o Adalto lá do Porto Feliz Família, muito obrigado. Meu amigo Adalto, obrigado pela audiência. E você, Sangés, Jaguaraí, Araputi, Vencelo Brás, Itaporanga, Salto de Itaré, Itaberá, Itapeva, muito obrigado. Bom sucesso, Itaré também, Ouro Verde. Muito obrigado a todos esses que participaram comigo de manhã aqui. E meio-dia, eu espero vocês aí também. Beleza, Marcelo Moreira?
2: Dirceu, um ótimo domingo para você, abençoado para todos nós, para você, para os ouvintes do Coração Sertanejo, para todos nós. Eu tô de volta, então, na próxima quarta-feira, a partir das 6 horas da manhã, com o Manhã Sertanejo, o melhor da música sertaneja. Beijo no coração e a gente se fala na quarta, então. Beleza? Valeu, tchau.
1: Tá aí, né? 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Você do CDHU da Delemano Marques, meus amigos, eu vou levar a cartela semana aí, tá bom? E também o pessoal lá do CDHU da Santa Terezinha, CDHU da Paliceia, sempre o CDHU tem bastante amizade, né? Então, amizade tem cidade toda, graças a Deus, mas assim que tem mais contato com a gente aí, tá bom? Beleza? Um abraço, meu carinho, muito obrigado a todos pela audiência. Lembrando que meu dia está eu e o Léo Medeiros aí, levando para você a boa música. E vou encerrar com chave de ouro, com essa cantora aí, ó. Ó, como é legal. Ó.

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0: Legal, gente, aquele abraço, muito bom dia, ô minha amiga dona de casa, meus amigos trabalhadores do sítio, da fazenda, da chácara online todo o Brasil. Obrigado, gente, estou chegando a 94, olha aí, são exatamente 9 horas e 7 minutos, vamos chegando para mais uma edição do Paradão Sertanejo, destaques em todo o Brasil, comigo ela, Rania!
1: É, chegou Paraguai hoje.
2: Cheguei Paraguai.
1: Paraguai.
2: É, Paraguai. A senhora, tá no meu coração.

0: Comigo ela, Rania!
1: Buenos dias!
0: É, chegou Paraguai hoje.
1: Cheguei Paraguaia.
0: Paraguai.
1: Paraguai. Assim,
0: a senhora se identifica muito com o Paraguai.
1: Me identifico, verdade.
0: A senhora é meia picaretada, né? Olha aí, 9h07, 9h07, brincadeira, né? Olha aí, gente, brincadeiras à parte, profissionalismo aí na frente. Vamos lá. Vamos levar para você a alegria, a descontração, a música sertaneja. Hoje, domingão, todo mundo curtindo o Paradão. Ó, depois daquele frio violento de ontem, né? Vem uma esquentadinha de hoje pra voltar 4-0 amanhã.
1: Ai, Deus.
0: Mas, e tá frio, hein? Mas o Brasil tá na frente.
1: Verdade.
0: Tamo na frente. Eita. Tamo na frente. Ê, lasqueira.
1: Mas olha só, tá marcando chuva.
0: Mas nós é o Brasil. Nós nunca andamos na frente. Nós estamos olhando atrás mesmo, viu? Aí vamos acender, vamos enxergando a luz lá na frente.
1: Já mudou a previsão do tempo, hoje
0: já,
1: não tem chuva, viu?
0: Já
1: tem,
0: então vem que...
1: E daí quinta-feira que vem também não.
0: Tá bom, a senhora é campeã pra apresentar o tempo. Vamos, tá tudo errado. 9-8 no Paradão Sertanejo, pai. Olha aí, gente, muito obrigado. Você, minha amiga, dona de casa, vocês, meus amigos trabalhadores, sítios, chacras e fazendas online em todo o Brasil. Nosso muito obrigado, valendo sua participação a partir de agora. E nós vai sortear um frangão pra desossar. Quem ganhar o frango vai ganhar também um lindo chaveiro da Copa. A Rani já ganhou. Já ganhou?
1: Pensa que chique, dá pra abrir latinha pro chaveiro da FIFA.
0: Esse não tem por aqui, eu não vi ainda.
1: Esse,
0: né?
1: Não tem.
0: É mandar pra nós. Vamos lá. Chique. Agradecer ao meu filho que mandou pro meu, Wellington, né? Olha aí, gente, um abraço a vocês e muito obrigado pelo carinho de sua audiência no Paradão Sertanejo. Ligadão com a gente, manhãzona gostosa. Opa! Vamos vestindo a camisa e vamos tirando o chapéu. Opa! Vamos lá! E do jeito do povão e 100% sertanejo, Paradão vem chegando pra você. 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

0: 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Vamos lá. Ah, amigo Neto, eita, Neto, dá um curtindo paradão sertanejo lá, Jardim Fronteira, muito obrigado, Neto, abraço, Donizete Magalhães, a você e a família, curte nós, aí, gente, eita, gente, agora eu vou falar pra vocês, sabe de quem? 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Vamos lá, que é o homem é bom. 9h13, René, vamos cascando aí, socando moda sertaneja, valendo sua participação. Olha aí, para concorrer o frangão lá do supermercado Frei Caneca, esquinão da rodoviária de Itararé e antigo Marquinhos Supermercado, tá bom? Muita qualidade para você. Tem um frangão aí para desossar. Opa, e um chaveiro aí da Copa. Eita, em breve você estará concorrendo também. É, bolas, camiseta do Brasil e mais, ó, mais chaveiros. E muitas novidades pra você no Paradão Sertanejo. Vem comigo, um abraço. 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Opa, vamos lá. Yeah! É o Paradão Sertanejo com o modão iniciando aí, Rania. Vamos trazer moda. Eita!
1: Vamos trazer eles, os Gargantas de Ouro, com essa música
0: mágica. O Milionário José Rico. Encantado, Paradão Sertanejo. Opa!
1: Ah, não, do peito amarelo.
0: Ei, lasqueira, vamos rasgando que nós vai costurando.

0: Eita, top 17 no Paradão Sertanejo. Canarinho do peito amarelo vem chegando no Paradão. Opa, o negócio tá bonito, rapaz. Muito obrigado a vocês, povão querido. Nosso abraço. Vestindo a camisa e tirando o chapéu. Vamos ver quem diz nosso frangão no Paradão e leva o chaveiro da Copa. Ei, alô, bom dia. Vem comigo aqui. Opa, diga aí, bom dia.
1: Eu sou Reba do L, quero participar do sorteio.
0: Eita, participando. Obrigado. Abraço pro papai e pra mamãe. Curtindo o Paradão aí, tá? Bom dia, oi.
1: Eu sou a Ana Carolina Dias Ponciano das Vimentes. Quero participar de todos os sorteios. Um bom domingo aí pra vocês.
0: Obrigado, Ana Carolina. Um abraço pro papai e pra mamãe. Curte Paradão também. Vamos lá, bom dia, oi.
2: Olha, eu queria participar do sorteio. Eu sou Paulo Luiz Siqueiroso.
0: Ô, Paulo Luiz Siqueiroso, obrigado.
3: Bom dia.
0: Bom dia.
3: Meu nome é Francisca Aparecida Rodrigues. Gostaria de participar do sorteio.
0: Tá participando, querida. Muito obrigado. Um abraço a toda a família. Tá curtindo nós. Opa, do jeito do povão. E 100% sertanejo. Você parte do Paradão Sertanejo. Você curte a gente, você está conosco. Muito obrigado pelo seu carinho, pela sua audiência nessa manhã gostosa de domingo, 9h18. Vamos trazer mais moto sertaneja. Mato Grosso e Matias. Opa, vamos lá. Enquanto o sol brilhar. É bonito, hein? Vamos lá.

0: Mato Grosso e Matias. Opa, enquanto o sol brilhar. Bonita música, Rania.
1: Bonita música, bem escolhida. É linda. Essa música ele fez pra esposa dele quando ela tava com câncer, você acredita?
0: É verdade, uhum. Olha, histórica a música.
1: Histórica,
0: então, né? Bacana demais, eu gostei muito linda mesmo. Linda essa música mesmo. Olha, Zé, de hoje combinou que tá um solzinho brilhando lá fora, né? Tá gostoso,
1: o dia,
0: né?
1: Tá bonito.
0: Elogio, você não aceita?
1: Aceito.
0: Você tá bonita hoje, você tá muito bem vestida, né?
1: Ai, obrigada.
0: Você tá top hoje de mercado de rua, assim,
1: e passear. Eu tô de pantufa,
0: ó. Pra passear, assim, tomando um sol, assim. A senhora tá elegante.
1: Ah,
0: elegante.
1: Então tá bom, obrigada.
0: Quando eu falo, quando eu já falo também. É comigo assim. Eu não tenho esse negócio de ficar escondendo, remordendo. Pega e fala, acabou.
1: Tá certo, é isso.
0: Deu, não deu, tchau. Assim funciona, né?
1: Então, ai, tá bom. Rapaz. Deu uma cabeçada no microfone.
0: Eu vi que já deu uma bordoada mesmo, né? 923 Paladão Sertanejo. Obrigado você em casa, curtindo o Paladão. Vamos lá falar comigo, vamos lá. Alô, bom dia, oi.
2: Bom dia, Rafinha. Bom dia, dona Rania. Cheguei, tá, Brasil. Bom dia, meu amigo Magalhães Donizete, o bom homem dia, que disse que ele é feio, mas
0: sou mesmo.
2: Que feio é esse, guri? Tu és bonito. Vista a camisa, desculpa aí, brincadeira. Vista a camisa e tira o chapéu para o Paladão Sertanejo.
0: Muito.
2: Eu gostaria que você tocasse para mim. Participação de Ronaldo, Adriano, Rick Renner. Luz da Minha Vida, ofereço para José Maria Matheus, vindo para os meus pais, Gomercino e Josélia, lá no bairro da Bela Vista, no Fundão da Grota, todos na minha família, meus amigos Neto Rural, Leandro, Antônio e a Maria, e ainda para minhas três guris do Poço Agro Sul, Sueli, Soninha e Dona Cátia Ramos e família, meu amigão aqui da Fazenda Primavera, Alex e o João, melhor leite da região, e vai, Brasil!
0: Eita!
2: Vai sair gordo do pé do Neymar! Entendeu? E que venha! Tamo junto, forte abraço, beijo, fui!
0: Eita! Abraço, querida. Ó, diz que não vão pôr o Neymar, vão pôr o Neibão agora. Vamos lá, alô, bom dia, oi!
3: Aí. Bom dia, Magalhães Donizete.
0: Bom dia,
3: quero ouvir aquela música lá. Todo tatuado, cowboy todo tatuado.
0: O cowboy
3: manda tatuado. Abraço na Rani e no Rafinha, coloca na Júlia no sorteio.
0: Obrigado.
3: Ana Júlia Guiar e Spitz.
0: Ana Júlia Guiar
3: e Spitz. Vai, Corinthians.
0: É Corinthians.
3: O nome da música é essa.
0: Tá certo, então.
1: Peão todo tatuado.
0: Peão todo tatuado. Tem mais gente falando comigo. Marca pra nós aí. Vamos lá. Opa, alô, bom dia.
4: Bom dia, Donizete.
0: Bom dia.
4: Um abraço pra todos vocês aí. Aqui, opa, é o Claudinho, obrigado, do Bairro Velho. Gostaria de participar do sorteio.
0: Tá,
4: um abraço, uma boa semana. Que Deus abençoe vocês.
0: Amém.
4: Todos aí.
0: Obrigado.
4: Um abração.
0: Outro Claudinho. O Claudinho concorre no meu frangão para o Sossai e o chaveiro da Copa do Mundo. Opa, alô, bom dia.
5: Bom dia, Magalhães Donizete.
0: Bom dia. Sou
5: de Silene de Sengés. Gostaria de ouvir uma música com Zezé de Camargo e Luciano. Eu nasci para amar você.
0: Muito bem.
5: Ofereço para todos os ouvintes e vocês da rádio. Eu visto a camisa e tiro meu chapéu para o Paradão Sertanejo.
0: Aí, obrigado,
5: um bom domingo,
0: querida,
5: a todos. Um abraço. Tchau, tchau.
0: Tchau, querida. Obrigado pelo seu carinho, pela sua audiência no Paradão. Bom, povão querido, nosso abraço. Eita! Ligados com o Donizete Magalhães, domingão. Muito bom, né? Eita! Obrigado, pessoal que tá indo pra missa. Ô, gente, um abraço pra vocês aí. Muito obrigado pelo seu carinho, né? A missa começa às 9, né? Já estão chegando lá. Olha aí, não, é 9? É, já estão na missa, né?
1: É, já estão na missa.
0: Tá bom, então. Ó, o pessoal que tá curtindo o Dirceu Fernandes aí e tava indo pra igreja. Eita! Um abraço pra vocês aí. Muito obrigado aí pelo carinho. E o Paradão Sertaneja do jeito do povão. 9h26. Vamos trazendo moda sertaneja no Paradão. Ei, quem é ele? É o Rick Renner, é? Luz da Minha Vida. Ei, Ronaldo Adriano, participação especial, isso? E Ronaldo Adriano, Luz da Minha Vida.

0: Olha aí, gente, música bonita de Rick Renner e a participação especial de Ronaldo Adriano. Muito bem, olha aí, são 9 horas e 30 minutos no Paradão Sertanejo, mas ontem domingo, bacana demais. Obrigado pela carona, viu, gente? Você que tá me dando carona no seu carro, muito obrigado pela sua carona. Um abraço aos meus amigos caminhoneiros do Brasil. Muito obrigado, meus amigos. Um abraço, curtindo o Paradão Sertanejo, uns em folga, curtindo na casa. Olha aí, meus amigos, irmãos da estrada, o nosso abraço, nosso carinho, nosso muito obrigado a vocês, tá? Gente, falando comigo no Paradão, bom dia.
1: Bom dia, dona Izete. Aqui é Inês, Aparecida de Camargo. Oi, gostaria Inês. De participar do sorteio. Um grande abraço para você e para a Hanna.
0: Aê, Inês, tá abraçado a todos nós aqui, né? Aê, dona Inês, muito obrigado, viu? Obrigado pelo seu carinho, pela sua audiência de anos no Paradão. Ah, vamos falar comigo. Alô, bom dia, oi.
2: Bom dia, dona Izete. Coleguinha Hanna, manda um alô aí pros Agrobóis da Filosório. Tudo de bom. Põe meu nome no sorteio. Tá no sorteio. Paulo Alexandre Pontes, Velozoro, tchau, tchau.
0: Tchau, Paulão, tá participando com o Donizete. Vamos lá, vamos só torcer pra você agora. Vamos lá, alô, bom dia, oi.
3: Bom dia, Donizete.
0: Bom dia.
3: E Hanna, aqui é a Licinha do Jardim Alvorada. Eu vou querer participar do sorteio. E hoje eu vou pedir uma música pro meu papai querido, Fred Fabrício.
0: Fred Fabrício, papai querido deles, viu que bacana? Ô, querido, um abraço pra você, viu? Que bacana, hein? Vamos torcer pra ele também, vamos lá. Alô, bom dia, oi.
4: Bom dia, Donizete. Aqui é o Vanderlei Rodrigues, gostaria de participar do sorteio. Um abraço.
0: Ô, Vanderlei, tá participando, Vanderlei. Estamos torcendo pra você também, muito obrigado, Vanderlei. Abraço, povo querido, vamos lá. Alô, bom dia, oi.
5: Bom dia, Rania, bom dia, Donizete.
0: Bom dia.
5: Vocês tudo bem?
0: Nós também.
5: Quero participar todo o sorteio de hoje, tá bom?
0: Certo.
5: Adelinda, Timei de Santo, Marco de Maria Beca, Kevin Músico do Gustavo Lima, Recaída, tá bom? Muito bem. Obrigado pelo serviço, todos os colegas de Maria Beca e para vocês na rádio. Tchau, tchau.
0: Combinado.
5: Abraço, bicho.
0: Outro, obrigado.
5: Abraço, bicho, na foto com vocês, tá bom?
0: Ligadona com a gente.
5: Tchau, tchau.
0: Tchau, querida.
5: Muito bem. Deus quiser. Tchau, tchau. Deus.
0: Obrigado. Domingo que vem nós estamos de volta também, né? Se Deus quiser. Vamos lá, gente, falar comigo. Alô, bom dia. Oi.
6: Bom dia, Donizete, que é a Eliane. Gostaria de participar dos sorteios.
0: Participando, Eliane.
6: Um ótimo domingo a todos. Deus abençoe. Vista a camisa e tira o chapéu para o Paradão Sertanejo.
0: Muito obrigado.
6: Deus abençoe a todos aí da rádio.
0: Amém, um forte querido. Abraço. Outro, obrigado pelo seu carinho, pela sua audiência. Vou torcendo para você também, viu, Inês? Alô, bom dia.
7: Alô, Donizete Magalhães, aqui é Antônio Ferreira de Almeida.
0: Eu
7: direto também. Aqui do Bar do Gornésio, da Pracinha. Eu quero participar do sorteio para nós ir.

0: Tá participando.
1: Vê o que você faz pra nós aí. Ó, dá um alô pra turma aqui da praça aqui.
0: Um abraço a vocês, nosso abraço. Um vestindo a camisa, tirando o chapéu, esse povão querido. Eu faço pra você, você tá no sorteio, eu faço que eu vou torcer pra você. Eba! Alô, bom dia, vamos lá.
2: Bom dia, Donizete.
0: Bom dia.
2: Bom dia, Rania. Tudo bem com você?
0: Tudo.
2: Sou Emanuel e Victoria. Nossa, meu Terezinha, quero participar do sorteio. Eu uso a camisa e tiro o chapéu. O cara do sertanejo.
0: Obrigado.
2: Eu gostaria de ouvir a música da Shakira 2026 pra Copa do Mundo. Ai, vai, Brasil!
0: Vai, Brasil!
2: Aô, potência!
0: Aô, potência! Obrigado, querida! Potência é ela, né? Ela que... Pra ela, sim. Pra ela, sim, te fala assim, ó. Aô, potência! Ei, Marqueira! Agita aí, agita aí, agita aí! Ei, Trejo Matos! Vai, sim? Obrigado você pelo seu carinho, tá bom, gente? Um abraço, Donizete Magalhães. Povo querido, obrigado. O que vem da tatuagem agora? Vamos lá?
3: A tatuagem.
0: Vamos lá.
3: O peão todo tatuado, você só quer peão tatuagem. Tatuado, peão, você não quer, né?
0: Peão tatuado.
3: Traz um peão tatuado pro Donizete.
0: Só com laço aí, vamos lá então. Vem, cai fora, vamos lá. Vamos fazer aqui, ó.
4: Ela não vai pro
0: roteio. Aí, isso aí tá na mídia, rapaz. Tá na boca do povo.
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0: Pião tatuado. Chique negócio.
1: Mariana Fagundes.
0: Eita, muito obrigado aí vocês, seu carinho da audiência. Olha esse povo querido curtindo os modão aí, né? Tem gente aí comigo aí no Paradão, muito obrigado. Muito obrigado a você, tá bom? Pela sua audiência aqui no Paradão. Obrigadão aí pelo carinho, tá bom, gente? Gente, falar pra você, tem gente? Vamos lá? Opa, diga aí, bom dia. Oi.
2: Alô. Bom dia, Donizete. Bom dia, Rana. Bom dia a todos.
3: Bom dia.
2: Estamos participando dos sorteios aí. Desejar um ótimo domingo a todos aí.
0: Muito bem.
2: Eu visto camisa e tiro o chapéu pro Paradão Sertanejo, valeu?
0: Valeu. Tá,
2: obrigado.
0: Obrigado, companheiro. Um abraço pra você. Muito obrigado. Obrigado, seu carinho. Sou audiência do Paradão. Opa, povão querido que veste a camisa, tira o seu chapéu no Paradão Sertanejo. Olha aí, muito obrigado a vocês aí pelo seu carinho, pela sua audiência comigo aqui. Manhã, Zona Gostosa. 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

0: 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Vamos lá. 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Muito obrigado aí pelo carinho de vocês. 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Olha aí, gente, serviço. Ei, vamos lá que o negócio é bom. 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Eita, vamos lá. 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
0: 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Vamos lá!
2: Vida muda,
0: rapaz, me ajuda. Rapaz, o negócio é bom, viu? A realidade é daqui da fundo, né? 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Vamos, André. Time Oleira Viola. A outro amor com... Eu nasci pra te amar. Eu nasci pra te amar. Vem aí, Zezé de Camargo e Luciano.

Zezé de Camargo e Luciano. Eu nasci pra amar você. Eita! 9h47 no Paradão Sertanejo. 9h47. Agora você ligado comigo aí. Obrigado, gente, povo querido. Aí curtindo o Paradão. 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

0: 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Vamos lá, tem gente falando comigo no paradão. Tem um chaveiro bonito aí da Copa, viu, gente? Vai ganhar junto, tá? Fala comigo, bom dia, oi.
1: Bom dia, Donizete. Bom dia, Rania. Bom dia, Rafa. Bom dia. Estamos aqui de novo. Opa. Eu... visto a camisa e ter o chapéu pro Bragamão.
0: Obrigadão!
1: Matos Vilosório.
0: Vilosório! Ei, lasqueira! Ele veste a camisa e tira o chapéu pro Bragamão. É bonito programa, né? Alô, bom dia! Oi!
2: Aí. Bom dia, Donizete. Bom dia, Rania. Sou Zelina Aparecida Dias Conceição Alves e gostaria de participar de todo o sorteio da rádio. Um ótimo final de semana a todos vocês aí. Com certeza tiro meu chapéu para o seu programa.
0: Obrigado, querida. Um abraço, Zelina. Zelina, abraço para você, torcendo para a Zelina também. Olha, gente, manda o seu recado. O WhatsApp da 94, para você falar comigo, é o 3532-6081. 3532-6081. Você fala com o Donizete Magalhães do Paradão, tá? Ah, você quer entrar no Instagram do Paradão? Instagram do Paradão Sertanejo? @oParadãoSertanejo. Tudo junto. Tá aí lá. Eita, vamos lá. 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Eita, caminhãozão, sai fumacinha. 9,49, Paradão, 9,49. 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
0: Eita, olha aí, você ligadão no Paradão, mas agora eu quero falar pra você das lojas Ipiranga, sua loja de calçados e confecções em Itararé. 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
1: 10 minutos para as 10 da manhã. Vamos seguindo para Paradão Sertanejo. Opa, do jeito do povão. 100% sertanejo. Vem chegando Eduardo Costa. Opa, imagina eu.

0: Imagina eu, Eduardo Costa. Ei, tá no Parador Sertanejo. Sucesso tá invadindo o Brasil, né? Aonde você vai estar tocando essa música? Rapaz do céu, como o povo gosta, né? Eduardo Costa é um extraordinário profissional, né? Tudo que se coloca na boca desse cara, falar com ele, você vendo no vídeo falar com ele pessoalmente, ó, tudo que vai na boca dele vira sucesso, né? É interessante.
1: O cara é bom mesmo.
0: Não, bicho, é fera, rapaz. Olha aí, Zé, de falar pra você. Com o povo querido Itararé. Fala comigo. Bom dia.
2: Alô. Bom dia, dona Zé Magalhães. Bom dia, Rani. Bom dia bom para dia. Todos vocês aí da rádio.
0: Obrigado, querida.
2: Aqui nesse do bairro do Cerrado.
0: Oi, coloque Deus.
2: Meu nome no sorteio.
0: Tá participando, querida.
2: Vocês tenham um bom domingo, abençoado por Deus.
0: Muito obrigado.
2: Tchau, tchau.
0: Tchau, querida. Um abraço para você, família toda, povo querido do bairro do Cerrado. Nosso muito obrigado a vocês pela sua companhia aqui com o Donizete, tá? Alô, bom dia, oi!
3: Bom dia, dona Zé Magalhães, bom dia, Rania. Bom dia! Aqui tá falando aqui é André Luiz Rodrigues Menezes. E gostaria de participar do sorteio, gostaria de oferecer música para Fernanda, Riva Fretes, Rafael, Karen e Edvan, e para dona Jacira e para vocês, tá bom? Muito obrigado, bom domingo.
0: Obrigado, lindo, tchau, um abraço. Obrigado, carinho. Tá? Eita, mais gente falar comigo. Alô, bom dia.
4: Bom dia, Donizete Magalhães. Bom dia, Rania. Aqui dia. Quem fala é a Maria Júlia.
0: Ô, Maria Júlia.
4: Moro próximo ao fórum e ao Mercado do Preto. Gostaria de participar de todos os sorteios e eu tiro o chapéu e visto a camisa pro Paredão Sertanejo.
0: Obrigado, querida. Um abraço, Maria Júlia. Abraço pro papai e pra mamãe, querida. Muito obrigado. Vamos lá, vamos torcer pra ela desossar um frangão do supermercado Brincaneca e ganhar o chaveiro da Copa. Mais gente falar comigo. Bom dia, oi!
5: Bom dia, Donizete, Rania e equipe Paradão Sertanejo. Quero ouvir uma música com o Renan e Raí. Será que pensa em mim? Boa, ofereço boa. Para todos os ouvintes e para a esposa Rosanilce, e quero participar do sorteio. E o vizinho já gritou: aumenta o som, Paulão, para ouvirmos o Paradão Sertanejo, o melhor programa da região. Parabéns pelo programa, sucesso sempre. Um abração, Paulo Rogério Alves.
0: Obrigado, Paulão. Aumente o volume que o vizinho escuta. E o vizinho já falou pra ele: aumenta aí que nós escutamos. Rapaz, viu? Vamos lá, mais gente falar comigo. Bom dia.
6: Bom dia, Donizete. Meu nome é Arthur Alves Oliveira. Eu gostaria de participar do sorteio. Eu visto a camisa e tiro o chapéu do Paradão Sertanejo. Um ótimo domingo a todos. Abraço, tchau.
0: Tchau, querido. Obrigado. Gente, falar comigo. Alô, bom dia.
7: Bom dia, Donizete.
0: Bom dia.
7: É o Lázaro da Novo Horizonte.
0: Ô, Lázaro, um
7: abraço,
0: querido.
7: Estamos aí curtindo o programa.
0: Obrigado.
7: E quero participar do sorteio, tá bom?
0: Tá participando.
7: Um abração pra todo mundo aí. Bom domingo a todos, tá?
0: Muito obrigado.
7: Abração pra vocês aí do rádio.
0: Outro, obrigado, senhor. O senhor também, tá? Vamos torcer pro senhor
8: dia,
0: também.
8: Rádio.
0: Bom dia.
8: FM. Bom dia. Meu nome é Lívia Fernandes Almeida e quero participar do sorteio.
0: Participando, querido.
8: Obrigado, Deus que abençoe.
0: Amei, querido. Vamos torcer pra você também, tá? Mais gente falar comigo. Alô, bom dia. Oi.
9: Bom dia, Donizete. Bom dia, Rania. Me chamo Silene da Costa Machado. Moro na Vila Osório, vou

0: gostaria de participar do sorteio.
1: Vila Osório, um abraço, querido. Povo querido da Vila Osório, muito obrigado. Gente, vem falar comigo no Paradão daqui a pouquinho. Sabe por quê? Porque agora eu vou trazer moda. Renan e Raí. Renan e Raí, rapaz. Paulinho Santos fez o Sabadão VIP ontem. E o Paulinho é fã do Renan e Raí. Tá? Ê, Paulinho, vamos vestindo a camisa e tirando o chapéu. Vem aí, Renan e Raí. Será que pensa em mim?

0: Será que pensa em mim, Renan e Raí? Opa, 10 horas e 1 minuto, tá bom? Se ligadão no Paradão, gente, povo querido, obrigado, você curtindo o Paradão, né? Olha aí, me dando aquela oportunidade de levar você a alegria, a descontração, a música sertaneja pra toda a família sertaneja, né? Essa manhãzona gostosa, você me dando carona no carro, curtindo na sua residência, no seu trabalho, onde quer que você esteja, nosso abraço, nosso carinho, nosso muito obrigado a esse povão querido, vestindo a camisa, tirando o chapéu. Gente, pode mandar seu recado, pode falar comigo, você vai concorrer um frangão pra desossar no final do programa, lá do supermercado Frei Caneca, esquinão da rodoviária de Tararé, junto com o saveiro da Copa. Ei, gente, fala comigo, bom dia. Oi.
1: Bom dia, Donizete Magalhães. Um bom domingo a todos de Tararé. Quero participar do sorteio. Eu visto a camisa e tiro o chapéu pro Paradão Sertanejo.
0: Aê, querida, obrigado. Vestindo a camisa, tirando o chapéu. Vamos falando comigo, povo querido. Bom dia, oi. Alô.
2: Bom dia, Donizete Magalhães. Bom dia, princesinha do rádio. Aqui é o Edson Antônio dos Santos. Quero participar do sorteio do programa de hoje. Excelente domingo a todos. Valeu, tamo junto.
0: A princesinha do rádio, Edson. Eita, ficou bom, hein?
3: Gostei, me senti foi uma chofe.
0: Não, a mulher falou com o sorriso deve para a orelha. Foi de louco, né?
3: Eita. Ai, ai.
0: Então, obrigado a vocês pelo seu carinho, tá bom, gente? 10 horas mais 3 minutos. Você pode mandar seu recado, falar comigo no vestido da camisa, tirando o seu chapéu para você concorrer. Então, olha um frangão para desossar. 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E mais, vai levar um chaveiro lindo da Copa do Mundo, tá bom? É diferente, bem aquele que abre latinha de cerveja ou de refrigerante, tá bom, pai?
3: Chique, hein?
0: É, bem legalzinho.
3: Como é que faz?
0: Gostou?
3: Gostei.
0: Ah, se não gostou, tem que falar que gostou. Porque tá, porque aqui tá,
3: ah, bem. Não, quando eu não gosto,
0: aqui
3: eu falo que eu não gosto.
0: Aqui é pra você me elogiar.
3: Ah, não, é, porque, é porque, nada. Rapaz. Mas só elogio se for verdade,
0: brincadeira,
3: né?
0: Brincadeira, você não sabe. Olha, tem gente que assim, né?
3: Tem.
0: É ruim.
3: Tem gente que não gosta, já é verdade, né?
0: É. Eu não. Pode descer o pau. Fica, rapaz. E aí? Eita, eu sou que nem bolo, quanto mais bato, mais cresço.
3: Ah, é? Vou fazer um bolo.
0: Eita,
3: hoje.
0: Que nem modular. Bife, quanto mais maceta, mais macio. Eita, lasqueira. Vamos embora, 10 horas e 4 minutos, 10 e 4. Olha aí, vamos falar aqui pra você, ligadão do Paradão Sertanejo, ó. 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Vamos, André.
4: Chega o rei.
0: 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Eita, olha, gente, quero agradecer também. 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Vamos lá, que negócio é bom, rapaz. 10 horas, 5 minutos, 10, 5, 10, 5 no Paradão Sertanejo. Vamos trazer agora quem vem pra cantar, pra atender pedidos, né? Pedidos, você que tá em casa, pode mandar seu recado, pode falar comigo. O vestido, a camisa, tirando o chapéu. Eita! Vamos trazer quem? Ana Castela do Paradão. O que eu não disse. Não te esqueci.
3: Amor, isso.
0: Sinto. Fala de novo,
3: é que eu não te esqueci.
0: Aí.

0: eu não te esqueci, Ana Castela, rapaz. Olha aí, 10 horas e 8 minutos, tem gente falando comigo, vamos lá, concorrendo aí o frangão pra desançar daqui a pouquinho, lá do supermercado Fricaneca, mais um salinho da Copa do Mundo. Opa, bom dia pra você.
1: Sabe quem chegou?
0: Quem chegou?
1: O melhor queijo da cidade.
0: Seu Nilton.
1: Seu Nilton, abraço.
0: Fala comigo, seu Nilton.
1: Tá lá na queijaria fazendo.
0: Ele não quer falar
1: manda
0: comigo?
1: Manda um áudio, seu Nilton, manda um bom dia só, manda comigo. Um áudio, conta quantos queijos o senhor vai dar pra nós.
0: Se o senhor quiser xingar nós autorizo também, pode mandar aqui, não aguento repuxar. Alô, bom dia.
2: Bom dia, meu chefe.
0: Bom dia.
2: Meu nome é Isabel.
0: Oi, Isabel.
2: Eu quero participar do sorteio. Eu quero te participar do sorteio.
0: Que legal.
2: Esse camisa. Eita, camisa. Deixa eu chapéu.
0: Obrigado. Deixa
2: eu chapéu. Para dar sorteio mesmo.
0: Obrigado.
2: Para todo sorteio.
0: Mas,
2: abraço, tchau. Abraço, tchau.
0: Abraço papai e pra mamãe aí, obrigado pelo carinho, coisa bacana, né? Esse é verdadeiro, do coração, né? Muito bacana, vamos lá, alô, bom dia, oi.
3: Alô. Oi, meu nome é Paulo Wilson Rodrigues Quilena. Eu queria participar do sorteio.
0: Tá participando, querido? Obrigado, um abraço pro papai e pra mamãe, todo mundo curtindo aí, obrigado, alô, bom dia.
4: Bom dia, Donizete Magalhães, dia. A todos os ouvintes. Bom dia, Rani. Vou falar a verdade, viu? Esse programa é sensacional. Tô passando aqui, dirigindo a minha carreta, sentindo Ponta Grossa. Sempre que posso, tô ouvindo vocês aí, viu? É uma combinação perfeita.
0: É
4: só
0: nóis.
4: Música boa. Donizete Magalhães domina o rádio, domina a locução. E olha, essa voz, esse sorriso maravilhoso da Rani aí, eu vou falar a verdade, viu? É coisa de doido.
0: Rapaz.
4: Ela deve ser muito linda, né? Igual a voz dela.
0: Não, é
4: um abração pra vocês aí, fica com Deus.
1: E eu vou ter que ficar devendo a beleza.
0: É, deixa eu falar pra você, deixa eu dar a resposta pra ele aqui. E por acaso você já viu ele dar coisa feia? Gostou dessa? Ô, meu amigo, brincadeira. Ó, obrigado pelo seu carinho. Eu quero, através de você aí, eu quero mandar um grande abraço aos meus amigos caminhoneiros, você irmão da estrada. Muito obrigado pelo carinho de vocês. Um abraço, que Deus ilumine a estrada de cada um de vocês. Muito obrigado, gente. Que bacana, né? Eu brincando com ele aqui, né?
1: Eita, gostou? A beleza vai ficar devendo, infelizmente.
0: Não, é mentira dela, é bonita assim. É. Tem beleza assim, é. Tem estrada pra correr. Mas tem beleza. É, tem. Vamos lá. Você que tá ligado comigo. 10 e 11 no Paradão Sertanejo. Muito obrigado a vocês aí pelo carinho, pelos elogios no programa. Tá bom, gente? Um abraço.
1: Já que eu ganhei elogio, vou mandar a música pra ele então, né?
0: Manda lá, manda lá.
1: Rédeas do Poçante.
0: Rédeas do Poçante. Olha o que ela falou, pai. Rédeas do Poçante. Eu vou atrair.

0: Ana Castela com a Maiara e a Maraísa. Interpretaram aí, não é?
1: Não.
0: Quem são elas?
1: Ana Castela com a Sula Miranda.
0: A caçula? Mas tá aparecendo Miranda. A Maiara Maraísa ali?
1: É, tava mesmo.
0: Tava,
1: né? Rosto, né? Verdade.
0: É engraçado, né? Então, é que as duas caminhão, não pegar uma bomba aí, caminhão, né? Então tá certo. É, fala assim, não vai gravar sozinha, não, né? Vai no meio também.
1: Vai no meio também.
0: Elas são autoritárias, hein?
1: Elas são mesmo.
0: A Maiara Maraísa é autoritária.
1: Elas,
0: né,
1: são.
0: Ela, primeiro elas dão uma cacetada, você, depois ela alegra você. É, bicho é triste.
1: A Maraísa, né, gente boa. A Maiara não, não curti, não.
0: Uma delas é meia mango vacio.
1: É,
0: ah,
1: não fui com as fuças dela, não. Eu não gostei dela.
0: Não, eu gostei.
1: Ai, não gostei, não.
0: Gostei da Maraísa. Que nem caminhão, velho. Deu uma rateada, mas depois afirmou. Ficou bom.
1: Ah, não, mas você tem que ser respeitoso, né?
0: E fui parar pro Brasil inteiro.
1: Ah, eu vi também.
0: Aê! Eita, nós, né? Não é da fita? É isso?
1: É, não é da fita.
0: Então tá bom. Vamos falar. Olá comigo, alô, bom dia, oi, bom dia.
2: Bom dia, Daniela de Magalhães. Quem fala é Paulo Henrique Ferreira. Queria participar do sorteio aí, desejar um bom domingo a todos.
0: Ô, Paulão, tá participando, querido, vamos torcer pra você também, mas gente, fala comigo, bom dia, oi.
3: Aqui é o Otávio Zé, eu tiro camisa e chapéu, eu quero participar do Paradão Sertanejo.
0: Ah, você viu essa camisa, tira o chapéu, participar do Paradão Sertanejo. Obrigado, vou torcer pra você também. E o Pitoco, tá aí do lado, hein? Obrigado, querido, um abraço. É. Viu o cachorrinho dele, que legal? Foi lá de novo, foi lá de novo. Bem bacana. Ai, repete ele, vai lá. Olha lá, vamos lá.
3: Opa. Eu tiro camisa e chapéu, quero participar. Do Paradão Sertanejo.
0: Ei, tá participando. Engraçado o cachorrinho.
1: Ele é o Pitoco.
0: Ele é o Pitoco. Então, vamos falar comigo. Alô, bom dia. Oi.
4: Bom dia, Projeto Magalhães. Bom dia, Rami. Bom dia a todos que estão assistindo. Até que estão aqui. Até o Sertanejo. Beleza? E o

0: 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Para participar, sou o que, beleza? E Deus abençoe a todos novamente.
1: Aê, obrigado, companheiro, pelo carinho. Vamos, gente, falando comigo. Bom dia, oi.
2: Bom dia, Donizete Magalhães.
1: Bom dia.
2: Mandou um alô pra nós aqui, Donizete.
1: Manda.
2: Jardim Alvorada.
1: Opa, Jardim Alvorada.
2: Aqui tá falando o primo teu,
1: Gilmar. É, né? Primo, velho, aumentei o volume do vizinho.
2: Ele tá com a música pra nós aí, do Bar Gilmar.
1: Bar Gilmar.
2: E um abração ali pra, pra toda a galera ali.
1: Obrigado, Gilmar. Um abraço.
2: Põe meu nome no sorteio.
1: Tá participando.
2: Abração pra você, abração pra Rani.
1: Torcer pra você também, viu, Gilmar? Ê, primo, velho, aumente o volume que o vizinho escuta, companheiro. Anda, vamos rasgando que lá vai costurando. Eita. Muito obrigado pelo carinho, pela sua audiência, tá bom? Aqui no Paradão Sertanejo. Eita, povo querido, obrigado. Olha aí, gente, você ligadão no Paradão Sertanejo. Manhãzona é gostosa. Eita. 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Vamos lá! 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
1: 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Opa, vamos lá, que é bom! Abraço a vocês e obrigado. 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
3: Demorou ligar o caminhão,
1: menino. O caminhão só deu uma rateada, nem tá com a bomba regulada, mangueira reparada, foi embora. Eita!
3: Foi embora.
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1: 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Olha aí, gente, agora eu vou falar pra você, ligadão no Faradão Sertanejo, ó. 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Vamos lá, gente! 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
3: Ó, não quebra. Não quebra. Tá bom, hein? Nossa, não, senhora.
1: Caminhão, forçado, é.
3: Tô chique.
1: E eu, uma tropa andando. Eita. Caminhãozão vai forçado. Vai embora. Ah, pode socar a coisa, vai embora. 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Vamos embora. Eita. Vamos, André. 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Parceira do homem do campo e da cidade, meu amigo Juarez, vamos lá, quebrou. 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Agora 10:07, 10:07. Confere a hora, hein?
3: 10:27.
1: Ah, perdão, é 10:27, é verdade. Tá apagado aqui o 2.
3: Olha só, você eu ia de tá longe.
1: Você viu que tá apagado dois? Ó.
3: Ah, é, porque tá na frente da igreja ali.
1: É, porque quando eu erro, não admito. Só rapaz, 10:27. Opa, vamos embora. É o Biduzão, né?
3: Biduzão.

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1: Rapaz, 10:27. Opa, vambora, André. É o Biduzão, né?
2: Quem é que Biduzão. Sabe?
1: Deixa eu falar isso. Deixa eu falar do Biduzão. Ele sabe tudo, ele não erra. Ele é fenômeno. É guia iluminado.
2: Melhor que o Neymar.
1: Melhor que todos nós. Fala, Biduzão. Biduzão, escuta o nome, Biduzão.
2: Ai, Deus.
1: Lasqueiro. Aumente o volume do vizinho, escuta, Biduzão. Um abraço. Eita. Olha, acelerou mesmo. Olha aí, gente, 10 horas e 27 minutos, 10:27 agora. Vou trazer Gilberto e Gilmar.
2: Atendendo a pedido.
1: Ah, é.
2: Nós não vive.
1: Sem mulher, claro. Ó, Gilberto e Gilmar é o seguinte, um dos shows mais que eu gostei, um dos shows que eu mais me emocionei em ouvir, né? Há anos atrás, foi o Gilberto e Gilmar.
2: Eles cantam ainda?
1: Cantam, fazem show. E caro, não é barato.
2: Ah, deles,
1: não.
2: Também, né? As vozes dessas.
1: Eita, Gilberto e Gilmar, nós não vive sem mulher.

0: Nós não vive sem mulher, Gilberto Gilmar. Eita! Olha aí no Paladão
1: claro
0: Sertanejo.
1: Vocês não vivem sem a gente mesmo, eita, né?
0: Você viu como o negócio chique é? A dupla chique, eita!
1: Chique demais.
0: Aí, povão querido, vamos vestindo a camisa e vamos tirando o chapéu. Nós não vivemos sem mulher. Vamos falar comigo, alô, bom dia.
2: Bom dia, aqui é o Márcio de Arapoti. Poderia tocar uma música pra mim com um trio Parada Dura. É. Trovão Azul.
0: Trovão Azul.
2: Ofereço aqui pro Franciele, para o João Miguel, para a Alice e para o Pedro, para o Thiago, para a Milena.
0: Arapoti,
2: é,
0: Paraná,
2: se for obrigado. 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
0: 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Aham, já tá ouvindo mais lá, velho. Tá meio com frio hoje, que hoje é domingo, né? Vamos falar comigo, povão querido. Alô, bom dia.
3: Bom dia, Dona Zeta. Aqui é o Louro.
0: Ô, Louro.
3: Vamos pedir uma música do Gilberto Mar?
0: Vamos.
3: Se toca, faz hoje aí.
0: Eu não toco não, Gilberto Mar canta.
1: Ó, acabamos de tocar, inclusive, né?
0: Eita.
1: É, o pai da Pati.
0: O pai da Pati.
1: O pai da Pati.
0: Obrigado, ô Luiz, obrigado, Luiz. Que bacana, Luiz, tá ouvindo nós. Muito obrigado, ô Luiz. Luiz conhece nós há anos, cara.
1: É.
0: Ó, muitos anos, aí da Rádio Clube de Tararé, é lá em 90. Eita, rapazinho novo, cabelão penteado do lado, um homem é chique, viu? Ei, Luiz, um abraço pra você. Quem mais aí, o quê? Ô, povão querido, muito obrigado. Agora vem o Chor da Rampa. Chora na rampa agora, dona Rania. Eita!
1: Essa é de chorar,
0: hein? Tá escorrida aí?
1: Senhor do céu!
0: A senhora que me traga por

0: Caria, deixa eu ver.
1: Ai, ó, essa daqui você vai gostar.
0: É.
1: Cristiano Araújo.
0: Certo.
1: Blackout. Mas presta atenção na letra dessa música. Se eu não chorar agora, você não chora
0: mais. Mas se eu não der tempo de prestar atenção na letra?
1: Ah, dá tempo.
0: Tá, vamos lá então. Não chora da rampa, Cristiano Araújo. Saudoso Cristiano Araújo. Vamos lá.
1: Blackout é o nome dela.
0: Vamos lá. Ei, chora da rampa.

0: boa música.
1: Gente, essa música é demais.
0: Ah, eu tô com dois lenços aqui.
1: Nossa senhora, é verdade. Essa daqui é de chorar.
0: Tá chorando.
1: E a gente lembra, né? Porque essa música tava no auge quando ele partiu, né?
0: Verdade. Lindo. Chorou na rampa, Cristiano Araújo no Modang. Eita, olha aí, gente, agora eu vou trazer o Cantinho da Roça. Tem gente falando comigo antes do Cantinho da Roça. Vamos lá então, diga aí, bom dia. Opa, curtindo o Paradão, daqui a pouquinho o sorteio. Vamos lá, acertando aí, alô.
2: Bom dia, Magalhães.
0: Bom dia.
2: Bom dia, Rânia.
1: Bom dia.
2: Tudo bem com vocês?
1: Tudo ótimo.
2: Estamos aqui ligadinhos no Paradão Sertanejo.
0: Brigadão.
2: Manda um alô para nós aqui do bairro do Ibiti.
0: Muito bem.
2: Um abração para vocês aí. Carmen Camargo e Orlando Ramos.
0: Muito bem, do bairro do Ibiti. Obrigado, querida. Vamos lá. Vamos falar comigo. Alô, bom dia. Diga aí.
3: Bom dia, Donizete Magalhães. Bom dia, Rânia. Todos da rádio aí também. Aqui é a

0: Rosa Maria, da 24 de outubro. Hoje eu gostaria de ouvir a música Zé da Recaída com Gustavo Lima. Tá bom? Um bom fim de tarde para vocês e até a semana que vem, se Deus quiser.
1: Muito obrigado, querida. Um abraço para você, tá bom? Vamos lá, fala comigo. Bom dia.
2: Bom dia, Dona Zeta. Bom dia, Rani. Aqui é o Gerson Salles. Gostaria de participar do sorteio.
1: Ô, Gerson.
2: Um abraço a todos. Vista a camisa e tira o chapéu para dar um sertanejo.
1: Muito bem, companheiro. Um abraço para você. Obrigado pelo seu carinho, tá bom? Aí curtindo o Paradão. Ê, 10 horas e 39 minutos. Vamos trazer agora o Cantinho da Roça, Chitãozinho e Chororó. Opa, caipira sou eu. Vamos lá.

0: 10h42, traia veste, tãozinho, chororó, rapaz, caipira, eu sou. Ah, sou, né? Eita, caipira, eita. Aí vem da roça, companheiro. Olha aí, gente, povo querido, tem gente falando comigo no Paradão? Tem? Opa, daqui a pouquinho, olha aí, passar o... Mas que tem de comercial aqui na internet, né? A gente tá nas redes sociais agora. É.
1: Deus tá. Que me perdoe, viu?
0: Mas daqui a pouquinho eu atendo você, tá bom?
1: Isso.
0: Porque agora, senão não dá tempo. Vamos lá. Eu vou trazer agora o cantinho do boteco com o Zezé de Camargo e Luciano. Tem que tomar uma, senão, André.
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3: Essa é pra ouvir com o som do carro no talo, a porta aberta e o coração, companheiro. 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

0: Zezé de Camargo, Luciano Cantinho, de... vou ter que tomar de novo, tomar mais uma. Vou tomar outra. Eita, uma pinha com limão, uma caipirinha agora, vai bem, né?
1: Eu não bebo mais. É,
0: você não bebe pouco.
1: Parei. Vamos lá, então.
0: Parou ontem. Olha aí, gente, 10h46, Paradão Sertanejo. Tem gente falando comigo, rapidinho, não vai dar tempo, porque nós vamos trazer o Voltando no Tempo, né? Hoje foi corrido o negócio.
1: Hoje foi.
0: Foi corrido.
1: Mas é bom, a gente gosta.
0: Alô, bom dia.
2: Bom dia, Donizete. Bom dia. Eu sou a Claudineia Diniz, quero participar do sorteio. Tenha um ótimo domingo a todos.
0: Claudineia, querida, obrigado. Tá? Vamos torcer pra você, querida. Daqui a pouquinho o sorteio. Alô, bom dia.
3: Alô, bom dia, Donizete Magalhães. Eu sou Joelmo Diniz.
4: Oi, Joelmo. Sou Maurício Rodrigues.
3: E nós queremos participar do sorteio.
0: Estão participando?
4: Vamos, Brasil, apanhado do Japão, da Suécia ou da Holanda.
3: Eita. Coloca nosso nome no sorteio.
4: E aí, Rania, Paraguai.
1: Paraguai. Oi.

0: apanhar do Japão, da Suécia ou da Holanda.
1: Eita. Coloca nosso nome no sorteio.
0: E aí, Rania, Paraguaia.
2: É Paraguai. Oi, buenos dias.
3: O dia que o Brasil for jogar contra o Paraguai.
2: Eu não sei pra quem eu vou torcer daí, meu Deus do céu.
3: O Brasil não pegou o Paraguai?
2: Não pegou.
3: Senão ia
2: o
3: trazer, próximo jogo é quarta-feira. Senão ia trazer a Rania pra fazer um intérprete do Paraguai.
2: É verdade.
3: Essa mulher é chique. 10h47 é a última de hoje. Vamos voltar no tempo. Não quero ficar mais sozinho, meu.

0: tempo. Modão, hein? Chique demais o negócio, gente. Vamos pro sorteio rapidinho. Tem mais um áudio rapidinho. Vamos incluir ela lá pra participar do sorteio. Vamos lá. Rapidinho. Vamos lá. Opa, você em casa curtiu o Paradão. Obrigadão, gente. Alô pra você aí. Opa, muito bom dia. Eita.
1: Bom dia, Donizete Magalhães. Aqui é o Leandro Godoy. Quero participar do sorteio aí. E vai, Corinthians.
0: Aê!
1: Não vai perder mais, porque agora é a sua Copa. É. Mas agora vai, Brasil!
0: Vai, Brasil!
1: Um abração!
0: Ô, querido, obrigado. Mais gente, bom dia!
2: Bom dia, Donizete Magalhães, todos da 94 FM. Rania. Domingo abençoado a todos. Tchau, obrigado!
0: É, obrigado, meu companheiro. Obrigado pelo carinho, pela sua audiência, esse povo querido, né? Mas aí, opa, muito obrigado a vocês pelo carinho. Não dá mais tempo que você errou, a participação me errou. Agora vamos fazer o seguinte, agora vai sortear. Vamos ver quem vai desossar o frangão do supermercado Fricaneca, rapaz. Eita! Vamos ver quem vai.

0: Desossar esse frangão e vai levar junto. Sabe o quê? Um chaveirinho da Copa. Bonito, rapaz. Esse abre cerveja, abre.
1: Chique, eu tenho um também.
0: Eu? Subiu até o cabelo arranjo pra cima.
1: Subiu a fé.
0: Vambora, não é mesmo? Vamos. Vamos lá, que né? O chaveiro é bonito, gente. Ele é diferente. Vamos lá. Vamos lá, vamos lá, vamos lá. Opa, quem vai desossar um frangão? 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Vambora, joga pra cima. Pega lá, Rania. Oi, pega aí, pega aí. Aê, no meio de todo mundo saiu um. Vamos ver quem é ganhador ou ganhadora, não sei ainda. Vamos lá. Quem é o ganhador? Ou ganhadora, não sei.
1: Eliane Silvério Pereira.
0: Eliane Silvério. Como é que é?
1: Silvério Pereira. Eliane... Final telefone 0426.
0: Certo, Eliane Silvério Pereira. Pereira. Muito bem, ganhou um chaveiro e ganhou um frangão do supermercado Frei Caneca, esquinão da rodoviária Itararé, tá bom? Pode entrar em contato com ela, Rani. Ela tem até o meio-dia pra pegar aqui, viu? Senão eu vou desossar esse frango junto com a Rani.
1: Verdade, é verdade.
0: Vamos sentar na esquina ali e vamos abrir o pacote. E vamos fazer sair. Ah, e,
1: vamos abrir o
0: e quem eu passar
1: pego uma
0: nós,
1: moça, você pega
0: e quem outra. Passar nós nem adeus nisso.
1: Ah,
0: nem
1: não.
0: Boa tarde, nem bom dia.
1: Vamos lá.
0: Então você ganhou. Ó, venha correndo aí, porque eu vou esperar você, tá bom?
1: É.
0: Muito obrigado aí pelo seu carinho, pela sua audiência, Rani. Obrigado pela sua participação no Paradão Sertanejo, a pessoa querida, fantástica, sorridente, famosa.
1: Famosa.
0: Né? Muito bom.
1: Aê!
0: Não, não, famosa. Vamos ligar.
1: Com Deus, até semana que vem.
0: Se Deus quiser, muito obrigado a vocês. Um abraço, povo querido. Jesus no coração de cada um.

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3: Bom dia, queridos irmãos em Cristo. Capaz do nosso Senhor Jesus Cristo esteja no coração e nos lares de cada um de vocês. Estamos no ar com mais um programa Encontro com o Senhor Jesus, aonde o Senhor tem uma mensagem para falar diretamente no seu coração. Basta você abrir o teu coração que Deus tem algo maravilhoso para fazer na tua vida nessa manhã. Amém? Irmãos, deixa eu me apresentar para vocês. Eu me chamo Edson, mais conhecido como Edinho. Faço parte do grupo de oração Divino Poder, que acontece toda segunda-feira na paróquia Divino Espírito Santo. Amanhã teremos grupo, sinta-se convidado a estar participando conosco, louvando, glorificando e muita oração. Venha participar conosco, que Deus tem algo especial para você na segunda-feira. Amém? Irmãos, como Deus é maravilhoso conosco, não é verdade? Como Deus é bom. Você já parou para pensar o quanto Deus tem sido bom com você? Você já parou para pensar quantas graças Deus tem realizado na tua vida? Na minha vida são inúmeras graças, irmãos. Tenho certeza que na sua vida também não é diferente. Tenho certeza que muitas graças Deus tem derramado na tua vida. Só o dom de estarmos vivos já é uma graça grandiosa, irmãos. Nosso trabalho, nossa família, é tudo graça de Deus para nós. Tudo que temos é graças a Deus, irmãos. E vocês já pararam para pensar que a gente agradece tão pouco ao nosso Deus? Nós somos bons para pedir, não é verdade? Para pedir é conosco mesmo. Ah, Deus faz isso, Deus faz aquilo, Deus faz... Mas para agradecer somos muito ruins. Muitos lentos para agradecer. A gente agradece pouco a Deus. A gente louva pouco a Deus. Deus merece muito mais do nosso louvor, irmãos. Deus merece muito mais e mais. A gente tem que louvar mais e agradecer. Mas louvar mais e agradecer a Deus. Louvar mais e mais. E agradecer a Deus mais e mais. Por tudo que Ele tem feito na nossa vida. Eu convido agora, irmãos, da tua casa aí, você agradecendo a Deus por tudo que Deus tem realizado na tua vida. Vá louvando e glorificando ao Senhor pelo seu trabalho. Talvez não seja o trabalho que você pediu para Deus, mas é o trabalho que o Senhor preparou para levar o pão na tua casa. Então agradeça a Deus pelo seu trabalho. Porque muitos estão por aí, irmãos, procurando emprego. Quantos não queriam estar no seu lugar? Então vá agradecendo a Deus por esse seu trabalho. Vá agradecendo a Deus pela tua família. Família, bênção de Deus. A maior bênção de Deus na nossa vida é a nossa família. Vá agradecendo ao Senhor por cada membro da tua família. Filho, vá agradecendo a Deus pelo seu pai, pela sua mãe. Mãe, vá agradecendo a Deus pela vida de seus filhos. Esposo, vá agradecendo pela vida da tua esposa. Esposa, vá agradecendo pela vida do seu esposo. Vá louvando e glorificando o Senhor pela vida da tua família. Esse bem tão precioso que o Senhor te deu. Agradeça ao Senhor. Porque a tua família está bem. Está com saúde. Talvez esteja passando por momentos difíceis. Mas agradeça ao Senhor que tudo vai dar certo. Vá louvando e glorificando ao Senhor. Até mesmo com esse frio. Quantos de nós estamos reclamando? A gente é bom de reclamar. Reclama se está frio, a gente reclama. Se está calor, a gente reclama. Se chove, a gente reclama. Se não chove, a gente reclama. Mas vai louvando ao Senhor mesmo até por esse friozinho. Vai agradecendo ao Senhor por esse tempo, essa chuva que choveu ontem. Vai bendizendo o nome santo do Senhor. Vai agradecendo ao Senhor por todas as graças que o Senhor tem

nome santo do Senhor. Vá agradecendo ao Senhor por todas as graças que o Senhor tem realizado na tua vida. Pelos milagres que o Senhor já realizou na tua vida. Vá agradecendo ao Senhor. Vá bendizendo o nome santo. Glórias e glórias a ti te damos, Senhor. Muito obrigado, Senhor Deus, por tudo que o Senhor tem realizado na nossa vida. Por tudo que o Senhor ainda vai realizar na nossa vida, Senhor. Eu te louvo e te agradeço, Deus de já, Senhor, pelo aquele milagre que eu estou pedindo para ti, Senhor. Porque eu creio que vai realizar, Senhor, na tua hora, Senhor. Mas, Deus de já, eu te louvo e te glorifico, Senhor. Muito obrigado, Senhor, pelo teu amor, Senhor. Por me amar tanto assim, Senhor. Por não desistir de mim, Senhor, mesmo sendo fraco. E pecador, Senhor, eu te louvo e glorifico, glórias e glórias a ti, Senhor Deus Santo amado, bendito e santificado seja o seu santo nome, Senhor, meu Deus, meu Senhor, meu Salvador, meu Redentor, glórias a ti te dou, Senhor, louvado e glorificado seja o seu santo nome, Senhor, glórias e glórias, Senhor Jesus, eu convido aí você aí da tua casa, irmãos, louvar o Senhor cantando agora. Vá cantando essa canção e louvando ao Senhor.

Irmãos, nunca deixe de louvar o Senhor. Que a sua primeira oração seja a oração de louvor. Ao se levantar, agradeça ao Senhor por esse dia que o Senhor te concedeu. Ao se deitar, que a sua última oração seja uma oração de louvor. Ao se deitar, louve e glorifique o Senhor por mais um dia vencido. Louve ao Senhor em todas as circunstâncias, irmão. Se você está triste, louve o Senhor. Se você está feliz, louve o Senhor. Se você está com problema, louve o Senhor. Se você não tem problema, louve o Senhor do mesmo jeito. Que a sua vida seja um louvor ao Senhor. Porque o louvor alegra o coração de Deus. O louvor alegra o coração de Deus. Então nunca deixe de louvar o Senhor. Porque Deus é bom. Deus é maravilhoso. Amém? Irmãos, se você quiser estar mandando para nós o seu pedidinho de oração, é pelo WhatsApp 3532-6081. Mande para a gente seu pedidinho, para a gente estar junto com vocês em oração pelo seu pedidinho. E a palavra que o Senhor colocou para nós meditarmos no dia de hoje está lá em Lucas 15, versículo do 11 ao 24. Lucas 15, do 11 ao 24. É uma passagem muito conhecida, mas é uma passagem que toca profundamente o nosso coração. Enquanto eu estava já meditando essa palavra, o Senhor já tocou muito o meu coração. E eu tenho certeza que Ele quer tocar muito o seu coração nessa manhã. Eu tenho certeza que Ele quer fazer algo maravilhoso na tua vida. Basta você abrir o coração para ouvir o Senhor. Basta você se entregar a tua vida na mão do Senhor, que o Senhor fará algo extraordinário na tua vida. Jesus continuou. Um homem tinha dois filhos. O filho mais novo disse ao pai: me dá a parte da herança que me cabe. E o pai dividiu o bem entre eles. Poucos dias depois, o filho mais novo juntou o que era seu e partiu para um lugar distante. Aí esbanjou tudo em uma vida desenfreada. Quando tinha gasto tudo o que possuía, houve uma grande fome nessa região e ele começou a passar necessidade. Então foi pedir trabalho a um homem do lugar, que o mandou para a roça cuidar dos porcos. O rapaz queria matar a fome com a lavagem que os porcos comiam, mas nem isso lhe davam. Então, caindo em si, disse: quantos empregados do meu pai têm pão com fartura, e eu aqui morrendo de fome? Vou me levantar, vou encontrar-me com meu pai e dizer-lhe: pai, pequei contra Deus e contra ti. Já não mereço que me chame de teu filho. Trata-me como um dos teus empregados. Então se levantou e foi ao encontro do pai. Quando ainda estava longe, o pai o avistou e teve compaixão. E saiu correndo e o abraçou e a cobriu de beijos. Então o filho disse: pai, pequei contra Deus e contra ti. Já não mereço que me chame de teu filho. Mas o pai disse aos empregados: depressa, tragam a melhor túnica para vestir meu filho. E coloquem um anel no seu dedo e sandália nos pés. Peguem um novilho gordo e matem. Vamos fazer um banquete. Porque esse meu filho estava morto e tornou a viver. Estava perdido e foi encontrado. E começaram a festa. Palavra da nossa salvação. Glória a vós, Senhor. Irmãos, hoje a palavra que o Senhor colocou para nós meditarmos vai dizer: um jovem pediu herança para o seu pai e foi embora, para longe do seu pai, para um lugar bem distante. E aí começou a gastar todo o seu dinheiro. Com certeza ele gastou todo o seu dinheiro com bebedeira, prostituição. Com certeza ele levou uma vida de pecado. Ele levou uma vida de exageros. Ele gastou tudo, seu dinheiro, a ponto de não sobrar mais nada. E com certeza não era pouco dinheiro, porque com certeza esse homem era um homem muito rico. E daí

ele teve que arrumar trabalho. Olha só. Alguém que tinha tanto dinheiro esbanjou tudo a ponto de ter que arrumar trabalho. E arrumou trabalho para cuidar dos porcos. Cuidar dos porcos. E fala a palavra que ele começou a passar fome, nem a lavagem dos porcos eles podia comer. Veja só que situação que esse homem chegou, irmãos. Ele chegou no fundo do poço. Ele chegou no fundo do poço. Só que a palavra diz que ele caiu em si e começou a pensar: nossa, meu pai tem tantos empregados que tem comida com fartura. Eu aqui passando fome? Quer saber uma coisa? Eu vou voltar para o meu pai. Vou pedir perdão para ele. Ele não precisa nem me aceitar como filho. Basta ele me aceitar como um empregado, já tá bom. Porque lá pelo menos eu vou ter comida. Ele caiu em si e voltou para seu pai. Ele imaginava, eu tenho certeza, que ele imaginava que o pai dele ia tratar muito mal, ia jogar falar umas boas para ele. O que que você fez com seu dinheiro? Agora volta com o rabinho entre as pernas. Tenho certeza que ele pensou que o pai ia falar um monte de coisa para ele. Mas não. O pai o avistar, correu ao seu encontro e o abraçou. E fez uma festa pela sua volta. Quem é o pai, irmãos? Quem é o filho? O pai, irmãos, é Deus nessa parábola que o Senhor Jesus contou. E os filhos somos nós. E muitas vezes, irmãos, temos caminhado longe de Deus. Temos levado numa vida de pecado, buscado tantas coisas para ser feliz. E nos afastando cada vez mais de Deus. Estamos caminhando para cada vez mais longe de Deus, porque o pecado nos afasta de Deus. O pecado nos leva para longe de Deus. Quantas coisas estamos buscando nesse mundo? Buscamos dinheiro. Muitos por aí estão buscando fama. Estão buscando prazeres na carne. Festas, buscando uma alegria ilusória no mundo, estão se esquecendo de Deus, estão cada vez mais longe de Deus, estão cada vez mais distante de Deus. O coração do homem, irmãos, está cada vez mais distante do coração de Deus. Por isso o ser humano está se perdendo. A humanidade está como está nos dias de hoje, irmãos. Porque as pessoas estão se esquecendo de Deus. Estão buscando tantas coisas para preencher o seu corpo. Estão esquecendo de preencher aquilo que realmente é necessário, que é o nosso coração. Precisamos preencher o nosso coração de Deus, irmãos. Porque Deus é o nosso sustento. Sem Deus a gente não é nada. Precisamos cair em si, como aquele homem caiu em si e voltou para o seu pai. Precisamos voltar para o nosso Deus de todo o nosso coração. Porque Deus, irmãos, tenho certeza que o coração de Deus está muito entristecido, como o coração daquele pai. Quantas faltas que tenho certeza que muitas vezes o pai olhou para aquela estrada, imaginando a volta de seu filho. Quanta saudade bateu no coração daquele pai ver o seu filho tão longe, porque ele não sabia do seu filho, da vida do seu filho. Ele não sabia se seu filho estava bem, ou estava morto, estava doente. E quantas vezes a saudade bateu no coração daquele pai. Assim como um pai, quando o filho vai embora, o pai fica com saudade do seu filho. E assim é Deus com cada um de nós. Quanta saudade Deus tem sentido de cada um de nós, irmãos. Quanta saudade Deus tem sentido de você. Porque muitas vezes a gente se esquece de Deus, a gente nem orar não ora mais. A gente nem conversa com Deus mais. Oração é conversar com Deus. E a gente nem conversa com Deus mais. A gente chega na nossa casa tão cansado e só quer dormir. Esquece de dizer um simples obrigado para Deus. Esquece de agradecer a Deus.
A gente está perdendo a intimidade com Deus e precisamos ser íntimo de Deus. Por isso, volte para o Senhor quer falar para você no dia de hoje. Volte para Deus, volte para mim, porque eu te amo, meu filho. Você é amado por mim, você é querido por mim. Quantas vezes o Senhor tem te esperado numa igreja, te esperado numa oração. Quantas e quantas vezes o Senhor tem olhado para você, desejado que você estivesse com Ele. Volte para Deus, irmãos. Volte de todo o coração. E voltar para Deus não é simplesmente ir numa igreja. Talvez você esteja pensando, essa palavra não é para mim, porque eu vou todos domingos na igreja, eu vou nos grupos de oração, eu rezo o terço, não é para mim. Eu falo para você, é para você sim, irmão. Porque muitas vezes a gente está buscando a Deus, a gente está indo na igreja, a gente está indo nos grupos de oração, nas coisas da igreja. Mas, irmão, nosso coração está longe de Deus. Nosso coração está longe de Deus. Porque simplesmente estar com Deus não é só você ir na igreja. É muito mais que isso, irmão. Buscar a Deus é ter um encontro pessoal com Deus. Um encontro que muda a nossa vida. Um encontro que transforma o nosso jeito de ser. E nos faz umas pessoas melhores. Porque tem muitas pessoas que não vão na igreja. E eu falo para vocês, estão mais perto de Deus do que pessoas que vão na igreja. Então, irmãos, é tempo de voltarmos verdadeiramente para o Senhor. É tempo de entregar a nossa vida para Deus. É tempo de deixar Deus mudar a nossa história. Esse é o tempo. Não deixe para amanhã, porque amanhã pode ser tarde. E Deus te chama de volta. Não importa teu passado. Não importa o que você tem feito até o dia de hoje. Para Deus nada disso importa. Para Deus o que importa é que você se reconheça fraco e pecador e volte para Ele e peça perdão como aquele filho pediu. E o Senhor, que é Deus de misericórdia, perdoa os pecados. Pare de viver essa vida desenfreada. Pare de buscar coisas para preencher o teu coração. Só Deus pode preencher esse vazio do teu coração. Ninguém mais. Só Deus. Deixe Deus tocar o mais íntimo do teu coração e mudar a tua história. Mudar todo o seu jeito de ser. Deixa Deus. Volte para aquele que te ama. Aquele que nem um dia sequer se esquece de você. Aquele que nunca te abandonou e nunca vai te abandonar. Aquele que muitas vezes chora de saudade de você. Chora de saudade de você. Volte para Deus. Volte para Deus de coração. E deixe Deus mudar a tua história. Deixe Deus fazer de você uma pessoa melhor. Deixe Deus fazer de você um pai, uma mãe, um esposo, um filho melhor. Deixe Deus fazer de você um ser humano melhor. Porque quando estamos longe de Deus, irmãos, somos capazes, irmãos, de fazer as piores coisas que se possa imaginar. Uma pessoa sem Deus no coração é uma pessoa que é capaz de matar, de trair, de destruir. É capaz de fazer as piores barbaridades. Uma pessoa sem Deus é uma pessoa sem nada, irmãos. É uma pessoa sem esperança. Quantas pessoas por aí estão sem esperança de vida? Pessoas que muitas vezes por aí a gente vê tirando a sua própria vida. Por quê? Porque estão longe de Deus. E perderam a esperança, perderam a fé. Porque muitas vezes a gente, quanto mais a gente se afasta de Deus, mais a nossa fé vai esfriando. A ponto de a gente já não acreditar mais em Deus. E uma pessoa que não acredita em Deus, se não tem fé em Deus, é uma pessoa sem nada. Uma pessoa sem sentido de vida. É uma pessoa morta espiritualmente.
mortas espiritualmente. E quantas pessoas estão por aí, mortas espiritualmente? Tem pessoas

Pessoas estão por aí, mortas espiritualmente. Tem pessoas que estão respirando por aparelhos. Na sua fé, a sua fé está desaparecendo do coração do homem. Por quê? Porque estão longe de Deus, estão se afastando de Deus. Já não creem mais na palavra de Deus, nem pegam a palavra de Deus para ler. Estão se esquecendo de Deus. E a maldade está tomando conta do coração do homem. A humanidade está se perdendo, porque está caminhando para longe de Deus. Volte para o Senhor. Hoje é o dia que o Senhor te chama. Volte para mim. Volte para mim, que eu tenho algo maravilhoso para fazer na tua vida. Eu tenho algo maravilhoso para fazer na tua história. Volte para mim. Caminhe comigo. Deus te fala, caminha comigo, filho amado. Deixe para trás essa vida errada que você estava levando até o dia de hoje. Deixe para trás essa vida de pecado. E volte para mim. Volte para mim, filho amado. Porque eu te amo. Eu te amo mais do que tudo. Eu quero fazer algo maravilhoso na tua história, filho amado. Mas volte para mim. Entregue para mim a rédea da tua vida. E deixe eu te conduzir. Porque eu sei o que é melhor para você.

na dor e na tristeza, mas busca a dor, busca a Deus. Mesmo que esteja rastejando, busca a Deus. Não desista de Deus, porque Deus não vai desistir de você. Ele acredita na sua mudança de vida, ainda que ninguém mais acredite. Talvez as pessoas possam falar para você, você já não tem jeito, você já não tem mais solução. Mas Deus acredita, para Deus você tem jeito sim, você tem solução. Mas entregue toda a tua vida na mão do Senhor e deixe Deus agir em você. Deixe Deus moldar você como barro nas mãos do olheiro e fazer uma obra-prima da tua vida, porque é isso que Deus quer fazer na tua vida, uma obra-prima. Eu convido aí, irmãos, aí da tua casa agora, que você puder, feche seus olhos um pouquinho. Vá fechando seus olhos agora e vá abrindo o coração para Deus. Vá se entregando inteiramente para Deus nesse momento. Rasgue o seu coração, como aquele jovem rasgou o seu coração diante do teu pai. O Senhor fala para você, rasgue o teu coração agora. E vá entregando para Deus todas as suas misérias. Vá entregando para Deus toda a tua vida. Entrega para Ele tudo que tem te afastado você dEle. Não tenha medo. Esse é o dia que o Senhor preparou para mudar a tua vida. Esse é o dia que o Senhor preparou para mudar a tua história. Não tenha medo de se entregar inteiramente para Deus. Não tenha medo de rasgar o teu coração. Não tenha medo de despejar todas essas misérias que estão no teu coração. Vá entregando para Ele toda a dor, todas as feridas que estão abertas no teu coração, todos os traumas do teu coração. Entregue para Ele nesse momento toda a falta de perdão. Vá se entregando inteiramente para Deus. Abra o teu coração diante do Senhor, daquele que te ama. Vá dizendo para o Senhor que você quer mudar de vida. Vá pedindo ajuda do Senhor agora. Vá dizendo, Senhor, eu já não quero ser mais a mesma pessoa, Senhor. Eu quero, Senhor Jesus, caminhar contigo, Senhor Jesus. Eu quero, Senhor, mas me ajuda, Senhor. Porque sem ti eu não consigo, Senhor Jesus. Por isso vem ao meu encontro, Senhor. Tu sabe, Senhor Jesus, da minha história. Tu sabe, Senhor, quantos erros cometi, Senhor. Tu sabe, Senhor, quantas coisas eu tenho feito, Senhor, que tem desagradado o teu coração, Senhor. Mas hoje, Senhor Jesus, eu quero, Senhor, eu necessito, Senhor Jesus, ser transformado por ti, Senhor Jesus. Mas me ajuda, Senhor Jesus. Venha, Senhor Jesus, tocando todo o meu ser, Senhor Jesus. Venha, Senhor Jesus. Vá entregando essa dor que você sente no teu coração. Vá entregando para Jesus esse desespero. Vá entregando para o Senhor Jesus. O Senhor Deus já me mostra uma pessoa. Uma pessoa desesperada. Uma pessoa agoniada. Uma pessoa que o Senhor me mostra assim, uma pessoa agitada. Uma pessoa inquieta. Que às vezes parece que o seu coração vai sair pela boca. Você sente falta de ar. Você sente um desespero tão grande. Um desespero tão grande que você parece que vai enlouquecer. Senhor Deus já está tocando o teu coração. E o Senhor fala que é para você entregando todos esses sentimentos na mão dEle. Entrega essa depressão. Entrega essa depressão que você está passando. Essa tristeza profunda, essa dor tem te tirado a paz. Entregue para o Senhor essa dor, você que perdeu uma pessoa que você tanto amava. Entregue para o Senhor essa dor, que o Senhor quer confortar o teu coração no dia de hoje. O Senhor quer confortar o seu coração. O Senhor quer te dar um abraço. O Senhor fala agora que Ele está te abraçando. Vá sentindo esse abraço do Senhor aí da tua casa, porque o Senhor está agora, está indo até você, está te dando um abraço, está falando para você, eu estou com você, filho, e tudo vai dar certo. E através desse abraço, o Senhor está curando, o Senhor está libertando, o Senhor está transformando a tua vida. Vá sentindo esse abraço de pai, vá sentindo esse abraço que cura, que liberta, que transforma. Vá sentindo esse abraço. E eu falo pra você, e o Senhor

fala com os que agora o Senhor quer usar dessa pessoa que está perto de você. Essa pessoa agora vai ser o próprio Jesus a te abraçar. E o Senhor fala para você: abraça essa pessoa aí que está perto de você agora. Vá abraçando essa pessoa e através desse abraço, vá sentindo o próprio abraço de Jesus. O abraço que cura, o abraço que transforma, o abraço que liberta. Sinta esse abraço do próprio Deus te abraçando nesse momento. Vá sentindo esse abraço. Sinta esse abraçar de Deus. E deixe esse abraço te libertar. Deixe esse abraço mudar a tua história. Deixe esse abraço tocar o mais íntimo do teu coração. Convido você a ir escutando essa canção e fazendo essa canção a tua oração. Vá sentindo essa canção como uma verdadeira declaração de amor de Deus para nós. Ouça essa canção e deixa essa canção tocar o mais íntimo do teu coração.

Deus está com você em todos os momentos. Deus nunca te abandonou e nunca vai te abandonar. Deus nunca te deixou sozinho e nunca vai te deixar, irmãos. Precisamos reconhecer realmente, irmãos, dependente de Deus, porque somos dependentes de Deus. Sem Deus a gente não é nada, irmãos. Sem Deus a gente não é nada. Sem Deus a gente vai cair. Sem Deus, irmãos, corremos um sério risco de chegar no chiqueiro, como aquele jovem. Uma palavra vai dizer que aquele jovem estava no chiqueiro. Muitos de nós estamos no chiqueiro, como diz ditado, comendo pão que o diabo amassou. Porque longe de Deus é uma vida de sofrimento, é uma vida de dor, é uma vida de desespero. Porque uma pessoa sem Deus não tem nada, não tem esperança, não tem expectativa de vida, não tem nada. Então, deixe mesmo Deus adentrar no teu coração. Abra mesmo a porta do teu coração e deixe Deus entrar no teu coração. Deixe Deus fazer morada no teu coração. Volte para Deus e caminhe em comunhão com Deus. E Deus te ajuda, irmãos. Sozinho a gente não pode, mas Deus está conosco. Talvez você esteja tentando lutar contra esse pecado que você tem cometido e você não tem conseguido, porque você está caminhando com longe de Deus. Mas com Deus a gente consegue. E Deus não, você não está sozinho, irmãos. Porque Deus está com você. Deus está com você. Deus cuida de você. Sabe como Deus cuida de você? Através do Espírito Santo. Que Jesus subiu aos céus. Jesus ressuscitou ao terceiro dia. Mas Jesus não nos deixou órfãos. Jesus deixou sobre nós o teu Espírito Santo, a terceira pessoa da Santíssima Trindade, o Deus Espírito Santo, o batizador, aquele que nos dá força, aquele que nos aconselha, aquele que nos ilumina, aquele que pode preencher todo o vazio do nosso coração, o Espírito Santo, aquele que pode mudar a nossa história, o Espírito Santo. E nessa manhã o Senhor fala no meu coração que Ele quer te batizar pelo poder do Espírito Santo. Ele quer te batizar. Ele quer inundar todo o seu coração através do seu Espírito Santo. Ele quer transformar a tua vida através do Espírito Santo. Então, convido você aí da tua casa agora e clamando mesmo o poder do Espírito Santo. Vá pedindo mesmo que o batizador venha te batizando com o fogo que é Jesus Cristo, com o fogo do Espírito Santo. Peça mesmo que o Espírito Santo agora venha fazendo de você uma nova pessoa. Peça mesmo que o Espírito Santo agora venha queimando o seu coração que está tão gelado. Venha quebrando todo o gelo do teu coração pelo fogo do poder do teu Espírito Santo. Vem, Espírito Santo de Deus. Venha tocando, Espírito Santo, cada pessoa que está ouvindo esse programa. Toca, Espírito Santo. Vem batizando, Espírito Santo. Vem fazendo, Espírito Santo, novas criaturas. Vem fazendo novos homens, novas mulheres, através do batismo do teu Espírito Santo. Vem, Espírito Santo, tocando todos os pensamentos. Vem derrubando por terra, Espírito Santo, todos os pensamentos malignos que tenham passado na nossa mente. Vem, Espírito Santo, nos santificando, Espírito Santo. Vem aumentando a nossa fé, Espírito Santo, que está desaparecendo dos nossos corações. Por isso, vem, Espírito Santo, com todo o teu poder, Espírito Santo. Vem com toda a tua unção, Espírito Santo. E nos batiza, Espírito Santo. E nos faz novos, todos novos, Espírito Santo de Deus. Nós precisamos de ti, Espírito Santo. Por isso, vem, Espírito Santo, com todo o teu poder, toda a tua unção, e nos batiza, Espírito Santo. Vá dizendo, Espírito Santo, eu abro o meu coração
oração para ti, Espírito Santo. Por isso venha o meu auxílio, Espírito Santo, e me batize, Espírito Santo de Deus. Vem, Espírito Santo de Deus, me fazendo novo homem e uma nova mulher, Espírito Santo. Porque eu já não quero ser mais a mesma pessoa, Espírito Santo. Mas eu preciso de ti, Espírito Santo. Eu necessito de ti, Espírito Santo. Porque sem ti eu não vou conseguir, Espírito Santo. Eu sei bem disso, Espírito Santo. Sem ti eu não vou conseguir, Espírito Santo. Por isso venha o meu auxílio nessa manhã, Espírito Santo. E me batize, Espírito Santo. Vem tocando todo o meu ser, Espírito Santo. Imunda o meu coração, Espírito Santo. Vem com toda a unção. Vem com toda a tua força, Espírito Santo. Porque tu sabes, tão fraca eu tô. Tão fraca eu estou, você. O Senhor fala, Deus, já para uma pessoa que está se sentindo tão fraca, tão abatido. O Senhor está derramando sobre você uma unção de fortaleza. O Senhor está derramando sobre você o Espírito Santo. O Senhor está pegando você pela mão. Está te levantando pelo poder do Espírito Santo. Vem, Espírito Santo de Deus. E toca, Espírito Santo. Renova, Espírito Santo. Liberta, Espírito Santo. Vem quebrando todos os grilhões da escravidão. Você que está entregue no vício, o Senhor está te libertando do vício da bebida, do vício do álcool, do vício da prostituição, do vício do sexo, do vício da internet, do vício do cigarro. O Senhor está te libertando nesse momento, através do Espírito Santo. Deixe o Espírito Santo tocar.

esse, do vício do cigarro. O Senhor está te libertando nesse momento, através do Espírito Santo. Deixe o Espírito Santo tocar em você. Deixe o Espírito Santo mover. Vá orando, vá soltando a tua voz. Não tenha medo de orar. Não tenha medo de pedir. Não tenha medo de clamar o Espírito Santo. Não tenha medo. Deixe o Espírito Santo agir em você. 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O Senhor está soprando sobre você o Espírito Santo, sobre a tua casa, sobre o teu lar, sobre a tua família. O Senhor está soprando o Espírito Santo abundantemente sobre você. O Espírito Santo agora está descendo sobre você. O Espírito Santo agora está tomando conta de todo o teu ser. Você está sentindo o teu coração arder. Você estava fraco, você está sentindo a força do Senhor através do Espírito Santo. Deixe o Espírito Santo agir em você. Não tenha medo, entregue-se inteiramente ao Espírito Santo. 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Continue em oração, vá ouvindo essa canção, mas não pare de orar, não pare de pedir o Espírito Santo, não pare, deixe o Espírito Santo agir em você, porque essa é o dia que o Senhor preparou para a sua mudança de vida, mas depende de você, só se você quiser, queira mudar de vida, e você e a gente, nós só podemos mudar de vida, irmãos, através do batismo do Espírito Santo. Então ouça essa canção e vá orando junto com essa canção.

0: Deus está tocando muitas pessoas através do Espírito Santo. Deus fala que está reconstituindo a fé de muitos que haviam, estavam quase morrendo. O Senhor está ressuscitando a sua fé. Muitas curas o Senhor está realizando através do Espírito Santo. Muitas libertações. O Senhor fala que está curando uma pessoa através da intercessão de uma mãe. Você está pedindo pelo seu filho. E o Senhor fala para você, mãe, que Ele está tocando seu filho nesse momento. Muitas graças estão se realizando através do Espírito Santo. Muitas mudanças de vida. Você, o Senhor fala que você estava caminhando longe dele, mas através do dia de hoje, através do Espírito Santo, você se decidiu verdadeiramente voltar ao Senhor. E o Senhor fala para você que Ele vai estar te esperando de braços abertos. O Senhor está voltando para você. E o Senhor fala também para uma pessoa que perdeu alguém que você tanto amava. O Senhor fala que está consolando o teu coração. O Senhor fala bem assim para você. Não se desespere, porque eu estou com você. Eu sou a tua força. Eu sou a tua força. Você não está sozinho, porque eu estou com você. Amém, irmãos? Louvado seja o Senhor Jesus Cristo, para sempre seja louvado. Gostaria de ler alguns pedidinhos que mandaram para a gente aqui, irmão, para a gente estar orando junto. Uma pessoa está pedindo oração por cura e libertação por ela, pelo seu esposo José, Paulo, pelos seus filhos Maria Eduarda e João Paulo, pelo genro Júlio, Fernanda, e por uma causa na justiça, de Nelson Ferraz, de Nice. E por todos da rádio, obrigado, irmã. Deus abençoe, irmão. Ótimo domingo para você também. Silva está pedindo oração pela amiga Maria Salete e para seu esposo José, que teve um AVC. Uma cirurgia, acabou sofrendo AVC. Está entubado, João. Deus venha visitando essa pessoa agora. Para Deus nada é impossível. Deus é o médico dos médicos. Visita, Senhor, essa pessoa no hospital, Senhor Jesus. E se for da Tua vontade, cura, Senhor Jesus. Uma pessoa está pedindo oração pela sua família. Uma pessoa também está pedindo oração pela sua mãe, Catarina, pelo seu pai, Dirceu, pela sua irmã, Ana, e o sogro dela que está doente. Visita, Senhor Jesus, e cura. Chico. A Arminda está pedindo oração pela sua família, pelo Branco Guimarães Almeida, pelo Anselmo Zambianco, Manuel Martins, pela Carvalho Pereira, pela Silvia Mota Lima, Rodrigues de Souza Oliveira, Castilho Moraes, Brumê, Borges, Bueno Duarte, Fernanda, pela saúde de José Sérgio da Silva, pela Guarda Municipal de Itaré, pelo Corpo do Bombeiro e por toda a comunidade da cidade e zona rurais. E a vocês da rádio, obrigado, irmã. Deus abençoe muito vocês aí também, irmãos. O Augusto está pedindo oração por toda a sua família, pela sua esposa Maria do Carmo, para seu filho Matheus Augusto, pela sua nora Emily Larissa, e agradecer por todos, por tudo que o Senhor Jesus Cristo e a intercessão da Nossa Senhora Aparecida tem feito em nossas vidas. Glória a Deus, irmãos. Uma pessoa está pedindo oração por cura e libertação pelo seu esposo José, pelos seus filhos Maria Eduarda e João Paulo, e pelo genro Júlio Fernandes. E Nelson Ferraz, Diniz, e por todo errado. Deus abençoe você também, irmãos. Uma pessoa, o Carlinhos, da Vila Jora, agradece por muitas bênçãos recebidas, Deus. Deus abençoe. Glória a Deus, irmão, por cada graça que o Senhor tem realizado na tua vida e vai realizar. Entregamos todos esses pedidinhos nas mãos de Nossa Senhora. E Maria mesmo venha levando cada pedrinho aos pés do seu filho Jesus. E possa vir pedindo que Jesus olhe mesmo com carinho para cada pedidinho. Que Jesus, através da intercessão de Maria, possa vir curando, libertando e transformando. Ave Maria, cheia de graça, o Senhor é convosco. Bendita sois vós entre as mulheres. Bendito é o fruto do vosso ventre, Jesus. Santa Maria, Mãe de Deus, rogai por nós, pecadores, agora e na hora de nossa morte. Amém. Só urge uma vizinha, irmãos. Na verdade, é um convite. Amanhã teremos grupo de oração Divino Poder, que se inicia às 19h30 com o Santo Terço e às 20h com o grupo de oração Divino Poder, lá na paróquia Divino Espírito Santo. Então sinta-se mesmo convidado a estar participando conosco. Vá lá, tenho certeza que Deus tem algo maravilhoso para fazer na tua vida. Escuta esse chamado do Senhor, que o Senhor vai lá, o próprio Deus vai estar te esperando de braços abertos para te abraçar amanhã lá, tá bom? Esperamos por cada um de vocês. Estivemos reunidos e vamos permanecer sempre unidos em nome de Deus que é Pai, Filho e Espírito Santo. Amém. Até a próxima, se Deus quiser. Tenham todo um ótimo, abençoado e santo domingo. Deus abençoe cada um de vocês.
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Bem, amigos da FM 94, mais um programa Túnel do Tempo no seu rádio. Vamos rodar os melhores sucessos nacionais e internacionais, especialmente para você. O telefone que mais toca na tarde de domingo está liberado. Aqui a produção musical e apresentação é Dirceu Fernandes, juntinho com vocês até as 14 horas. Abrindo a programação de hoje com dois sucessos internacionais. Uma boa tarde.

Muito bem, agora são 12 horas com 24 minutos. Muito bem-vindo. Está começando por aqui o Túnel do Tempo. Curtimos aí Corpo e Alma com Leonardo. Ouvimos também o Amado Batista e José Augusto. Também passou por aqui na programação de hoje, deste domingo, marcando 21 de junho de 2026. Daqui a pouco, o nosso titular vai estar por aqui para comandar Túnel do Tempo, que segue 12h25.

0: Meio-dia, 34 minutos, você está ouvindo o Túnel do Tempo até as 14 horas. Muita música bonita vai rolar, né? Música de daqui a pouquinho, vezes internacionais. Boa tarde, meu amigo Léo Medeiros.
1: Boa tarde de novo, né? Obrigado aí pelo carinho, mais uma vez, todos vocês conosco no Túnel do Tempo. Tá aí o titular, comandando até as 14.
0: 12 horas, 35 minutinhos. 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

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Beleza? É, o programa Tudo do Tempo até as 14 horas, vai ter brinde hoje, viu? Vai ter álbum para a criançada, vai ter sorteio de álbuns com figurinha, né? Vai ter um bolo cookie, um presente para Dari e dos três irmãos lá do Alvorada, lá do Acir Carneiro, da, é, você que mora na Alvorada, em Jardim Fronteira. Hoje a padaria é aberta o dia todo aí, padaria Três Irmãos, aí na esquina Vantique Ribeiro com a Heitor Guimarães Corte. Tá aí um abraço, também vai ter um bolo confeitado, um presente do Zeca da Cofesa, ah, para aniversariante, hein? Você tá no aniversário do mês de junho, se você participou de manhã, participa agora, de tarde, que agora que vai valer para o bolo, para o aniversariante, viu? Manda sua mensagem aqui pelo 3532-6081 e você vai participar conosco. E o negócio que é música, né? Mais música e conversa. Vamos ver com mais música, seu Léo Medeiros. Agora é o Gerry Adriano, saudoso, né? Gerry Adriano, pra você. Boa tarde.

0: Meio-dia, 43 minutos, Vic Souza é demais, hein? Essa aí só a música sofrente, né? Aí o Léo ficou até meio arrepiado de ver a mulher cantar aqui. Ei, beleza, né? Vou mandar um abraço aí pra galera que tá ligado. Muito obrigado a todos os ouvintes que estão ligados no programa Tum do Tempo. Hoje cheguei um pouquinho atrasado, né? O dia que tem peixe no almoço, a gente almoça devagar, senão se espinha tudo. Meu Deus do céu. Tá aí. Um abraço pro Serginho do Correio, lá embaixo, né? No Bairro Velho. Obrigado pela audiência também. Lá no Cedegal, o Edson. Um abraço pro Edson, seu pezão. Fala em Edson, Edson Ferreira, será que é o mesmo? A Nilza, um abraço para todos aí. Então, daqui a pouco manda um abraço especialmente para a turma do CDHU, né? Um abraço para Neide e o Hermes também, ligado aqui no programa. O Zé da Cofesa 7, o Guilherme da 7, o seu Zeca da Cofesa, muito obrigado. O nosso padrinho dos aniversariantes, né? Um abraço para o Zeca, Dona Mag, toda a família. Também seu Cláudio da Cooper Ciclo e Dona Rosa. Bom domingão, bom almoço aí, né? Não tem peixe não, né? Vai almoçar mais rápido aí, né? O dia que tem peixe, tem que comer devagarinho, né? É perigoso, né? Espinhar a goela. Moro Vermelho, um abraço pro Theo do Sítio Terra Nova. Obrigado pela audiência. E também lá no... No Origome. O Luir Bonotto e a Simone. Obrigado. Doutor Edu Bandone também, confirmando a audiência aqui. Muito obrigado. São José da Boa Vista, o Carlão. Um abraço. Aqui não é Bela Vista, Itapeva. Tô confundindo todas as coisas, né? Carlão da Bela Vista, Itapeva, aí do alto da cidade. Um abraço, obrigado pela audiência. E agradecendo aqui também a Dona Ana, lá da Praça São José. Após a missa, curtiu o programa, muito obrigado. Aí pela galera, né? Galera que curte o programa com o Dirceu Fernandes. Obrigado. Jaguaraí, uma parte alta da cidade, Padre Zé Orlando. Após a missa, agora tá ouvindo o programa e almoçando aí. Obrigado, viu? Paulinho Pedreiro, também da Vila Santa Terezinha. A galera da G-Cortes, aí, seu Gilberto, o próprio Gilberto, Paulinho, Zé Maria, do CDHU, muito obrigado. Nelson Segurança, também, da Jardim Fronteira, obrigado, Nelson, pela audiência. E o José Cássio, de Itapetininga, também, um abraço, obrigado pela audiência aí. E a Marisa do Origome, também, tá ligado, obrigado. Nelson, se prepara para você atender a turma do computador da rádio aí, agora. Beleza? Já tá no jeito? Vamos lá então? Léo Medeiros vai atender a turma do computador 1. Eu atendi o 2 aqui, tá bom?
1: Muito bem. Vamos lá então, com a participação aqui do pessoal da Mercearia Nunes participando com a gente aqui. Um abraço lá pro Marcos Nunes e a toda a clientela. Também, ontem completei mais um ano de vida, queria ouvir uma música... com Roberto Carlos, ofereço para minha esposa Lucinéia, Edson Rangel, do bairro do Ginásio. Muito obrigado pela participação aí, viu? O Aparício Coutinho Werneck mandou um áudio, vamos ouvir.
2: Boa tarde, seu Fernando, e boa tarde, Léo Medeiros. Eu quero participar do sorteio da do IRP Saúde, se for possível. Coloca meu nome aí. Tudo bem? E meu nome é Neri Aparecida Coutinho Werneck. Então só levo sorte de ganhar. Por ir para saúde. E um bom final de semana, um bom domingo para todos vocês aí.

0: Um bom domingo para todos vocês aí. E aí, o pai, estão ouvindo?
1: Muito bem. Obrigado aí, obrigado pela participação. A Delinda, lá da, também do, da Vila Beca, está participando.
2: Boa tarde, Leo. Tudo bem com você? Quero participar do sorteio de hoje, tá bom? Bem para conversar no sorteio de bolos, tá bom? Tchau, tchau, com Deus. Quero me buscar o yes, tá bom? Obrigado, manda bem no serviço. Tchau, tchau, até amanhã, Deus quiser.
1: Obrigado pela participação também. Mais áudio chegando.
3: Oi, eu sou a Maria Fernanda. Eu tô aqui vendo, escutando o programa com a minha avó. Ela quer a música do Guilherme Arantes e eu queria também a música da Ana Castela. E a avó tá fazendo o almoço dela. E eu quero sorteio. Pedido sorteio também, que meu nome é Maria Fernanda Correia Furtinho. E minha avó tá fazendo uma comidinha deliciosa aqui.
1: Então tá bom, obrigada. Oi, queria participar do sorteio. Manda o nome direitinho que já tá participando aqui, viu? Francine Castilho Marcondes, tá bom? Mais gente chegando aqui, bom dia, boa tarde, né? Aqui na escuta, Júlio César Abrão, CDHU, Alberto Bandone. Gostaria de participar do sorteio também, se possível, já está participando. A Rosana está participando também. Ela mandou, inclusive, aqui a foto da URG, né? Já está anotado aqui, tá bom? O Luiz Carlinhos, da Vila Jora. Opa, obrigado pela participação também. Mais gente chegando, boa tarde, Carlinhos da Vila Jora, Deus abençoe sempre. Aqui, o Dirceu Fernandes Léo Medeiros, estamos na audiência, não perco nenhum programa. Mando um alô para todos os locutores da FM e também todos os ouvintes. Aquele abraço, Dirceu.
4: Beleza, lembrando para o pessoal que manda áudio, por favor, manda até 20 segundos, senão, né, não dá tempo de ter todos. A gente atende um, não dá para atender os outros, então... A você que está mandando áudio, dá uma contadinha no celular, marca aí. 20 segundos, por favor. A rua aqui, deixa eu ver aqui. Ah, é, no São José Boa Vista, Porto Feliz, um abração para Adalto, Dona Cida, na audiência. Obrigado. Também, Dr. Valder Ramos, já falei, né? O Akia Light também está na audiência. O Tadeu do Bar está na audiência. Aqui, só vou falando assim, não dá para a gente falar muito, né? Não dá tempo, muito corrida a coisa, né? Também agradecendo aí o pessoal da galera, né? Falei agora há pouco, lá do G-Cor, tá ligado também, muito obrigado. E o Tupá Solange Antônio, lá do Cedagô de Santa Terezinha, um abração, obrigado pela audiência aí, tá bom? Bada Cachoeira, um abraço pro Fabião Ferante, tá lá, já por lá, chegando por lá, né? Um abraço, meu amigo Fabião, obrigado Fabião e família aí do Cachoeira. Lá no Badorval, Pedrinho, Codorno e o Cezinho, também ligado. O Beijer de Oliveira no Origome, o Enéia da Crabim, Ouro Verde. Muito obrigado, pessoal de Ouro Verde, Santo Antônio. Aí, Palmeirinho de baixo, Palmeirinho de cima. Novo Horizonte, o Amantino Carreteiro, muito obrigado pela audiência. E lá no Bar do Matão, Sr. Virgílio do Nadiva. O Joel e a Berenice no Jardim São Paulo também tá ligado. O seu Loi do Jaguavel, veículo de Jaguariaíva, meu abraço, meu carinho. Obrigado pela audiência, viu? Obrigado mesmo. Tá aí, esses são os ouvintes então aí conosco até às 14 horas com mais sucesso no seu rádio.

Agora 13h54 minutinho, né? 13 não, meio de 54, tô até com essa música aí chonada, até a hora tô errando aqui. Ei, já viu dessa, o locutor se apaixonar pelas músicas que tá tocando? É um deles. Léo Medeiros, cuidado, Léo. 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Ok, agradecer a galera, tá ligado? Muita gente tá participando aqui e hoje estou atrasado, né? A Rosana Felipac, lá de Santa Terezinha, da mercearia. Novorada, Jussara Oliveira, Kátia Gouveia, a Nilceia Almeida, as vizinhas estão curtindo o programa lá. Obrigado. Novorada também que tá ligado, Nivaldo Moito e família. Muito obrigado, Nivaldo. Lá para o meu amigo Lázaro Santos, que logo mais vai estar aqui no Anos Dourados, 19 horas. Um abraço para o Lázaro Santos, para a família aí, né? O Lázaro aí também no estilo do Dirceu Fernandes, romântica nacionais e internacionais, das 7 da noite às 11 da noite. É de ouvir muita música, né? Também confirmando a audiência aqui, a Marta e o Livino. Um abraço para você, Livino Almeida. Muito obrigado aí, a Marta da Loja, que não falava, né? A Leila, lá da Padaria de Pão Quente, também o Si, lá do Jardim Fronteira. Obrigado pela audiência. Também o Zé Luiz, cantor, lá da Tchê Sucesso. Fala aí, sucesso, o João Marco vai hoje lá no Pesqueiro do Bola, né, João Marcos? Talvez nesse dê por lá mais tarde, tá bom? Vou lá tomar um mé lá hoje. Mé. Olha, tá tomando tudo hoje, né? Depois de umas músicas dessa romântica, dá vontade de tomar um mé mesmo, né? É, e você também toma, né? Toma água, suco. Ah, tá bom. Um abraço para o João Batista, da Prefeitura, aí do Bar do Ginásio, também o seu João Batista Moreira. Os dois é João Batista, um é Moreira, o outro é Batista, da Prefeitura, né? Tá aí, um abraço para a Cida, lá da Cofesa, lá no Centenário, e o Maurício também, nosso ouvinte de toda tarde, o Maurão, lá do Alto São Pedro, o Beck, lá da Jardim... Ô, Paulo Jung, obrigado pela audiência, a Tiago, a esposa Marilena, também no Pinheirão lá, o Newton, grande Newton, um abraço pro Newton Gilson e o Nilson, a galera grande, né? Muito obrigado a todos vocês pela companhia aqui na 94. 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
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Abração para o Vilcinho aí, famílias, seu Vilso Veneneschi, né? Muito obrigado aí pela audiência também. Fico o radião ligado lá, né? E ele é um parceirão meu pro Dia dos Pais também, beleza? Eu vou lembrar os ouvintes que Dia dos Pais é dia 9. Esse programa completa 24 horas no ar. E nós estamos preparando um programa bem especial aqui. Talvez vai ter um locutor aqui dando auxílio pro Dirceu Fernando dia 9, né? Tem muitos ouvintes aqui, tá? Né? A Nanda Mendes, lá de Siqueira Campo. Estamos aí conversando para ela vir para cá para fazer um programa dia 9, dia do programa. Dia de aniversário do programa do Sr. Fernando aqui. E muitos brindes vai ter, viu? Já estou preparando os brindes para os pais, né? Só que agora não é a mamãe, não, hein? É o papai que vai ser sorteado, né? Aí se o papai ganhar um frango, se você quiser dar uma coxinha de frango para a mamãe, ele que sabe. Aí é problema, né? Beleza? Umas 5 agora, né? Vou trazer mais um para nós ir para o comercial, Léo Medeiros. Boa tarde.

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Agora são 13h15, 1h15. Nós voltamos aí com a segunda parte do programa Túnel do Tempo. A partir de agora, muitos internacionais aí no seu rádio. Agradecendo aí a todos que estão ouvindo. Um abraço para a dona Ana Rosa Padilho, do Alto São Pedro, ouvindo o programa. Alvorado, senhor Stide, lá está no almoço, lá curtindo o programa. A Silmar e todo da família, muito obrigado a todos vocês aí pela audiência. Reianópolis, a dona Creuza e família lá também, muito obrigado. Lá também no Porto Felício, o Adalto, dona Cida, todo o pessoal aí que diz que a vizinhança toda gostou do programa de manhã sertanejo e agora também o Túnel do Tempo. Muito obrigado a todos os vizinhos aí do Adalto aí da Porto Felício, no Paranazão. Muito obrigado pelo carinho com a gente aí, tá bom? Estou devendo uma visita lá, não é de hoje, faz tempo, né? Mas um abraço também para o seu Carlinho da Sabesp também, o Alan Júnior.

Alan da Sabesp também, muito obrigado. A galera aí que nos curte o programa, obrigado. Na Vila Beco, o Patrick e a Cristiane, muito obrigado, gente. O Tati e a Tânia também, todo aí vizinho, né? O Lucas, é, a Maria de Jesus também, o Luiz Alves, seu Luiz Alves, muito obrigado, pessoal, tão ligado. Lá também na audiência, o Ayrton Alves, lá da Vila São Pedro, obrigado. Lembrando que à tarde vamos sortear aqui depois do programa, no final do programa, vamos sortear um bolo cookie, um presente da padaria Três Irmãos aí do Acir Carneiro, né? Aquele bolo cookie com cobertor de coco, uma delícia, né? No cafezinho com leite, vai bem, né? Com frio desse, né? É, quem será que vai ganhar lá? Né? Também vou sortear um bolo para aniversariante, viu? Aniversário meio de junho, aí do presente do Zeca da Cofesa. Muito obrigado, Zeca, pela parceria, né? Também uns álbum da Copa do Mundo, um cortesia aí do meu amigo Neves da banca, né? Álbum e um envelope também de figurinha também junto, né? E o que eu ver mais aqui? Ah, é, daqui a pouco mais eu vou falar aqui do... Vai ter uma feijoada, viu, gente? Vai ter uma feijoada beneficente dia 12 de junho, né? É, dia 12 de junho, aí do canal São Vicente Paulo, será feita pela equipe Zé Vieira, né? Ali na João Guise, ali na Loja Maçônica, atrás do Verdão. Aí uma cortesia também do Cláudio da Cooper Ciclo. Muito obrigado aí, Dalton. Aí faz parte do calendário também, né? Será dia 12 de julho, viu? Aquela feijoada deliciosa. Acompanhando aí, né? Acompanhamento tem arroz, couve, tem também torresmo. Tô aqui, deixa eu ver aqui direitinho para não errar aqui, né? Será acompanhamento, arroz, farofa, vinagrete, torresmo, couve. Dia 12 de junho, de julho, né? Não é junho, não, é julho, viu? Pela equipe Zé Vieira, será das 10 às 14 horas, né? Marque bem essa data, vai cair no domingão aí, né? Então tá aí o convite para você que gosta de uma feijoadinha, daquele estilo bem legal, né? Ô Léo, para de dançar, Léo. Começou a tocar a música, o Léo começou a dançar, o que é isso? Não para ver tango mais, o homem é argentino. Vai embora para lá, rapaz. Augusto Chorado, um abraço, obrigado pela audiência. Também lá, deixa eu ver aqui, a Marisa lá do Origome, nosso ouvinte, muito obrigado. Santa Bárbara, família Francescone, aí sou João, sou Luiz, Dona Marlene, tá chegando a festa, né? A Inês do Cerrado, muito obrigado, a Maria do Origome, também tá ligado. Confirmando a audiência, essa galera que todo domingo nos acompanha aqui pela 94 Túnel do Tempo. Atendendo agora o nosso amigo lá, o Zé Cássio de Itapetininga, ela pediu essa aqui, ó, sucesso.

324 minutinhos. A partir de agora, você pede as internacional, né? E nós rodamos aí pra você que tá ligado aqui na 94, nesse horário, né? Horário nobre do rádio, né? Horário que se ouve só romântica aqui, né? Paula de Barros e Marlene, obrigado pela audiência. O Zé Cássio já ouviu a preferida dele, né, Zé Cássio? Aí de Tapitininga, né? E o Hélio da Vila Joura também, muito obrigado. Na Novo Horizonte, o Jairo Pereira e esposa Jandira, obrigado pela audiência também. E no Cerrado, dona... tá difícil de ler aqui, rapaz. Lenice, ô dona Lenice, obrigado pela audiência aí, tá bom? Santa Cruz do Lopes, um abraço para todos os ouvintes aí. O Tigrinho, João Buri, seu João Cia, obrigado. Aí seu Leonardo Ferpa e família, também seu Reinaldo e Dona Ivone, muito obrigado. A todos os moradores de Santa Cruz, meu abraço, meu carinho a todos vocês, muito obrigado pela audiência. E quero agradecer que também Dona Elvira Fadel também, aqui é diretor da rádio, curte o Tom do Tempo com o Dirceu Fernandes e todos aí da família Fadel, meu abraço, meu carinho, tchau. É, tá aí então, né, Elvira Fadel, muito obrigado pela audiência. É, agradecendo aqui também o pessoal da Cipapel aí, né, o Mateuzinho, muito obrigado, ligadinho aqui no 94. Também o Roberto, Roberto e o Reinaldo Zambianco. Muito obrigado, pessoal. Estão lá pelo sítio curtindo o programa. Aqui você curte o que é bom. O que é bom tá aqui. Daqui a pouco eu atendo os ouvintes. Mas primeiro vamos rodar mal. Sucesso para você. Boa tarde.

13, 28 minutos em Tararé, estamos apresentando o programa Túnel do Tempo. Lembrando que domingo vem, dia 28, terá mais sorteio do Hipersal das 10 da manhã. Tá? Agora aumentou os primeiros prêmios, né? A primeira ajuda vai ser 20 mil, a primeira vai ser 20, a segunda vai ser 30, a terceira vai ser 60 mil e a quarta rodada 200 mil e mais 45 giros de R$ 1.000, né? E o sorteio é ao vivo pela Record, gente. É para a região, né? Seu Itaberá, seu Itapeba hoje, né? Ganhador, né? 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Então, porém, também tem gente que reclama, não consegue passar. Sabe por que não consegue? É que não pode ser conta conjunta e também jurídica, tem que ser física, só sua, tá? Você que não consegue passar, é aí que está o problema. Você não consegue passar porque é jurídica ou é conjunta com a esposa, aí não pode. Tem que ser única, só sua, tá bom? Combinado, então? Beleza. Tá aí, agora são 1h30, 1h30, mais música para você. Boa tarde.

Uma e 33 minutinhos. Vamos aqui agradecer a galera daí dos bairros. Pedra Branca, Cerrado, Chuvia, você de Santa Bárbara, um abraço, obrigado pela audiência. Você de Santa Cruz do Lopes também, muito obrigado. Matão, Bairro Durval, Morro Chato, José, Rodrigo de Lima, Dona Cidene, o Dinan também, um abraço para todos vocês aí do Morro Chato, Sítio Santo Antônio, pessoal de Taquaraçu também, muito obrigado pela companhia conosco. Também o Zé Menino lá, do Alto São Pedro, muito obrigado, e família. O seu Nivaldo Lopes, Dona Arlete, também muito obrigado pela companhia conosco. E o Guilherme da Confesa 7 Família também, nosso abraço, nosso carinho. Obrigado pela audiência aí na 94. A Novorada Família Tambiu, Dona Maria Júlia, aí o Nilson, o Nelson, o Adilson, o Marcelo e o Nico. Como diz Marcelinho, nada de Niquinha, Nico, viu? Nada de Niquinha aí, tá bom? É um baita de uma mão aí. Ah, mundo velho, né? É, também Salto de Itararé, aquele abraço lá para o seu Nilton e Dona Ana, aí no Salto do Itararé. Muito obrigado pela audiência aí, tá bom? Lá na família Gaia também, no Ibiti, seu Júlio, aí o seu Laerte, a mamãe. Muito obrigado a todos vocês pela amizade, pelo carinho com a gente aí, tá bom? E também agradecendo aqui o Edivandro lá da mercearia do Rede. Seu Sérgio Rudonolga também, Chaca Moreira, como falei agora há pouco, está aí ouvindo o programa. Seu Crovis, Dona Grosselina e toda a família, muito obrigado a todos pela audiência. Vamos juntinho, um abração para o Paulo Cone, que também é lá no sítio. O Paulo lá das máquinas pesadas, né? Cevadeira, colhedeira, aí do alto da São Pedro. Muito obrigado aí pela audiência, ligado conosco, 94. O Amaral Sapateiro também, confirmando a audiência. Léo, vai olhando aí no computador 2 que eu vou passar para você.

0: Taquaruçu, sou Raqui Fux, muito obrigado. Na Santa Terezinha, sou Nilson Werneck, dona Betinha. Ligado também, seu Gabriel Alves Batista, lá da São Pedro. Muito obrigado. É com você, Dom Medeiros.
1: Vamos lá, então. Participação da galera. O Diego Amaral tá ligado aqui. Boa tarde. Gostaria de participar do sorteio. Diego Vieira do Amaral. Já tá anotado aqui, viu? O Fernando. Boa tarde. Eu também quero participar do Bolo Cookie. Tá bom, Fernando? Obrigado, hein? Boa tarde, seu e Léo. Coloque meu nome nos sorteios. Hilda Aparecida Silva. Oi, Hilda. Tudo bem contigo? Um abraço. E aqui também está chegando, vamos ver quem está falando. Diga.
2: Nesse horário. Né? Boa tarde, Dirceu. Boa tarde, Léo Medeiros. Estamos aqui de novo. Rogério Matos, Vila Osório.
1: Opa, um abraço. Obrigado. Boa tarde, a Fernanda Jorge aqui na Vila Jura. Quero participar do sorteio do álbum e também pedir uma música da Cyndi Lauper. Tá bom, oferece para minha mãe Águida, a minha avó e meu avô também. Gosto muito do seu programa. Um abraço a todos aí da Fernanda. Obrigado, Fernanda. Um abraço. A Diva. Ô, Diva. Gostaria de participar do sorteio também. A Diva Oliveira. Mora no Jardim Pauliceia. Deixa eu ver. Tem mais aqui. A Raquel Marques também está participando. Raquel, obrigado pela participação. Também aqui, vamos ver quem...
3: Ah, Dirceu, picoteou a mensagem aí. Toca Nazaré pra nós aí, o Love Hurts aí. Tô aqui em Santos, rapaz, no descarregamento da soja aqui. E a Maria Helena tá lá em Tapitininga, não tem ninguém da família em Itararé hoje. Estão todos andando, Dirceu. Falou. Dê um abraço pra Marlene de Tapitininga e eu tô em Santos. Falou, tchau, tchau, abraço.
1: Obrigado, é o Paulo Jung, né, Dirceu? Abraço pra ele. Tá certo. Ah, mas com certeza deve estar ouvindo aí pelo aplicativo. Com certeza, um abraço a todos aí. Muito obrigado, viu? Boa tarde, me chamo Gabriela Machado. Quero participar do sorteio. Roberta Romano Pontes também está participando. Bom dia, gostaria de participar do sorteio também. Tem mais gente aqui, vamos ver. Chegando aqui no programa. Ô Léo, você... Deixa eu ver aqui. Boa tarde, quero participar do sorteio. A Silvia... Paz, ô Silvia, um abraço para todo mundo aí. Colocar o nome da minha neta Isadora Alves Rodrigues Ferreira, que na sexta-feira vai fazer 12 anos. Obrigado, viu? Um abraço para você todos aí na Santa Terezinha. Sueli Melo também está aqui. Oi, Dirceu, coloca o meu nome do meu marido. Boa tarde, Dirceu, gostei precisando da música. Pediu Águia Dourada com Roberto Carlos também, né? Eu ofereço para os irmãos. Fez aniversário ontem, Giovanni Araújo, coloca ele no sorteio. Coloca o nome do meu marido, sorteio também do bolo, Carlos Alberto Machado. Hoje é aniversário dele, obrigado, parabéns. Quero participar do sorteio do bolo. Edson Rangel, ontem fiz aniversário, parabéns também. E tem aqui um áudio bem curtinho, deixa eu ver. Ah, ela colocou que estava ouvindo a música, tá certo. E também aqui, Dirceu, o Newton Ferreira do Queijo, tá na escuta, um abraço para toda a galera aí. E a Inês do Bairro Cerrado, diga.
4: Boa tarde, Dirceu Fernandes. Boa tarde, Léo Medeiras. Aqui, Inês do Bairro do Cerrado, eu tô ouvindo o Túnel do Tempo. Põe uma música aí para mim do Christian Ralph, pode ser qualquer um delas. Tchau, vocês têm um bom domingo, um ótimo domingo e um bom começo de semana abençoado. Tchau, tchau.
1: Para você também, Inês, e todo o pessoal do Cerrado. Boa tarde, Dirceu e Léo. Quero participar do sorteio. Meu nome é Sônia Matos. Tá no ponto aqui, já tá anotado.
5: Boa tarde, seu Léo. Tupá aqui. Estamos na cabana hoje. Manda um alô para nós aqui. Tupá, Solange, Antônio e a Giovana, que é aniversário dessa semana que vem. Alô? Abraço.
1: Ô, Tupá, obrigado. A Rosângela Filipac também, Dirceu. Olha aí, ó. Acabei de acordar. Manda um abraço pro Marcelinho Moreira. Que é isso, louco. Rosângela? A Fátima também tá ligado. Gostaria de participar do sorteio. Deixa eu ver, tem mais alguém aqui? Vamos ver aqui rapidinho. Boa tarde, seu. Boa tarde, Léo. Coloque meu nome no sorteio também. Roberta Roberta Romana Pontes, está participando. É, boa tarde, seu, boa tarde. Coloque meu nome no sorteio do álbum Jonas Rodrigues Furquim, aqui no Jardim São Paulo. Estamos na escuta. E tem mais um aqui, eu também. Tá certo. E,
0: beleza.
1: E depois tem outro aqui também, a Maria Joana, também está participando aqui, obrigado.
0: Tá, então, um abraço para Ayrton Alves também, no Rio São Pedro, tá ligado lá também, o Solange Antônio, o Futupá na cabanha, nova cabanha, né, Tupá? Ô, Carcaro, eu conheci a cabanha aí, tá bom? Tem que ter um mezinho aí, mel de abelha, viu, filho? Não é mezinho, tá pensando não. Novo Horado, Mané Folheiro da Felicidade, um abraço para Gurizada Foice também, são muitos, né? Rafa Bertone, família, Segésio Djalma dos Santos. Nós temos o Djalma daqui, aqui, Djalma Santos, lá, Djalma dos Santos, né? Um abraço para todos, aí, ouvinte de Sangés, Paraná. Também agradecendo aqui o Luizinho do Rock Família, da Fazenda Brasil, obrigado. O Rubão da Quitanda também está na audiência, o Tony Chapau, o Zé Correio do Guincho também, né? Esquecer dele já viu, né? É, aí já viu, não é fácil, né? Aí também quero agradecer aqui o meu amigo Salvador Lopes, lá da Vila São João, aí também esposo, muito obrigado, aí da Cipapel, né? Muito obrigado pela audiência. E da Fazenda Esplanada, Pedrinho Pontes e Dona Ione também. Muito obrigado a vocês que estão acompanhando o programa todo domingo com o Dirceu Fernandes. E para vocês vem mais um sucesso aí no seu rádio. Boa tarde.

13h45, Itaré. É o programa Túnel do Tempo até às 14 horas. Mas um abraço aí pra Vânia Patrícia da Cooper Ciclo, né? Aí, pessoal do seu Cláudio, Dona Rosa. Muito obrigado pela companhia conosco nessa tarde domingo, né? Frio, né? Mas tá bom demais, né? Pra quem veio aqui às 6 horas da manhã, fazer o programa de manhã, tá muito quente, tá calor aqui, viu? Um abraço pro Augusto Schroeder, aí da João Guise, muito obrigado. Também a Nanda Mendes, lá de Sicra Campo. Um abraço para a locutora aí, né? Que à tarde, domingo, ela liga o rádio lá em Sicra Campo para ouvir o Túnel do Tempo. Bom demais. Ela também tem um sucesso tremendo lá, né? Da Pão Quente também a Leila. Um abraço para a Leila. Aí também para a Nilce. Muito obrigado, Nilce, do Jardim Fronteira. Minha colega da infância lá do Cambará, né? Zé do Móveis, lá do Prudente, lá do Alto. Um abraço, Zé. Obrigado pela audiência. Também lá no Centenário, a Cida do Confesa 7 e o Maurício. Curte o programa.

0: lá do Prudente, lá do Alto. Um abraço, Zé. Obrigado pela audiência. Também lá no Centenário, a Cida do Confesa 7, o Maurício. Curte o programa com o Dirceu Fernandes. Muito obrigado. E a galera também da Toca do Leão, já. Depois do almoço, o Joãozinho tá lá dando um capricho nos talheres aí, né? Joãozinho, Edna e demais aí, funcionário. Nosso abraço, nosso carinho. 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Conosco até às 14 horas. Léo, tem que falar com
1: É, tem
0: alguém.
1: um participante aqui também, a Ivone, está participando lá. Gostaria de participar do sorteio do bolo e aniversário do dia. É Maria Joana Santos Silva. É a esposa lá curtindo o programa.
0: Que bom. Tá então agora 13h47. Música para você. Boa tarde.

É agora 3 horas e 53 minutinhos. Manda um abração lá pro Paulo César do Pepe Hortaliça, lá do Badoval. Também o Alex da Leiteria Primavera. Um abraço, obrigado pela audiência. E o Wilson e família lá do Mercado do Tio na audiência lá, muito obrigado. E o Fábio da Cachoeira também, família também, muito obrigado pela audiência. Agradecendo aqui também o Paulinho e o Eunice aqui da Bretanha do Meita, meio atrasado, mas estou falando, né, Paulinho? Um abração para você, Paulinho, obrigado pela audiência. E a galera lá do Mercado Souza, lá o Pedro Pinguim, aí o Cristiano, né, o Ronaldo, lá do Souza Tacarejo, também o Aurélio, né? Não faz parte do quadro de funcionário, mas é ouvinte amigo da gente. Muito obrigado a todos aí do Mercado Souza, Souza Tacarejo. E também agradecer a Zuleide e o Ricardo, que está na audiência. Muito obrigado pela companhia conosco na 94. É o programa que você mais gosta de ouvir, né? Muito obrigado, viu? A gente agradece de coração aí, viu? Tá bom? Vamos aqui então trazer os ganhadores. Vamos trazer os ganhadores aí do álbum. Um álbum com figurinha. É um ganhador, um menino, né? É o Elias Rufino Kikas, ganhador do álbum da Copa do Mundo. Uma cortesia do Neves da banca aí. Sobrou um álbum hoje com figurinha, então resolvi sortear hoje. O bolo cookie, seu para uma ganhadora é Rita de Cássia. Muito obrigado, dona Rita. Depois vou entregar para a senhora aí, tá bom? Entregar aí no CDHU para a senhora aí, para dar guarda aí, tá bom? E também o bolo da Confesa Certo, o presente do Zeca da Confesa, Guilherme e o Gabriel, o gerente aí, é Maria Joana Santos Silva, é isso? É, tá certo aqui, Léo? Beleza? Maria Joana Santos Silva. Muito obrigado aí pela audiência. Pessoal que participaram, você que não ganhou hoje, domingo que vem tem mais, viu? Domingo que vem é dia 28, né? 28 de junho, véspera de São Pedro. Né? Então nós vamos aí, domingo que vem, você vai ter festa na praça o dia todo, com certeza, né? Tá aí. Vou tocar mais um para nós encerrar. Mais um pedaço mesmo, uma música aí para nós encerrar enquanto.

0: Agora 1h58 minuto em Itararé, o programa está chegando ao seu final. Vem aí o Rômulo Terra com mais sucesso aí no seu rádio. A tarde gostosa de domingo aí, né? Léo Medeiros, muito obrigado aí pela colaboração, né? Eu dei uma atrasada hoje, meu carro, meu helicóptero furou pneu.
1: Tá certo, um
0: Imagine
1: abraço
0: lá
1: pra você.
0: no alto, tive que aterrissar meio de fianco. É, quando for um lado, então outro lado fica de fianco, né?
1: Aí complicou.
0: Tá aí, Léo.
1: Valeu, um abraço, obrigado a todos. Até amanhã às 18h30. Tchau, tchau.
0: Beleza, mas não vai dar o nome do programa aí.
1: Happy Hour.
0: Happy House.
1: E chegou o Rômulo Terra por aqui já.
0: Terra.
1: Daqui a pouco comanda.
0: Deu por que será que colocaram o nome de Terra nele? Eu não sei.
1: Esse que
0: E
1: é
0: não
1: o
0: quero saber também.
1: grande segredo.
0: Não quero saber também. Tá aí, gente, muito obrigado. Primeiramente, obrigado, meu Deus, por mais um dia, né? Por mais privilégio de conversar com nossos ouvintes, mandar música aos ouvintes, né? Aí dá conta do recado dos nossos patrocinadores. Que Deus abençoe nossa semana. Até domingo, se Deus quiser. Tchau, tchau.
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2: Máquina do Tempo está chegando aqui na sua ZYD 953, rádio emissora de frequência modulada estéreo. Operamos na frequência de 94.3 MHz e Tararé, sul de São Paulo, com muito prazer nesse domingo 21 de junho do ano de 2026. O inverno começou, tá frio, né? Lá pro lado de fora tá aquele sol gostoso, mas logo mais já começa a esfriar, não é assim mesmo? Inverno chegou e o seu coração vai aquecer muito mais quente aqui nessa tarde de domingo. Vamos falar de amor, vamos falar de paixão, vamos falar de tudo aquilo que envolve o mundo mágico do amor, tudo aquilo que toca o teu coração, aquela novela que você passou nos anos 70, 80, 90, sabe? Aquela novela da vida real, tudo que você passou, tudo que você... Você tem aquela lembrança gostosa, né? Outros nem têm aquela lembrança tão gostosa, mas tá aí, né? Grudadinho na 94, para curtir e ouvir as melhores canções, letras que falam da sua vida, letras que fazem tema parte da sua vida. Tudo aquilo que você viveu, você vai encontrar pelo menos num pedacinho de uma música. Vale a pena fechar os olhos e viajar comigo. Até às 3h30 da tarde, te convido pelo 3532.

0: 6081 para você participar comigo, mandar mensagem para quem você quiser aqui nas ondas da sua 94 FM. Agora 2:12, 2:12. Quem já está participando aqui, meu grande amigo Nilson Aguiar, né? Ele que está na cidade de Itapeva, curtindo a 94, nosso muito obrigado, Nilson, o Nilson Aguiar, que está todos os sábados a partir das 5 horas da tarde, aqui pelas ondas da 94, levando alegria, muitos prêmios e emoções aqui nas ondas da sua 94 FM. Agora obrigado, viu, Nilson? Obrigado pela sintonia, abraço pro Nilson, abraço aí para toda a sua família na cidade de Itapeva, ele está desejando aqui, né, sucesso. Nosso muito obrigado e sucesso para você também, ainda mais, né? O Nilson faz um sucesso danado aqui na 94 FM. 2:13, a gente vai dar um pontapé inicial aqui com essa música muito gostosa, mas antes quero lembrar que esse programa tem o patrocínio todo especial do Mercadinho Bom Preço, que daqui a pouquinho eu vou falar muito mais do Mercadinho Bom Preço. E para você que viveu os anos 80, essa aqui eu tenho certeza que você dançou bem agarradinho, bem abraçadinho. Gal Costa, Chuva de Prata. Boa tarde, cidade.
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0: 2:20. Dejavan passando aqui nas ondas da sua 94. Oceano. E você fez tema de novela? Os noveleiros de plantão aí, né? 2:20, falar em noveleiro de plantão, deixa eu mandar um abraço pro Alan da Sabesp, o pudinzinho da década de 80. Alan da Sabesp tá meio sumido, hein? Abraço pro Alan, ele que andava com a sua Brasília amarela nos anos 80 pelas avenidas da cidade, com o som do toca-fita no último, ouvindo o Dejavan. É? Com o braço pra fora da porta do carro, aquela sonzeira ligado. Passava aquele meladão na roda da Brasília para ficar bem pretinho, para poder andar pelas ruas da cidade aí, né? E quando passava, as meninas falavam, lá vai o pudinzinho, o Alan da Sabesp. 2:21, 2:21, até as 3:30 da tarde, vamos falar de amor, vamos falar de paixão, tudo aquilo que envolve o mundo mágico do amor. 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Nossa, muito obrigado de coração aí. Agora 2:22, 2:22, a Roberta Romana Pontes está participando. Boa tarde, Roberta, tudo bem com você? Nossa, muito obrigado aí pela sintonia, viu, Roberta? Eu vou tocar logo em seguida a música da Roberta Romano, que está pedindo aqui o Elton John, Nikita, né? Mas antes também tem aqui o pedido musical do nosso querido, deixa eu ver quem está aqui participando, o Edson Rangel, né? O Edson, obrigado aí pela sintonia. Ele está mandando aí, oferecendo uma música especialmente lá para sua esposa Lucinéia, que está curtindo a 94. Beijo no coração do Edson, da sua esposa Lucinéia, que estão ouvindo a 94. Ele está pedindo aqui o Fábio Júnior. E aqui você sabe, né? 2:22, pediu, tocou. Fábio Júnior, especialmente lá para o meu querido Edson Rangel, para sua esposa Lucinéia. Boa tarde, cidade.
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0: 2h32, passou por aqui Elton John Nikita, né? Que foi especialmente lá para Roberta Romano, que pediu aqui o Elton John. E nós tocamos para Roberta Romano, então, curtir o Elton John lá, né? Bem pertinho do rádio. Nosso muito obrigado pela sintonia, tá bom? A Roberta Romano. Agora é 2h32, vamos falar de amor, de paixão, de tudo aquilo que envolve o mundo mágico do amor até às 3h30 da tarde. Te convido pelo 3532-6081. Que gostoso ter você na nossa companhia nessa tarde de domingo, né? De repente já almoçou, tá aí curtindo na sala, deitado no sofá, outros aí na cama, dentro do carro. É, onde quer que você esteja, nossa, muito obrigado pela sintonia, de verdade, obrigado mesmo. 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
0: 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Abraço para o Rony e toda a sua família na sintonia da 94 FM. Vamos ver aqui quem mais está por aqui. Tem bastante gente chegando, bastante gente mandando só uma mensagem. A gente fica feliz, né, de receber tanta mensagem assim. A gente tem um ouvinte também lá na cidade de Curitiba que sempre está curtindo a 94, que é o Silvio, né, Silvio? O Silvio diz aqui que já virou até fã da Rádio 94 FM. Tudo bem, Silvio?
2: Boa tarde, Rômulo Terra. Boa tarde. Aqui quem está falando é Silvio Nascimento, de Curitiba.
0: Oi, Silvio.
2: Eu já sou um fã da Rádio 94.
0: Que bom.
2: E Tararé.
0: Que bom.
2: Então hoje nós vamos curtir aí Nazaré Star. Manda pra nós aí, beleza? Abraço pra todo mundo.

0: 2h40. Foi Nazaré. Star. Especialmente lá pro Silvio de Curitiba, curtindo as ondas da 94. Abraço toda a rapaziada aí do Paraná. Ponta Grossa, no Paraná. O João Carlos Bueno. A Márcia. Também a Leda, né? A Leda sempre curtindo a 94, lá juntinho com toda a sua família na cidade de Ponta Grossa. Duas horas e 41 minutos, falando de amor, falando de paixão, até as 3h30 da tarde. Quero você aqui na nossa companhia, quero você participando, mandando mensagem, que gostoso, muita gente participando. Rapaz, bastante gente participa mesmo, nosso muito obrigado. E vai mandando mensagem que eu vou falando os seus nomes aí, tá bom? E conforme vai passando o programa, a gente vai falando o nome de cada pessoa. Lá em Telêmaco Borba, quem tá curtindo, minha grande amiga Vera Lúcia. A Vera Lúcia sempre ouvindo lá. Beijo no coração, Vera Lúcia. Um ótimo domingo para você. Nosso muito obrigado, sempre participando aqui comigo. Todos os domingos aqui, juntamente comigo aqui na 94 FM. Também quero mandar um abraço para Marisa. Oi, Marisa, tudo bem? Nosso muito obrigado pela sintonia também, viu, Marisa? Obrigado de coração. Deixa eu ver quem mais está por aqui. Tá bom. O Vanderlei Pontes. Vanderlei, daqui a pouquinho eu quero tocar sua música também aqui, que está pedindo. Deixa eu mandar um abraço para Rosângela Filipacker também. Grande amiga, Rosângela. Ela é uma grande amiga, né? Que eu conheço lá de trás dos anos 80, né? O Rosângela, nosso muito obrigado pela sintonia. Tá tudo bem, né? Graças a Deus. Eu vou mandar para você uma música bem legal daqui a pouquinho, especialmente lá para Rosângela Filipacker, que está curtindo a 94 FM. 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Agora é 2 horas e 43 minutos, enquanto eu vou colocando as músicas aqui que estão pedindo para mim. Ele tá chegando? Vando. Essa aí também foi tema de novela, tenho certeza que vai doer fundo no teu coração. 2h43, boa tarde.
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Vando passando na programação, chora o coração. 2h46, até as 3h30 da tarde, bora lá falar de amor? Bora falar de paixão, de carinho. Abraço pro Alan da Sabesp, o grande pudinzinho da década de 80. Ele é que comandou aí, né, a década de 80, com sua Brasília amarela, andando pelas avenidas da cidade, com o som do toca-fita no último. O Alan carregava duas ou três canetas, lápis dentro do carro, se caso o cabeçote do toca-fita engolisse a fita, ele já arrancava e já colocava tudo certinho e ó novamente, né, para ouvir. Ele curtia muito aí o ar súplice, né?

0: tocava tudo certinho e ó, novamente, né, para ouvir. Ele curtia muito aí o Arsúplice, né? Ele que gostava dessa banda. Daqui a pouquinho eu vou tocar pro Alan da Sabesp essa música aí, para ele relembrar a década de 80. Foi tão gostoso, tão mágico, né, que foi os anos 80. Muita gente que viveu os anos 80 sabe do que eu tô falando, né? Curtiu demais nos anos 80, era muito bom, muito gostoso. Quem que não viveu a década de 80? Quem que não curtiu, né? Agora 2:47, bastante gente curtindo, chegando por aqui. Eu tô correndo aqui para mim não deixar ninguém para trás, viu? Mas é muita gente pedindo música aqui, graças a Deus, né? O programa tá bombando aí. Deixa eu mandar um abraço lá para Marlene Godoy. A Marlene Godoy é juntamente com seu esposo lá, o Joraci Godoy, curtindo a 94FM. Ela tá pedindo o Bryan Adams, né? Eu vou tocar então as duas músicas a seguir. Eu quero tocar essa que é do Alan da Sabesp, o pudinzinho da década de 80. E logo em seguida, então, para Marlene Godoy, o o Arsúplice está chegando também. Agora, 2:48, boa tarde, cidade.
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0: 2h54. Arsuples passando nas ondas da 94. Até as 3h30 da tarde. 3532-6081. Liberado para você pedir sua música e mandar para quem você quiser. Na programação da sua 94, Máquina do Tempo. Ah, quero mandar um abraço lá para o nosso querido amigo José Augusto Bento, que está curtindo a 94, ao lado da sua esposa Maria do Carmo, né? Eles que estão lá, ele está mandando um abraço e um super beijo para sua esposa Maria do Carmo. É, ele está pedindo aqui John Secato. Eu quero andar bem rapidinho aqui para dar tempo de tocar as músicas aí, né, dos ouvintes que estão participando, bastante gente participando mesmo. Então a primeira vai ser lá do José Augusto Bento, que está pedindo a música. Também quero mandar um abraço lá para o Júlio César Abraão, que está curtindo lá no CDHU Alberto Bandone, né, ele que está participando, pedindo música, mandando aí para toda a rapaziada, e está pedindo a Lady Blonde, né, Over You. E eu vou tocar logo em seguida, então, pro nosso querido Júlio César, e a primeira que vai tocar é do José Augusto Bento, que está pedindo. Agora, 2h55. Boa tarde, cidade.
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0: 3 horas mais 2 minutos, como passa o tempo, a gente vai dar uma corridinha agora para o comercial, daqui a pouquinho a gente volta, trazendo muito mais ouvintes aqui, né? Daqui a pouco a gente vai atender lá a cidade de Curitiba novamente, né? Que estão participando, pedindo música logo após o comercial, então a gente vai atender aqui, tá bom? 3 e 3 agora, boa tarde, cidade.
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1: Já estamos de volta na sua 94 FM até as 3h30 da tarde. Vamos falar de amor, de tudo aquilo que envolve o mundo mágico da paixão, tudo aquilo que toca o teu coração, tudo aquilo que você viveu, reviveu, você vai encontrar agora e reviver numa letra de uma música, na poesia de uma música, para você relembrar aquilo que passou na tua vida, aquilo que deixou marcas, aquilo que deixou feridas, que você tem lembrança, que você lembra até o dia de hoje. 3h10 pelo 3532-6081. Convido você para participar comigo nesse domingão 21 de junho, é? Nesse friozinho gostoso. Nada melhor do que estar embaixo de um cobertor, ouvindo a 94, curtindo tudo aquilo que te toca. 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Lá do meu grande amigo Rony, que sempre está participando, mandando mensagem. É, todo mundo ali na casa do Rony. Deixa acelerar, porque senão não vai dar tempo de mandar mensagem aí, né? Tocar a música dos ouvintes. É, essa que eu vou tocar agora, eu quero mandar especialmente lá... Não, quem vai pedir aqui, né? A Rosileide Pimentel tá pedindo uma música. Eu vou tocar para a Rosileide Pimentel daqui a pouquinho a segunda música, o George Michael, para a Rosileide Pimentel. Eu quero aproveitar e mandar um abraço para o Ricardinho. O Ricardinho que sempre tá na sintonia. Ricardinho, beijinho no teu coração, viu, Ricardinho? Dá um pulinho aí agora no sofá, tá bom? E vai, Corinthians! O Ricardinho, um ouvinte assíduo aqui da 94 FM. Um menininho que nós amamos muito, todos os locutores aqui, é, quando falam o nome do Ricardinho, todos têm que falar, todos falam o nome do Ricardinho, porque é um menino muito amável. Beijo no teu coração e de toda a sua família também, viu, Ricardinho? Obrigado pela sintonia aí. Agora, 3h11, também quero mandar, essa que eu vou tocar agora, quero mandar também para Rosângela Filipaque, lembrar os velhos e bons tempos, né? E quem está por aqui também participando, vamos ver aqui, é de Curitiba, quem está falando aqui comigo, vamos ver.
2: Boa tarde, Rômulo.
1: Boa tarde.
2: Aqui é a

0: Vanderlei, de Curitiba. Uhum. É, gostaria de ouvir Love Hurts, Nazaré. Com Edson, meu irmão Silvio, a minha mãe Maria José e todos os ouvintes da rádio para você.
1: Obrigado, obrigado de coração. Beijo. Obrigado para a cidade de Curitiba, todo mundo curtindo, mandando sua mensagem. Faz igual, manda também 353-260-81, o WhatsApp aqui da rádio. Beijo no coração, bora lá então. 3:12, boa tarde.
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1: George Michael, Carole Whisper, passando aqui nas ondas da 94 FM. Que gostoso ter você na nossa companhia. Nesse domingão fria lá fora, né? Mas tá tão bom a companhia, tá tão bom, gostoso falar de amor nesse domingão. 3 horas 19 minutos, 3 e 19. Deixa eu correr aqui porque o tempo tá passando muito depressa. Eu quero falar com alguém muito especial. Deixa eu ver quem tá aqui.
2: Ô, Bruno, me deixa de fora, temos ganado, por favor.
1: Fala, tá Raquel.
2: É, temos dentro do programa, mas não me deixa de lado, não.
1: Não deixo você de lado.
2: Santo, tá
1: não
2: bom?
1: Deixo você de lado, não.
2: Você tá falando número 1 também, tá bom?
1: Oh, que bom, Raquel.
2: Amo seu programa também, amo você também.
1: Nós eu amamos você também, Raquel.
2: Mas não conheço ainda você, eu te amo também, tá bom?
1: Que legal, vai.
2: Boa tarde.
1: Boa tarde.
2: Boa tarde. Também, programa do Deus tá 10.
1: Aham, obrigado.
2: Maravilhoso programa, tá?
1: Obrigado de coração.
2: Qualquer música pode falar pra mim. Cada música romântica pra caramba, tá?
1: Gostoso, né, Raquel?
2: Aquela primeira que você colocou no seu programa?
1: É.
2: Meu Deus, eu tinha 18 anos que tinha virado.
1: Olha, só que lembrança,
2: parabéns,
1: hein, Raquel?
2: Parabéns, abençoe também, abençoe. Tchau, tchau.
1: Obrigado, Raquel, obrigado de coração.
2: Gostou demais do seu programa, tá bom?
1: Obrigada, parabéns. Raquel, obrigada. Obrigado.
2: Bye.
1: Obrigada, aí foi a Raquel Marques participando, sempre mandando a sua mensagem com muito carinho, né, Raquel? Obrigado de coração mesmo, a Raquel aí participando sempre comigo aqui na 94 FM. A rapaziada participando de montão, quero ver aqui quem mais está por aqui. Rapaz, tem bastante, viu? Deixa eu ver quem mais, tem bastante. Ah, tem um aqui, né? Deixa eu ver quem que é aqui, é o Edson Rangel lá do bairro do ginásio, tá participando, tá pedindo Fábio Júnior. Eu vou tocar, né, especialmente então aí pro nosso querido Edson Rangel, que está pedindo. O Fábio Júnior tá chegando então aqui na 94 FM. Boa tarde, cidade.

Fábio Júnior, passando nas ondas da 94. Almas Gêmeas. 2:03:24. Eu tô sonhando com 2 horas, né? É porque passa tão depressa. Quando falamos de amor, passa rapidinho. Agora, 3:24, vamos falar de amor, vamos falar de carinho, né? 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Bom, a Roseleide Pimentel está participando aqui, está pedindo a música, deixa eu ver aqui, né? Ela oferece para o seu cunhado Silvio Nascimento, da cidade de Curitiba, e para seus pais em São José da Boa Vista, né? A Maria Aparecida e o Concesso. É, o Concesso e a Dona Maria Aparecida lá em São José da Boa Vista, ouvindo. Beijo no coração de vocês aí, né? De toda a família da Roseleide Pimentel, que está lá falando, né? Mandando um salve lá pro seu cunhado Silvio Nascimento, em Curitiba, e também para seus pais lá em São José da Boa Vista, a Dona Maria Aparecida, o senhor Concesso. É, e ela oferece especialmente também para todos aqui da 94 FM, nosso muito obrigado. Ela tá pedindo essa música, eu tenho certeza que você vai fechar os olhos e viajar comigo. É uma das músicas mais lindas que eu já curti. 2:03:26. Boa tarde.

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1: 3:27, 3:27, como passa o tempo, né? Como passa o tempo passa correndo. Showery passando aqui no 94 FM, que foi especialmente lá para Rosileide Pimentel. Eu sei que isso pode ser triste. Se o seu coração está furioso, todo o meu amor eu devo enviar. Afinal de contas, o que vou fazer? Eu não sei. Se souber, manda ver. Eu deveria assumir. Há um caminho a seguir. 3:28. Bom, eu sei que muita gente vai ficar bravo comigo. Eu sei que muita gente vai ficar bravo. Mas, infelizmente, o meu tempo está se estourando aqui e eu não tenho mais como ficar. A Márcia Marciano está participando, né, Márcia? Ela que está lá com a Márcia, a Bárbara, a Beatriz, o Lelo, Giovana e o Renato Margon, né? Ela está pedindo o Cyndi Lauper. Eu peço perdão de coração, eu vou marcar aqui, viu, Márcia? Mas daí, domingo que vem, eu vou tocar a tua música. O Aparício, a Werneck também, juntamente com sua esposa. Muita gente participando, né? A Aparecido Werneck, a Neri Aparecida Werneck, lá do Jardim São Paulo. Dói meu coração de não poder atender todo mundo. Nosso grande amigo Claudinei também. O Claudinei, desculpa mesmo, obrigado pela sintonia. E todos aí que estão participando comigo, viu? Meu muito obrigado mesmo. O tempo é muito corrido aqui. Não tenho mais tempo, 2:29. Eu vou deixar tocando aqui uns minutinhos que o Michael Bolton. Mas eu volto domingo que vem. A partir das 2:00 PM, tem um encontro marcado aqui nas ondas da 94FM. E daqui a pouquinho está chegando a Igreja Deus é Amor. Logo mais à noite tem Lázaro Santos, Paulinho Santos e também o Zé Carlos comandando aqui as máquinas da 94FM nos Anos Dourados. Muito mais música para você, tá bom? Beijo no coração, rapaz, menina. Beijo no coração, menina, rapaz. Um abraço. E de repente se esbarramos aí pelas ruas da cidade. Me perdoa por não tocar a tua música. 3:30. Tchau, tchau, cidade.

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Aleluia! Mensagem da cruz. O Salmo de número 139, o verso 1. Davi escreveu esse salmo falando da onipresença de Deus, falando um pouquinho da onipresença e da onisciência de Deus, o Deus que conhece tudo, vê tudo, está em todos os lugares. Ele estava passando um período de perseguição, de lutas ali no... A história de Davi não é só sabor de mel, mar de rosas, mas ele teve muita perseguição, muita luta. E nas suas lutas ele se voltava para Deus, escreveu os salmos, então deixou aqui uma joia para nós, direcionado pelo Espírito Santo. Salmo de número 139, diz assim: Senhor, tu me sondaste e me conheces, tu conheces o meu assentar e o meu levantar, de longe entendes o meu pensamento, aleluia, cercas o meu andar, ele cerca o meu andar e o meu deitar, e conhece todos os meus caminhos. Esse é o Deus que conhece. Repita comigo: o Deus que conhece, o Deus que conhece, o Deus que conhece. Levante a palavra de Deus, a espada, o escudo, o martelo, levante. Repita assim comigo: meu Deus, pode falar, eu estou aqui para ouvir e aprender. Usa o seu servo nessa tarde, em nome de Jesus. Amém. Podeis assentar. Se você sentir, só quem sentir, sentir, bate palma para Jesus. Se você sentir, bate palma para Ele. Amados e queridos irmãos, palavra de Deus para nós aqui nessa tarde, palavra de Deus que precisa ser priorizada na nossa vida. Salmo de número 139, já disse para vocês aqui o contexto que Davi escreveu esse salmo. Um salmo muito bonito, muito profundo, inspiração para letras de hinos e músicas muito bonitas. Depois eu quero até cantar um pedacinho de uma música junto com vocês aqui, vocês vão lembrar. Inspirados aqui nesse salmo, o Deus que conhece é o Deus onisciente. Repita comigo: Deus que conhece. Falando em conhecimento, meus irmãos, nós não podemos confundir. Às vezes a gente confunde pessoas que decoram as coisas com pessoas que conhecem muitas coisas, e nós nos surpreendemos e achamos aquela pessoa que decorou algo, meu Deus, como ele conhece, como ela conhece. Lembrando eu aqui agora, olha só, quinta série. A quinta série você sai ali daquele período da quarta série que só tem uma professora, e quando você passa para a quinta série, acho que começam a chamar de ginásio, né? Que tem vários professores, um para cada matéria. Tem um professor para cada matéria. Então já é aquela mudança. Na quinta série, a minha turminha ali não conseguia decorar um texto, a matéria de história. E aí, a professora muito inteligente, muito sábia, se tiver, tem professor aqui? Eu sei que tem aqui, na tribuna tem professor aqui, tem professor ali. Tem professor aqui? Estratégias de professor. A minha professora muito inteligente, muito sábia, não está entrando a história na cabeça deles. Então vamos fazer um concurso aqui de música. Vamos ver quem faz a melhor música aqui. E todo mundo pula e grita: vamos fazer o concurso. Só que a letra vai ser da história. Vocês têm que pegar um texto aqui. E lá vai a turma, né? E decorou. Irmãos, eu decorei o texto que até hoje não sai da minha cabeça. Ganhamos o concurso de música com texto de história. E aí, da quinta série pra frente, os meus amigos se juntavam ali, sétima, oitava série, pra falar um pouquinho, um querendo mostrar o conhecimento que era mais que o outro. E eu chegava no meio, e eles falando de história, e eu lembrava da música. E eu chegava, você pode até ver aí no seu celular que é isso mesmo. Eu chegava no meio, eu conheço muito de história. É verdade? Aí eu lembrava a letra da música, eu não cantava, né? Eu só...
Em 1600, isso aqui é a música, eu decorei a música. Em 1624, uma esquadra holandesa atacou a cidade de Salvador, lá na Bahia. O olho deles, eles esbugalhavam o olho assim, rapaz, era música. Decorado, não conhecia nada, decorei. Lá era a sede do governo geral, tinha um porto exportador de açúcar, e os senhores de engenho, toda a população, eles fugiram para o interior, onde organizaram uma resistência sob a liderança do bispo Marcos Teixeira. Decorado, mano, decorei da quinta série até hoje. E eu falando isso, eles, como ele tem conhecimento de história? Ninguém ganha, ele ficava toda a classe ali, ele conhece, só conhecia isso. Mas eu estou dizendo isso para você, sabe, é tão bom quando nós conversamos com alguém que conhece algo profundamente, na verdade. Não decorado, mas profundamente. É tão bom quando nós temos aula com um professor que conhece algo profundamente. Eu estava meditando sobre o conhecimento, me aprofundei um pouquinho, e a palavra conhecer vem do latim cognoscere, significa compreender, experimentar e ter relacionamento. Os filósofos gregos valorizavam muito conhecimento. Você vai ver ali Platão, Sócrates. Aí perguntaram para Sócrates, um dos grandes filósofos daquela época, dá uma declaração para a gente. Ele diz: só sei que nada sei. Um dos grandes pensadores daquela época. Os gregos valorizavam muito isso. Você vê Paulo tendo embate com eles no Areópago, e Paulo, pelo Espírito de Deus, pelo conhecimento do Evangelho, pelo Espírito de Deus, a sabedoria do Espírito que veio sobre a vida dele, ele falou sobre os caminhos de Cristo para aqueles homens sábios e inteligentes. Nós conhecemos as coisas em parte. Pode ser o homem mais sábio, pode ser os homens mais sábios do mundo, todos conhecem em parte, não tem nenhum que tenha um conhecimento perfeito, genuíno. Pode ser o maior filósofo, pode ser o maior médico, pode ser o maior cientista, todos conhecem em parte. Agora tem um, aleluia, existe um, aleluia, que o livro de Provérbios descreve para nós. A sabedoria estava dizendo que acompanhou ele nas obras iniciais e era aluna dele e se alegrava aprendendo com ele. A sabedoria estava dizendo isso, aleluia. É o Senhor dessa igreja, é aquele que tem todo conhecimento e toda a sabedoria. Ele não conhece em parte, ele conhece tudo. Ele foi o professor da sabedoria. Ele conhece todas as coisas, aleluia. Não é aquele que decora, não é aquele que conhece em parte, que te impressiona e me impressiona. Ele conhece todas as coisas. O homem passa a vida tentando conhecer tudo. Deus já conhece tudo desde a eternidade. Quem recebe essa palavra, aleluia? Ele já conhece desde a eternidade. Deus conhece o que ninguém mais conhece. 139:2. Tu conheces o meu sentar e o meu levantar. Ele conhece as nossas motivações. Tem pessoas que conhecem o nosso nome, outras conhecem a nossa profissão, alguns conhecem a nossa história, mas Deus conhece os nossos pensamentos, as nossas intenções. Ele sabe por que você está fazendo isso, por que você está falando isso, por que você está vestido dessa maneira, por que você escolheu essa profissão. Ele sabe as nossas intenções, ele sabe os nossos medos, aquele que você tenta esconder, aquele medo de escuro, aquele medo de barata, aquele medo de lagartixa, aquele medo de aranha. Oh, Jesus amado, ele conhece os nossos medos, ele conhece as nossas lágrimas, aquela que você não fala para ninguém, mas você está ali parado e derramando
derramando lágrimas, sabe aquelas lágrimas que tem muita história, tem muita coisa. Se a lágrima falasse, tinha livros best-sellers ali nas suas lágrimas. Deus conhece as nossas lágrimas e Deus conhece as nossas lutas escondidas. O salmista está dizendo: tu conheces o meu sentar e o meu levantar. Antes da palavra chegar à minha boca, ele já sabe. Antes da lágrima cair, ele já viu. Antes da oração ser feita, ele já ouviu. Deus conhece o que ninguém mais conhece. Eu estou pregando aqui nessa tarde sobre o Deus que conhece só isso. O Deus que conhece cada um que está aqui nesse auditório, cada um que acompanha através das redes sociais, o programa de rádio. Deus conhece. Deus conhece. As pessoas conhecem capítulos da nossa história. Deus conhece o livro inteiro. Deus conhece o livro inteiro aí, ó. Andréia Magno, capítulo 1, capítulo. Deus conhece tudo. A história da sua vida. Ele conhece tudo. Esse é o Deus que conhece. Ele conhece tanto que ele te trouxe aqui nessa tarde. Não porque você acha esses bancos bonitos, não porque você gosta do presbítero Marco Magno, que você ama a igreja pentecostal, os amor, ele te trouxe aqui porque ele te conhece, ele sabe que você precisa ouvir essa palavra, porque hoje ele quer fazer um mover poderoso e sobrenatural na sua vida. Quem recebe essa palavra, não me deixe aqui sozinho, levanta a sua mão bem alto e glorifica o Deus que te conhece. Aleluia! Ele conhece o que ninguém mais conhece. Não há como se esconder. Aí já entra numa parte. Mas não tem como se esconder. Esses dias eu estava orando. E aí eu tive uma visão. Eu me vi atrás de uma coluninha assim, só com a mãozinha, com o olhinho para trás, só tentando se esconder assim, sabe? Atrás da coluna, olhando, eu me via. Falei, que é isso? Que é isso? E Deus falando, eu quero falar com você, eu estou te vendo, você está tentando se esconder, não adianta se esconder, eu quero falar com você. E o meu Deus, eu estou tentando me esconder. Nós nem percebemos e nós estamos nos escondendo de Deus. Não há como se esconder de Deus, salmista. No Salmo 139, verso 7, para onde me ausentarei do seu espírito? Interrogação. Para onde? Aonde eu vou? Se eu vou no mar, no profundo do mar, lá nas fossas da Mariana, fossas da Mariana, né? Lugar mais profundo do oceano, né? Fossas das Marianas ali, ele vai me ver. Se eu for lá para Júpiter, sei lá para qual planeta, que lugar, na Lua, nos satélites de Júpiter, ele vai me ver. Se eu me enfiar dentro de um buraco, ele vai me ver, não adianta. Hebreus 4:13, nada em toda a criação.

não adianta. Hebreus 4:13. Nada em toda a criação está oculto aos olhos de Deus. Tudo está descoberto e exposto diante dos olhos daquele a quem temos de prestar contas. Podemos nos esconder ou esconder coisas da família, dos amigos, da igreja, do pastor, mas não podemos esconder nada de Deus, porque Ele é o Deus que conhece. Ele vê o palco, mas Ele também vê os bastidores. Aleluia. Ele vê aquilo que nós mostramos, que nós caprichamos e mostramos, mas Ele também vê aquilo que nós tentamos esconder aqui com essa mão. Oh, meu Deus do céu, isso é muito profundo. Meu Jesus amado, você está ouvindo o que Deus está falando aqui nessa palavra? Nós estamos mostrando bem bonitinho, mostrando, você está mostrando assim com a sua mão bem bonitinho, você está entregando para Ele, mas Ele está vendo também o que está atrás da sua mão. Oh, meu Deus do céu, os dois irmãos foram oferecer para Deus o melhor que eles tinham, aí lá vai um irmão e oferece o melhor que ele tem de coração aberto. O outro foi lá e pegou o que ele achava mais bonito e foi, só que tinha coisa no coração e Deus não aceitou. Ele ficou tão bravo que matou o outro. Meu Deus do céu, Ele está vendo, Ele conhece, Ele se relaciona. Ele é um Deus que se relaciona, Ele quer se relacionar conosco. Aleluia. Não há como se esconder desse Deus. Nada está oculto aos olhos daquele que vê o que você está fazendo lá dentro do seu quarto com a porta fechada. Nada está oculto aos olhos daquele que vê e conhece até dentro do seu coração, que ninguém consegue entrar. Nada está oculto, não tem como esconder, e Ele nos ama tanto que hoje Ele nos traz essa palavra, aleluia, para dizer para você: vem, vem, vinde a mim, seja verdadeiro. Mas eu quero me limpar primeiro. Vem do jeito que está, eu conheço. Ele está chamando: vem, vem, não precisa ter vergonha, não precisa querer se preparar primeiro, vem do jeito que você está, porque Ele já conhece você. Vem, vem, vem para a presença dEle assim mesmo. Não há como se esconder desse Deus. Pode bater palma para Jesus. Não há como se esconder. O Evangelho nos fala de duas mulheres. Uma mulher com seus 5 maridos e outra mulher com um passado tenebroso. E o presente também era. Essa mulher com seus 5 maridos, Jesus encontrou ela junto ao poço. Ela tentou esconder, constrangedor. O pecado constrange. A vida errada, iníqua, de engano e lamaçal, de sujeira, constrange. Satanás, ele te convence, te conquista como um Dom Juan infernal. Quando você cai, ele vem e o primeiro a te acusar é apontar o dedo e constranger você de dia e de noite. Aquela mulher constrangida com a vida que ela levava, tentando esconder a história dela da sociedade, é claro, porque vão apontar. Mas ela não conseguiu esconder de Cristo. Jesus conhecia os seus maridos, Jesus conhecia ela, Jesus conhecia as suas frustrações, Jesus conhecia a sua vergonha,
Jesus conhecia toda a vida daquela mulher, mas ele não foi ao poço para condená-la. Quem sabe eu, o presbítero Marco, naquela época, veria aquela mulher e falaria: você é uma pecadora, saia de perto do meu... Quem sabe eu, quem sabe você,

iríamos julgá-la e mandá-la para o inferno. Mas Jesus, que conhece verdadeiramente, nós olhamos só o exterior. Jesus, que conhece interior e exterior, conhecendo verdadeiramente a história da vida daquela mulher, ele não foi ao poço para condená-la, ele foi ao poço para salvá-la. Você está entendendo? A graça de Deus alcançou aquela mulher pecadora. A graça de Deus alcança a nossa vida aqui nessa tarde. Quem precisa da graça de Deus? Quem precisa da graça de Deus? Nós não merecemos, mas nós precisamos. Recebe essa palavra e a graça de Deus nessa tarde. Aleluia. Recebe a graça de Deus aqui nessa tarde. Aleluia. Nós não merecemos, mas Ele nos concede. Jesus conhecia o pecado delas, mas também viu o coração delas. A mulher que foi até Cristo, na casa do fariseu, entra chorando. Ela era conhecida na cidade pelos seus pecados. Todos olhavam para ela e viam uma pecadora. Jesus olhou para ela e viu uma alma arrependida. Olha só, a diferença de visão. A visão é tão importante. Eu olho, você olha, pecador. Jesus olha uma alma arrependida, valiosa, amada. Oh, Jesus. Oremos para que o Deus dessa igreja mude a nossa visão. Aleluia. Oremos para que o Deus dessa igreja tire as escamas espirituais dos nossos olhos, aleluia, e possamos enxergar como Cristo enxergava, aleluia. Ele viu aquela mulher arrependida, sabia exatamente, conhecia. Quando nós falamos de conhecer, a Bíblia até usa o termo conhecer, falando de intimidade do casal. O conhecimento é profundo, intimidade profunda. Intimidade, Deus conhece no íntimo, conhece tão bem que nem a gente mesmo entende, conhece lá no nosso íntimo como Ele. Ele sabia tudo que essa mulher tinha feito, mas Ele não expulsou, Ele não humilhou, Ele não rejeitou, Ele perdoou. Ele perdoou. Ele perdoou. Nós temos tanta dificuldade para perdoar, não é verdade? E Paulo disse, sejam meus imitadores, assim como eu sou de Cristo. Será que nós estamos sendo imitadores de Cristo? Perdoou. Será que nós estamos perdoando? Perdoou. Ele perdoou. E nós devemos perdoar também. Quem sabe ela pensou, os que estavam lá disseram, né? Pensaram, se ele souber quem é essa... Se ele souber quem é essa. Só que o evangelho diz o contrário. O evangelho diz: ele sabe quem você é, ele sabe o que você fez, e ainda assim ele chama você para perto. Oh, meu Deus. A gente empurra para longe e ele chama para perto, você entendeu? Ele sabe quem você é, sabe o que você fez, mas ele te chama para perto. Oh, Jesus amado. Mesmo Jesus, o mesmo Jesus que conhece o seu pior, é o único capaz de revelar o seu melhor. Ele consegue olhar lá dentro daquela família lá em Belém e ver um cuidador de ovelhas maltrapilho lá, sujinho, correndo para lá e para cá, meio alegrinho. Ele olha lá e vê um rei ali dentro. Ele olha para você aqui hoje, cheio de problemas, cheio de mágoas, com uma vida torta, com uma boca suja, falando tanta coisa horrível e terrível. Ele olha para você e ele vê o melhor, ele quer entregar o melhor, ele quer que você alcance esse melhor. E Deus já está fazendo isso pelo poder dessa palavra nessa tarde. Ele já está fazendo mover aqui na sua vida. Quem está sentindo a presença de Deus? Quem está recebendo essa palavra? Ele já está fazendo mover na sua vida. Não me deixa sozinho, faz barulho aqui no auditório e glorifica esse Deus. Oh!
aleluia, meu Deus. O Espírito de Deus está aqui nesse lugar. Esse é o Deus dessa igreja. O maior milagre é esse. Ele sabendo de tudo e mesmo assim ele nos ama. Sabe aquela coisa que você tem vergonha até de falar? Que ele sabe, oh meu Deus, ele sabe. Até constrange. Quando eu era mais jovem, que eu vim desde a escolinha, eu fui oferecido para demônios quando eu era novo, criança, mas aceitei Jesus antes na escolinha das crianças. E ali fui crescendo, querendo aprender mais. E eu fui entendendo essa questão da onisciência, o Deus que conhece. E às vezes eu ia pro toalete, pro banheiro, tomar banho, eu ficava com criança, adolescente, ficava constrangido. Eu ficava constrangido, meu Deus, ele conhece, ele está em todo lugar, os olhos do Senhor estão em todo lugar, tudo é exposto, ele está vendo tudo, eu estou aqui no banheiro, trocando de roupa, meu Deus, me perdoa. Ficava constrangido, não estava entendendo isso. Mas aí nós vamos entendendo e conhecendo que ele não tem esse coração falho igual a nós. Ele não tem essa mente falha igual a nós. Que foi a herança que recebemos de Adão, que olhavam e não percebiam que estavam nus ali no paraíso, mas depois que o pecado entrou, já olhou para o outro, que é isso? Vamos se cobrir. Ele não tem essa mente deformada por causa do pecado. Então nós temos que pedir um coração assim, uma mente assim também. Temos que pedir para o nosso Deus: Senhor, nos dê uma mente assim, uma mente sã, uma mente sem essas setas malignas, sem essa deformidade que o pecado causou. Senhor, restaura, regenera minha mente, me dá um coração novo, Senhor, sem essas setas, sem essas coisas, tudo que acontece já tem no coração alguma coisa feia para pensar, para falar. Meu Deus, me dá um coração novo. Ele conhece tudo, e mesmo assim, Ele nos ama. Romanos 5, verso 8, diz assim: mas Deus prova o seu amor para conosco, pelo fato de Cristo ter morrido por nós, sendo nós ainda pecadores. Morrer por um pecador, irmão? Você não morre nem pelo seu vizinho, você não tropeça nem pelo vizinho, fala a verdade. Pelo filho, talvez, pela filha. Ele morreu pelos pecadores, oh Jesus. Com todas essas falhas que nós temos, Ele nos ama. Só isso aqui era um motivo de dar glória, de pular, de ficar semanas gritando, agradecendo. Glória a Deus, obrigado. Eu sou tão pequenino, tão falho, mesmo assim o Senhor me ama, o Senhor me escolheu, o Senhor morreu por mim. Ainda sendo pecador, eu te agradeço, meu Deus. Pecadores recebendo a graça de Deus. O maior milagre é conhecer tudo e continuar amando. Ele conhece os pecados, conhece as suas quedas. Sabe aquele negócio, você tenta, pequei perdão, levanta, cai de novo, levanta, cai de novo, pequei perdão, Ele sabe de tudo isso e Ele continua amando. Meu Deus do céu, Ele conhece os nossos erros, as nossas falhas, oh meu Deus, e mesmo assim continua oferecendo perdão. Eu quero finalizar aqui para não ficar muito extenso, mas A.W. Tozer, um escritor, aqueles que gostam de estudar teologia conhecem, ele disse assim: nada em nossa vida surpreende a Deus. Ele conhece o pior de nós e ainda assim oferece o melhor dele. Meu Deus. Eu vou repetir. Nada em nossa vida surpreende a Deus. Ele conhece o pior de nós e ainda assim oferece o melhor dele. Que coisa. Que tremendo é esse Deus, aleluia! Quem concorda que Ele oferece o melhor, quem concorda que Ele oferece o melhor, bate palma, dá glória a Deus, faz barulho aqui no auditório, renascença, aleluia!
Quero finalizar. Jesus nos conhece porque caminhou entre nós. Hebreus 4,15 diz assim: porque não temos um sumo sacerdote que não possa compadecer-se das nossas fraquezas. Hebreus 4,15. Nós não temos um sumo sacerdote que não possa se compadecer. Nós temos um sumo sacerdote, Jesus Cristo, que Ele sabe o que você passa, porque Ele esteve aqui. A Bíblia diz: Ele chorou, Ele foi traído, Ele foi crucificado. Temos um sumo sacerdote que nos compreende, nos conhece, aleluia. Ele sentiu fome, Ele sentiu sede, Ele foi humilhado, Ele sabe o que é sofrer, Ele sabe o que é chorar, Ele sabe o que é sentir dor. Por isso, não apenas conhece você, mas Ele compreende você. Ele nos compreende. Ele nos compreende. Ninguém conhece a sua dor tão profundamente quanto aquele que carregou a sua cruz antes de carregar a dele. Oh, meu Deus. Aquela cruz que era minha e sua. Ele que conhece cada um de nós e carregou aquela cruz, a minha e a sua cruz. Ele carregou aquela cruz. Tem uma fábula. E eu encerro aqui. Conta-se que um rapaz levou um relógio quebrado a um velho relojoeiro. O jovem disse: acho que ninguém consegue consertá-lo. O velho pegou o relógio, observou aquele relógio por alguns instantes e respondeu: eu consigo, rapaz. Eu consigo. Aquele jovem estava frustrado porque ninguém conseguia consertar. O velho olhou e disse: eu consigo. E o jovem: mas como o senhor tem tanta certeza assim? Como? Ele ficou espantado, mas ninguém conseguia. Como o senhor tem tanta certeza? O relojoeiro respondeu: porque fui eu que o construiu. Ele abriu a tampa, ajustou algumas peças, e poucos minutos depois, o relógio voltou a funcionar perfeitamente. E o velho disse: quem cria algo conhece cada detalhe daquilo que fez. Quando a sua vida parece quebrada, leve para quem a criou, porque ninguém conhece você melhor do que Deus, o Criador. Quem recebe essa palavra? Quem recebe essa palavra? Bate palma para Jesus. Bate palma para Jesus. Bate palma para Jesus. Aleluia. Ele te criou, Ele te conhece. Ele é o Deus que conhece. Eu não sei como você chegou aqui nessa tarde, mas Ele sabe, porque Ele te conhece. E Ele tem algo, Ele está dizendo para você: vem do jeito que você está, vem desse jeito. Mas eu estou sujo, cheio de... vem desse jeito, porque eu vou fazer. Aleluia. Primeira João 3,20. Se o nosso coração nos condenar, Deus é maior do que o nosso coração e conhece todas as coisas. Ele sabe o que é melhor e Ele sabe o melhor caminho para você. 1 Coríntios 4,5. Portanto, não julguem nada antes do tempo devido. Esperem até que o Senhor venha. Ele trará à luz o que está oculto nas trevas e manifestará os motivos dos corações. Em todas as situações, confiem no conhecimento de Deus. Segundo Timóteo, Paulo diz ali no capítulo 2, verso 19: entretanto, o firme fundamento de Deus permanece inabalável, selado com essa inscrição: o Senhor conhece quem lhe pertence. Ele conhece cada um de nós. Você pertence a Deus, Ele te conhece. Você pertence a Deus,

Você pertence a Deus, ele te conhece. Você pertence a Deus? Cadê os que pertencem a Deus? Deixa eu ver os que pertencem a Deus. Hoje o Espírito Santo de Deus está aqui nesse auditório, olhando. E mesmo você que ainda não se entregou para Ele, Ele está olhando para você, Ele te conhece também. Hoje é dia, hoje é dia, hoje é dia de pertencer a Ele. Eu falo para os que pertencem e os que a partir de hoje vão pertencer também. Só aquele que se alegra com esse Deus que conhece, levanta a mão bem alto e glorifica a Ele nessa igreja. Aleluia! Oh, oh, aleluia! Eu quero orar por você aqui nessa tarde. Eu quero orar por você. Eu quero orar por você. Ele nos ama tanto que enviou o seu filho aqui para nos conhecer, para andar conosco de perto e se compadecer de nós. E hoje ele está aqui nessa igreja. Eu quero orar por você. Põe a mão no seu coração e curve a sua cabeça. Põe a mão no seu coração e curve a sua cabeça. Eu quero orar pela sua vida nessa tarde. Aleluias. Oh, aleluia. Eu sinto a presença dele aqui nesse lugar. Aleluias. Oh, marabe, assúria, bandarabadás, aleluias. Eu sinto a presença dele aqui nesse auditório, aleluias. Oh, me assúria, bandarabadás, aleluia. Curva a sua cabeça, põe a mão no seu coração, eu quero orar por você, aleluias. Oh, meu Deus, meu Deus, meu Deus, meu Pai, meu Senhor, sabemos que o Senhor é o Deus que conhece. Oh, meu Deus, cada centímetro, cada milímetro do nosso ser, da nossa alma, do nosso espírito, do nosso corpo, Senhor, coisas que nós nem sabemos, sondamos ou entendemos, o Senhor sabe melhor do que nós. Olha o seu povo aqui, Senhor, meu Deus, e pelo poder da sua palavra, vem grande Deus, aleluia. Vem grande Deus, tirando essas mágoas, essas mentiras de Satanás, acusando essas pessoas, corações pesados, meu Deus, o dedo de Satanás apontando para vidas aqui, meu Deus. Vem, Senhor, pelo seu amor, vem, Senhor, meu Deus, restaurando, vem, Senhor, meu Deus, com arrependimento, oferecendo o seu perdão. Vem, Senhor, sobre essas vidas aqui nessa tarde. Vem, grande Deus. O Senhor é o Deus que conhece, meu Pai, aleluia. Vem nessa tarde mudar histórias. Vem nessa tarde, Senhor, meu Deus, restaurar, resgatar, salvar. Em nome de Jesus eu oro por cada um. Senhor, alcança esses corações. Nos dê um coração novo. Vem, abre o céu. Em nome de Jesus, nessa tarde, vem, abre o céu, meu Deus. Senhor amado, olha essa luta tão terrível, meu Pai, que essa pessoa não consegue orar, falar com o Senhor, por causa do peso, Senhor, da situação que está vivendo. Vem, grande Deus, o Senhor que conhece no oculto, no profundo, o Senhor sabe, Senhor, até quando essa pessoa consegue carregar, sim, essa cruz, meu Deus. Vem, meu Pai, nessa tarde, grande Deus, mudando, transformando, nós pedimos, vem com o seu poder, vem com o seu poder, em nome de Jesus Cristo, vem com o seu poder, meu Pai, nessa tarde, aleluia, e faz esse mover, meu Pai, oh, grande Deus. Faz, Senhor, nós te pedimos nessa tarde, em nome de Jesus Cristo. Aleluia, Jesus. Glorifica a Deus nessa tarde. O salmista finaliza o Salmo 139, verso 23 e 24. Ele finaliza dizendo: sonda-me, ó Deus, e conhece o meu coração. Prova-me e conhece os meus pensamentos. E vê se há em mim algum caminho mau, e guia-me pelo caminho eterno. Tinha um hino que eu gostava de cantar quando eu era mais jovem. Eu não tenho a potência vocal assim, não sou tão afinado como a irmã Débora. Mas

Será que ele pode sondar a gente? Será que ele pode sondar a gente aqui nessa tarde? Será que ele pode sondar? Aleluia. Eu não posso finalizar esse culto. A irmã Andréia vai fazer uma oração para vocês ainda. Mas eu não posso finalizar esse culto sem fazer uma oração especial. E eu quero a ajuda da igreja. Quem pode me ajudar aqui? Quem pode me ajudar? Tem pessoas aqui no nosso meio que nos acompanham também pelas redes sociais e programa de rádio. Tem pessoas aqui que estão escravizadas por Satanás. Tem pessoas aqui que Satanás grita na mente dele: não adianta, você não vai sair dessa situação. Olha o que você fez: se prostituiu, matou, fez isso, fez aquilo, coisas horríveis. Satanás prendendo, aprisionando, e aquela pessoa não tem força. Hoje Deus trouxe aqui, hoje Deus traz essa palavra para dizer que Ele conhece, Ele sabe. Não precisa ficar com vergonha, não, Ele sabe. Mas Ele está concedendo uma oportunidade de arrependimento, de perdão. Eu quero orar por essas pessoas hoje. Eu quero que você venha aqui na frente. Quero pedir para a igreja, se coloque em pé, porque você ajuda a pessoa a não ficar com tanta vergonha quando você está em pé. A pessoa não fica com tanta vergonha. Eu quero orar por você. Deus está falando com você. Vem aqui na frente. Ele conhece. Vem aqui na frente. Eu quero orar por você. Isso. Pode vir. Pode vir. Ele conhece. Ele é o Deus que conhece. Isso. Pode vir. Pode vir, meu querido. Pode vir. Nós vamos orar por você, meu querido. Ele é o Deus que conhece. Vem aqui na frente junto com eles. Hoje Deus muda isso. Irmão, mas é tão complicado que eu não posso nem falar. Mas Deus conhece, eu nem quero saber. Mas vem aqui que Deus está te chamando. Vinde a mim. Vem, vem. Isso, meu querido, vem aqui na frente. Venha, isso. Se junte aqui também, se junta aqui. Se junte aqui. Tem mais, vem, irmã aqui. Vem aqui na frente, vem aqui na frente. Tem mais gente. Deus te conhece, irmão. Deus te conhece. Vem, vem, vem, vem aqui na frente. Hoje Ele quer mudar, vem. Hoje Ele entra na sua história. Ele vai mudar tudo, aleluia. Hoje você entrega tudo nas mãos daquele que te conhece, daquele que pode mudar, que pode fazer. Vem, vem. Vem aqui na frente. Em nome de Jesus Cristo. Ele te chama, Ele te chama. Vem. É a voz de Deus suave te chamando. Não é o presbítero Marco Magna, é ele que está te... Isso, pode vir, meu irmão, pode vir aqui na frente. Ele te conhece, Ele te conhece, aleluia. E você que nos ouve pelas redes sociais e programa de rádio também, Ele te conhece. Eu não estou te vendo, mas Deus está te vendo. Ele te conhece. E hoje Ele está concedendo uma oportunidade para você, porque Ele te conhece, aleluia. E Ele quer fazer um mover na sua vida. Pode vir, casal, pode vir. Pode vir, vem, vem. Deus está chamando. E a igreja continua em espírito de oração. É uma batalha espiritual nesse momento, aleluia. Pode vir, Deus te conhece. Irmão, mas é tão sujo, é tão terrível. Deus te conhece, irmão. Vem aqui na frente, vem aqui na frente. Vem, vem. Pode vir, aleluia. Louvado seja o nome dele para sempre, aleluia. E eu peço a ajuda da igreja para nós orarmos por essas vidas aqui agora, tão importantes e tão preciosas. Quem sabe eu e você colocaríamos cada um aqui para correr, mas o Espírito de Deus, aleluia, que trabalha na nossa vida, no nosso coração também, coloca esse amor de Deus, faz a gente amar aqui agora, se alegrar com eles aqui agora, aleluia. E Ele não dispensa ninguém. Louvado seja Deus. Entrega sua vida nas mãos de Jesus Cristo hoje. Você é afastado dos caminhos do Senhor. Tantas coisas aconteceram, você viu, você ouviu, situações que te enfraqueceram, traumatizaram. Hoje Ele está te chamando. É hoje o dia da oportunidade. Agora é hoje. Vem aqui reconciliar com o Senhor. Vem aqui na frente. Eu quero orar por você, afastado dos caminhos do Senhor. A luta foi terrível, né? Vem aqui, vem. Vem aqui na frente, eu te chamo. Vem aqui, em nome de Jesus. Igreja do Senhor, direciona suas mãos para cá. Vamos orar por essas vidas e pelos que nos acompanham a longa distância. Vamos orar aqui agora.
Mas vocês que estão aqui na frente, fechem os seus olhos. E vocês que me acompanham também pela rede social, repitam essas palavras que eu vou dizer aqui agora. Repita assim: Senhor, nesse momento, peço perdão dos meus pecados e das minhas falhas. Eu entrego a minha vida em suas mãos. Escreve o meu nome no livro da vida e me sela para o grande dia da vida eterna, em nome de Jesus. Povo de Deus, direciona suas mãos para cá. Vamos apresentar essas vidas e aqueles que nos acompanham também. Santíssimo Deus, poderoso Pai, aleluia. Senhor, nós apresentamos essas vidas, cada um que aqui está, grande Deus, e pedimos ao Senhor, meu Senhor, o Senhor Deus que conhece, o Senhor conhece a história deles. Sim, meu Deus, antes de nascerem, quando ainda eram uma massa disforme, o Senhor já conhecia, meu Pai. Oh, grande Deus, muda a história, meu Deus, em nome de Jesus Cristo. Vem, grande Deus, transforma, liberta, Senhor. Nós repreendemos todas as trevas que aprisionam eles. Saia do caminho deles, em nome de Jesus, meu Deus, liberta. Meu Deus, enche da sua presença. Meu Deus, transforma. Meu Deus, cura. Faz um grande mover. Vem, grande Deus, sobre essas vidas e sobre aqueles que nos acompanham também pelas redes sociais e programas de rádio. Que a sua mão poderosa alcance, Senhor, e faça um grande mover. Entregamos nas suas mãos, Senhor, meu Deus. Abençoa eles em nome de Jesus. Amém. Quem se alegra com isso, bate palma para Jesus. Deus abençoe, meus irmãos. Deus abençoe todos vocês. Nós vamos adotá-los em oração. Eles vão anotar o nome de vocês. Nós vamos colocar no santuário de oração 24 horas pessoas orando por vocês. 24 horas. A obra é grande. Amém, meu querido? Deus abençoe, em nome de Jesus. Bate palma para Jesus. Bate palma para Jesus. Bate palma para Jesus.

Graças a Deus, graças a Deus. Festa no céu e na igreja do Senhor também. Nós nos alegramos, né, meus irmãos? Nos alegramos com isso. Louvado seja o nome do Senhor. Isso não pode parar, meus irmãos. Não, não pode parar. O evangelho precisa ser pregado, expandir aí em toda a terra. Amém? Só que temos custos, né, meus irmãos? Temos custos aí. E somos os mantenedores, agora é a hora dos mantenedores, os adoradores, os que amam, os que adoram, ofertar na casa de Deus agora. Pega a sua melhor oferta aí agora, vamos apresentar. Você que já pegou o envelope aí com o pastor Rivair, pega aí agora a sua oferta. Vamos orar, vamos entregar ao Senhor, apresentar a nossa melhor oferta ao Senhor. Continuamos adorando, momento de adoração, momento de adoração. Não entristece não, momento de adoração. E pode ficar tranquilo que quanto mais você ajuda na casa de Deus, mais abençoado você é. Pode ficar tranquilo que não falta, não falta. Diga a irmã Andréia, né? Irmã Andréia que teve umas experiências aí, mas eu já falei tanto das experiências da irmã Andréia. Se eu falar aqui agora, ela vai ficar com vergonha. Estamos semeando em terra fértil, amém? Esse é o Deus que conhece, esse é o Deus da multiplicação. A lei da semeadura é real, aqui é terra fértil. Não pode faltar nada nessa casa. A igreja Pentecostal Os Amor, milhares de membros, milhares de igrejas espalhadas no mundo todo. Então tem algum membro que acontece algum problema, tem um obreiro que acontece algum problema, uma igreja acontece algum problema. Então nós precisamos dos recursos, somos nós aqui, ó. Deus abençoa a gente para não deixar faltar nada na casa. Pegue a sua oferta agora, vamos entregar o melhor para o Senhor, como mantenedor da casa de Deus, sabendo que tudo que a igreja está fazendo, você tem um dedinho nisso, tem um tijolinho seu aí em tudo, aqui ó, no Auditório Renascença, tem um tijolinho que você ajudou a comprar, uma cadeira que você ajudou a comprar, um aparelho aqui também, olha só, aqui nessas câmeras você ajudou, caixa de som, você ajudou a comprar a sua oferta. Pega o seu voto aí agora, os mantenedores, os que entenderam, levanta, levanta bem alto, não me deixa sozinho aqui, em nome de Jesus, em nome de Jesus. Se eu ficar sozinho, eu oferto sozinho também, porque eu quero a bênção de Deus na minha vida e eu sou grato, amém? Mas que você seja abençoado também e seja grato. Gratidão, é muito importante ter gratidão. Somos gratos a Deus por tudo que Ele tem feito. Aleluia. Levante. Eu sou grato ao Senhor, que eu saí daquela vida com Satanás, Ele me resgatou. Satanás tentou colocar um câncer lá na minha vida e o Senhor arrancou o câncer. Eu sou grato a Deus. Se não fosse Ele, eu não estaria aqui. Quem já foi abençoado? Quem já recebeu uma cura? Aleluia, olha quantas pessoas aqui para agradecer ao Senhor, quantos corações cheios de gratidão. Quem Deus já abriu uma porta? Meu Deus do céu, esse é o Deus que abre porta, esse é o Deus que cura. Aleluia, quem Deus já surpreendeu, surpreendeu você? Meu Deus, então com tudo isso, irmão, com toda a gratidão no seu coração, levanta a sua oferta, a sua melhor oferta, pega aí agora, pega, pega a sua melhor oferta, vamos apresentar ao Senhor. Deixa eu ver, estou vendo algumas poucas pessoas, levanta sua oferta, deixa eu ver, deixa eu ver, será que é o meu óculos? Estou vendo pouca aí, Deus abençoe. Os irmãos de fé falam que a gente é pouco, nós somos poucos na igreja e não ajudamos muito. Cadê os irmãos? Irmãos de fé, em nome de Jesus, levanta, irmãos, vamos fazer bonito aqui, em nome de Jesus, amém. E as mulheres de fé, cadê as mulheres de fé? Deixa eu ver, levanta a sua oferta, cadê a mulher de fé com a sua oferta na mão? Amém. Amém, levanta bem alto, vamos apresentar ao Senhor. Santíssimo Deus, poderoso Pai, entregamos essa oferta, apresentamos ao Senhor, nesse momento especial, Senhor meu Deus, em nome de Jesus Cristo, o Senhor que conhece, sonda os corações, olha os seus servos que ajudam com alegria, corações gratos, sim meu Deus, agradecidos, Senhor meu Deus, abençoa cada vez mais, vem com a multidão.

Senhor, meu Deus. Em nome de Jesus Cristo, o Senhor que conhece, sonda os corações, olha os seus servos que ajudam com alegria. Corações gratos, sim, meu Deus, agradecidos. Senhor, meu Deus, abençoa cada vez mais. Vem com a multidão.

reais em cada um, pode ser? 100 reais em cada voto? Sem constranger você. Você vê o valor que você vai colocar. Mas faça um propósito aí. Em nome de Jesus. Faça um propósito com Deus. Eu estou fazendo com a André aqui os 200 reais, 100 em cada voto. E eu quero chamar você aqui na frente. Vem rapidinho aqui. Vem orar comigo aqui. Nós vamos orar juntos. Pode passar o voto, irmãos. Pode passar o voto. Pega o seu voto e vem aqui na frente fazer um propósito com Deus. Em nome de Jesus. Próximo domingo, o Senhor vai preparar. Você vai trazer aí os seus 100, 200, 500. Faz um propósito. Aquele propósito para vergonha de Satanás. Sabe aquele que Satanás grita? Não! É muito alto! Eu não oferta, não! Você está ouvindo a voz de Satanás? Que seja anulada essa voz aí agora em nome de Jesus. Pegue esse voto e vem aqui na frente. Nós vamos orar. Nós vamos falar com o nosso Deus, fazer um propósito agora do livramento e da casa própria, o apartamento próprio, eu não sei, é a empresa, eu não sei, é o seu carro, eu não sei. Vamos fazer um propósito com Deus aqui, em nome de Jesus. Pega o seu voto e vem aqui na frente, orar comigo aqui na frente, nós vamos orar aqui agora. Pega o voto, isso, irmão, vem aqui em nome de Jesus Cristo. É 3 quartos, 4 quartos, a irmã está fazendo um propósito com Deus, a casa grande, né, irmão? Isso mesmo, tá certo. É isso mesmo. Você também tem que ter quartinho para ele também, né? É isso aí, exatamente. Vem aqui na frente, rápido, rápido. Nós já vamos orar. Vem aqui na frente, em nome de Jesus, para nós terminarmos o culto no horário certinho. Voto dos 64 anos também, em nome de Jesus Cristo, irmão. A bênção de Deus é certa aí, em nome de Jesus. Pode vir, quem mais? Vem aqui na frente. Pega o seu voto, vem aqui na frente orar comigo. Rapidinho, rapidinho. Vamos orar, propósito com Deus aqui. Eu falei com a irmã André, tem que ser de comum acordo. Não é que ela manda, não é que a irmã André manda, tem que olhar para ela para autorizar. É comum acordo, né? Comum acordo, irmã André? Comum acordo. Comum acordo. Então, comum acordo, vem aqui em nome de Jesus. Vamos lá. Pega o seu voto, propósito com Deus. Lembrando que essa oferta, esse voto de fé que nós estamos fazendo, você ajuda na obra de Deus, para não faltar nada aqui nas reformas. Olha como o auditório Renascença está bonito. O templo 1 vai ficar bonito também assim. Então nós ajudamos também com esse valor aqui, ó. Você ajuda a comprar cadeiras assim, ó, mais aconchegantes. Olha só o irmão ali, eu estou vendo que ele está gostando. A cadeira está boa, está confortável, irmão? Temos que ter cadeiras dessas em todos os lugares do nosso tempo. O irmão está falando ali que está bom, não é verdade? Então, com essa oferta nós ajudamos em tudo. Pega a sua oferta, vem, vem aqui na frente. Em nome de Jesus, em nome de Jesus. Nós já vamos orar, vamos apresentar o nosso propósito. Mas você... quando estiver apresentando a sua casa para Deus, já escolhe a cor da parede, quantos quartos. O seu carro, faz igual eu, que eu já escolhi a cor, o que eu ia colocar no vidro, a cor do banco. Faz da mesma maneira, porque o nosso Deus é grande, irmãos. Nosso Deus é grande. Tem gente aqui, olha só, tem gente aqui que está pedindo uma oportunidade para estudo. Deus vai abrir uma porta para você também, em nome de uma faculdade boa. Em nome de Jesus. Vem aqui na frente também, faz o voto comigo. Vem aqui, em nome de Jesus. Vem aqui na frente. Em nome de Jesus, vamos orar. Você que não pegou, fique em pé. Fique em pé. Ele te conhece, ele está vendo a sua fé. Fique em pé onde você está, no seu lugar mesmo. Ore conosco também. Esse é o Deus que conhece. Tem gente que está cheia de fé. Pegou o voto ali, mas ele tem vergonha de vir até aqui. Mas ele está ali cheio de fé. Deus está te vendo, Deus te conhece. Aleluia, levanta o seu voto aí, em nome de Jesus. Vamos orar aqui agora, vamos orar aqui agora. Todos em pé, levanta o seu voto. Propósito com Deus, eu e a irmã Andréia, os 200 reais aqui, domingo que vem, em nome de Jesus Cristo. Eu tenho certeza que o meu Deus vai preparar, eu vou trazer, o nome dele vai ser glorificado e eu vou contar a bênção aqui, em nome de Jesus. E você, da mesma maneira, levanta bem alto o seu voto. Vamos apresentar a Deus, Santíssimo Deus, poderoso Pai. Nós te louvamos, nós te agradecemos, Senhor meu Deus, por esse privilégio, oh Senhor meu Deus, por esse privilégio de semear na sua obra. Senhor, nós fazemos um propósito, olha os seus céus. O Senhor conhece cada um que está aqui na frente, Senhor, junto comigo, em nome de Jesus Cristo, meu Deus. Eu peço ao Senhor um sinal na vida deles, um sinal na vida deles. Olha o propósito de fé de cada um. Eu faço o meu propósito juntamente com eles, meu Deus. Abre, escancara a janela do céu, Senhor, para que a bênção do Senhor chegue na mão de cada um, em nome de Jesus. Vem, Senhor, meu Deus, para que o seu nome seja glorificado, em nome de Jesus. Senhor, fazemos um propósito, guarda da violência, guarda os filhos, guarda os pais.

0: todas as artimanhas de Satanás, assaltos, balas perdidas, acidentes, golpes. Livra, Senhor, das calúnias, das contendas. Livra, Senhor, de toda a violência, nós pedimos. Grande Deus, em nome de Jesus, o Senhor que é o Deus dessa palavra, eu te peço em nome de Jesus, pelo poder dessa palavra, dá um sinal na vida de cada um dos seus servos que fazem esse propósito agora. Honra a fé dos seus pequeninos, em nome de Jesus Cristo, Senhor meu Deus. Sim, meu Pai, entregamos ao Senhor, pedimos e agradecemos nessa tarde, em nome de Jesus. Amém. Recebe a sua vitória em nome de Jesus Cristo. Quem recebe essa palavra, bate palma para Jesus, porque Ele está aqui nesse lugar. Deus abençoe vocês. Quero ver todo mundo aqui contando a bênção. Todo mundo aqui contando a bênção. 16 horas e 39 minutos. Em nome de Jesus Cristo. Amém. O obreiro vai falar com a irmã aqui. Em nome de Jesus. 16 horas e 39 minutos. Você sabe que onde eu sempre vou muito bem acompanhado, não é verdade? Sempre muito bem acompanhado. Com a minha queridíssima esposa. A minha princesa. Que eu não posso nem esquecer. Olha só. Olha só a minha toalhinha. Olha aqui. O que está escrito aqui? Andréia. Dá para pegar aí? Olha a toalha. Para não esquecer mesmo. Fica a toalhinha aqui na frente. Tá vendo? Andréia. Minha princesa. E ela vai fazer uma oração por todos vocês aqui, em nome de Jesus Cristo. Aprendi com o meu pastor Lorival de Almeida, sempre junto com a irmã Débora. Então, tô seguindo aí. O que é bom a gente tem que copiar, não é verdade? Então, copio o meu pastor mesmo, com muito orgulho. Vamos receber a serva de Deus com palmas, que glorifique o nome santo do Senhor.
1: Glória a Deus. Glória a Deus, aleluia. Salve a igreja com a paz do Senhor Jesus. Quantos estão sentindo a presença de Deus, diz aleluia. Quantos já vão sair daqui de posse da sua vitória, diz amém. Se coloque de pé, vamos louvar ao Senhor, ou melhor, orar ao Senhor. Eu louvo a Deus por essa oportunidade, esta tarde maravilhosa, e essa palavra que aqueceu o nosso coração, não é? Saber que nós somos conhecidos pelo Senhor. Aleluia, foi Ele que nos fez, Ele nos conhece por dentro e por fora. Então fica tranquilo, porque não tem nada que Ele não possa conhecer na sua vida. Feche os seus olhos, oremos ao Senhor. Senhor, meu Deus e Pai, neste momento de oração, nós queremos louvar ao Teu nome.

Senhor, nós queremos, meu Pai, louvar e bendizer o Teu santo nome nesta tarde, glorificar ao Senhor, que é o nosso conhecedor. O Senhor conhece, o Senhor sabe. O Senhor, ó Pai, na Tua onisciência, Pai, tem cuidado de nós.

0: Diz assim comigo: glória ao Pai, glória ao Filho, glória ao Espírito Santo de Deus. Mas graças a Deus que já nos deu a vitória por nosso Senhor e Salvador Jesus Cristo. Se Deus é por nós, agindo Deus, o Senhor é o nosso pastor e nada nos faltará. Eu quero orar aqui por 137 pessoas que o Senhor fala que aqui e também na nossa live Ele está visitando e colocando a sua glicemia em um nível normal. Olha só, o inimigo está lutando com você com a sua diabetes, mas Deus está colocando a sua glicemia no nível normal e te dando a vitória nesta tarde. Você quer a vitória? Recebe, pastor, em nome de Jesus, já vai recebendo isso. São 137 pessoas, aleluia. Não para, essa glicemia sobe e desce, mas Deus está visitando, porque Ele conhece, Ele sabe, aleluia, o que você precisa. O Senhor visita aqui nesta tarde também. São 27 pessoas que Deus, mulheres, que Deus está visitando o seu útero, repreendendo ovário policístico, mioma e dando a vitória. Aleluia, isso. São dores que as irmãs sentem. Aleluia, tem irmãs até com fluxo já sanguíneo constante, mas Deus está visitando e repreendendo esta fraqueza. São 27 irmãs que é a vitória de Deus. Aleluia, isso, minha irmã, em nome de Jesus, levante a sua mão e eu quero orar por vocês, isso. Vem aqui na frente, nós vamos orar no final, todos juntos, isso, minha irmã que está lá de máscara, recebe a vitória. Aonde está? Aleluia. O meu tempo é curto e você já levanta a sua mão para receber a sua bênção, isso. Deus está visitando a sua saúde, aleluia, o seu útero, minha irmã, o seu ventre, e dando a grande vitória, a inflamação, aleluia. Oh, o médico às vezes não acha a causa, mas Deus, Ele já sabe, aleluia, a causa, e já tem a cura também, para a honra e glória do Senhor. Você pode adorar e exaltar o nome dEle. Oh, louvado é o nome do Senhor. Eu estava ali sentada e o Senhor me mostrava uma palavra dourada, escrita benefício. E eu falava para Deus o que significava aquilo. E Deus, Ele fala que nesta tarde Ele está visitando 213 processos. E Deus, Ele fala assim, benefício. Você já entendeu o mistério de Deus. Aleluia, vem aqui na frente, nós vamos orar. Mas o INSS está devagar. Olha, eu não estou perguntando se está devagar ou se não está. Eu estou falando que Deus falou que vai abençoar e está falando que é o benefício. Aleluia, que é a vitória de Deus. Aleluia, o nosso Deus é um Deus, aleluia, que o processo ele pode estar parado, o advogado não tem mais o que fazer, mas Deus dá sabedoria, Deus faz andar. Deus é tremendo. Impossível é para você, mas para o nosso Deus não. Vem correndo, vem correndo. Você também que está nos acompanhando, já recebe aí. Isso, meu querido, em nome de Jesus. Eu quero orar aqui por uma irmã que você sente a sua perna direita repuxando depois que você teve um AVC. Presta bem atenção. Me diz o Espírito Santo que a sua perna direita, ela não voltou ao normal. E você anda com essa perna repuxando. Mas Deus, nesta tarde, Ele vai te curar, para a glória do Senhor. É uma irmã, a nossa irmã ali, isso, que está perto da câmera. Venha, minha amada, em nome de Jesus, receber a restauração do Senhor. Deus, Ele visita aqui nesta tarde ainda. Eu quero orar. São 57 pessoas que Deus está visitando a sua visão. O inimigo, olha como ele é astuto. Ele sabe da sua dificuldade de leitura. E para poder piorar ainda mais, ele começa a dificultar a sua visão e começa a ficar embaralhado. Você já perde até o ânimo de ler as Sagradas Escrituras. Mas o Senhor nesta tarde, Ele visita essas pessoas. E o Senhor, Ele tem cirurgia para você. Isso, vai recebendo, minha irmã. Isso, aleluia. Porque o médico dos médicos, Ele está aqui. O Senhor está visitando, aleluia, a sua vida. Eu quero orar por um irmão que você sente dor de cabeça constante, e é uma dor de cabeça no lado esquerdo, para você saber que é com esse irmão que está aqui. Quando você passa o pente para pentear o seu cabelo, dói e você não suporta, mas Deus está repreendendo este câncer maligno. Isso, meu irmão, venha receber a vitória do Senhor. Aleluia, você pode adorar a igreja do Senhor. Aleluia. Oh, nome do Senhor Todo-Poderoso. Aleluias. São 26 lares que o Senhor fala que tem jovens lá dentro depressivos, mas pela sua presença aqui, Deus está visitando aquele jovem lá. Aleluia. 26 jovens que Deus está repreendendo aquela depressão, aquela coisa maligna. Só quer ficar sozinho, não quer conversar, não come, não sai do quarto. Deus está visitando, jogando por terra aquela coisa maligna. Porque o nosso Deus, Ele é poderoso e Ele conhece. Aleluia, você vai ver a diferença quando chegar na sua casa. Aleluia, que coisa linda. Porque Deus, Ele ama, não é, Pastor Marco? Deus, Ele ama demais. Oh, glória. Mas ele nem serve ao Senhor. Mas você está servindo, orando, apresentando. E o Senhor está vendo. Aleluia. Eu quero orar ainda. Aleluia. Nós estamos finalizando o mês de junho. Aleluia. O Senhor, Ele me mostrava aqui. São 34 pessoas que vocês fizeram um propósito com Deus financeiro. Na virada do ano. E até agora deu tudo errado. O Senhor fala para essas 34 pessoas. Que o seu propósito não foi com o homem, mas foi com Deus. Nós estamos finalizando o mês de junho. Deus fala para você aguardar. Aguardar a surpresa de Deus. Isso. Aleluia. Nossas irmãs que estão ali sentadas. Isso. O homem pode esquecer do propósito e da promessa, mas o Senhor, Ele não esquece. Aleluia. Isso, meu querido. Em nome de Jesus, é propósito com o Senhor. Parece que piorou. Deu tudo errado. Mas o Senhor fala que ainda tem 6 meses para Ele fazer um milagre na tua vida. Se você crer, levanta a sua mão. Aleluia, a bênção vai alcançar a sua casa, o seu lar, a sua família. Em nome de Jesus, se coloca de pé. Aleluia. O Senhor tem um grande livramento para um irmão que é caminhoneiro. Deus me mostrava esse caminhão virando. Isso, meu irmão, lá atrás. Já recebe esse caminhão, ia capotar, ia ser fatal, mas Deus, Ele guarda a sua vida nesta tarde. Recebe o livramento do Senhor. Aleluia. Oh, amandora, mandara, subdeclama, nai. Esse jovem aqui, ó, faz assim com a sua mão, meu querido. Isso. Deus, Ele te trouxe aqui nesta tarde por um propósito. Eu não te conheço, mas Ele já falou que te conhece. E você ouviu muito bem. Hoje o Senhor fecha uma sepultura que estava aberta para a sua vida. Te dá um grande livramento. E fala que a obra é grande e o lugar é aqui. Recebe do Senhor, amém? Aleluia, vitória de Deus. Igreja, aleluia, vamos então orar. Vamos receber o pastor Marcos, que vai orar por nós também, por todos que estão aqui. Com as palmas bem alegres para Jesus, eu agradeço a minha oportunidade. Em nome do Senhor.
1: Bate palma para Jesus. Todos abençoados em nome de Jesus. A última oração que eu faço aqui antes da oração da fé. Põe a mão na sua cabeça agora, põe a mão na sua cabeça. Aquela ajuda dos obreiros e das obreiras aí agora. Nós vamos fazer uma oração rápida. Não é no muito falar, mas é na autoridade do nome de Jesus. Amém? Põe a mão na sua cabeça. Nós vamos repreender toda a hoste maligna, principados, potestades. Vamos repreender todos os demônios nesse momento, em nome de Jesus. Se tiver algum demônio assolando, trazendo setas de enfermidade, assolando a sua casa, a sua família, pessoas que têm pesadelos, coisas inexplicáveis e vultos, nós vamos repreender esse mal aqui agora. Espírito da morte. Espírito da morte rodeando pessoas. Pessoas sentindo gosto de sangue na boca. Não tem nada, não tem corte nem nada. Mas estão com gosto de sangue na boca. Nós vamos orar agora em nome de Jesus. Com a ajuda da nossa irmã Débora, dos obreiros. Em nome, põe a mão na sua cabeça. Em nome de Jesus. Comece dando glória. Vai dando glória. Glória, aleluia. Glória.

Em nome, põe a mão na sua cabeça. Em nome de Jesus. Comece dando glória. Vai dando glória. Glória, aleluia. Glórias, aleluia. Glórias, aleluia. Oh, aleluia, meu Deus. Santíssimo Deus, querido Pai. Senhor, na sua presença nós entramos em oração mais uma vez. E no nome de Jesus nós repreendemos agora todos os demônios. No nome de Jesus nós repreendemos agora todas as trevas. Saiam dessas vidas. Saia da vida dessa pessoa. Saia da mente dela. Saia em nome de Jesus. Senhor, meu Deus, queima agora. Queima agora, meu Deus, liberta. Quebra as correntes, quebra as cadeias, quebra as amarras. Em nome de Jesus Cristo, nós te pedimos, vem, grande Deus. Aleluia, vem sobre a vida dela, sobre a vida dele. Nós repreendemos agora. Legiões infernais, saiam em nome de Jesus. Potestades das trevas, saiam em nome de Jesus. Setas malignas, nós ordenamos agora. Sai da nossa frente, sai do nosso caminho, sai da nossa família, da nossa parentela, em nome de Jesus. Espíritos que trazem enfermidade, nós ordenamos agora, pega toda a sua tralha e saia dessa vida. Sai enfermidade, saia câncer, saia tumor, sai enfermidade no sangue, sai enfermidade nos ossos, sai em nome de Jesus. Meu Deus, queima a mortandade, queima, Senhor, a mortandade, queima o espírito da morte, sai, sai em nome de Jesus, queima, Senhor, meu Deus, esse mal, oh Senhor, essa pessoa sentindo esse frio inexplicável, meu Deus, nós repreendemos agora a mortandade, sai espírito da morte. Sai do nosso caminho, sai da nossa parentela, sai mortandade em nome de Jesus. Queima ele, meu Deus, queima ele, meu Deus, em nome de Jesus. Vem, Senhor, é no nome de Jesus nós te pedimos, vem, grande Deus, é no nome de Jesus. Vem, Senhor, no nome de Jesus, em nome de Jesus, vem, Senhor, meu Deus, grande Deus. Olha essa mulher com tanto medo, com esse pesadelo, com esses pesadelos, meu Deus, oh, grande Deus. Deus, esses demônios invocados, Senhor, que atormentam essa pessoa, trazendo esse medo. Essa pessoa dorme e tem esses pesadelos terríveis, Senhor, meu Deus. Essa pessoa vendo tantos vultos, demônios, nós repreendemos esses vultos, nós repreendemos esses demônios, nós repreendemos esses pesadelos. Saiam em nome de Jesus, expulse a igreja do Senhor. Saia em nome de Jesus, queima ele, meu Deus, queima, meu Senhor querido, em nome de Jesus Cristo, nós pedimos, vem, vem, vem, vem, vem, Senhor, liberta, meu Pai, liberta, Senhor, meu Deus, liberta essas vidas, liberta essas pessoas, em nome de Jesus Cristo, vem, grandiosíssimo Deus, vem, grandiosíssimo Pai, em nome de Jesus, vem sobre a vida dela agora, vem sobre a vida dessa mulher, meu Deus, quanta confusão nos pensamentos, quanta confusão, meu Deus, na cabeça desse homem, em nome de Jesus, nós repreendemos esse espírito de confusão. Sai, confusão, sai da cabeça dele, sai, meu Deus, quanta atrapalhação, repreendemos esse espírito de atrapalhação, sai da vida dele, sai da vida dela, sai em nome de Jesus. É a igreja do Senhor expulsando no nome de Jesus. Perde a sua força, Satanás, perde a sua força, Satanás, perde a sua força e dá o seu grito de derrota, Satanás, sai da vida dela, sai da vida dele, em nome de Jesus Cristo. Meu Deus, queima esse demônio lutando contra esse casamento, queima esse demônio lutando, Senhor, meu Deus, contra esse casamento. Sai, espírito das trevas, trazendo esse esfriamento, trazendo essa separação, saia, Satanás, a igreja do Senhor te expulsa, saia no nome de Jesus. Sai, espírito maligno lutando contra os casais, sai em nome de Jesus. Nós te ordenamos, ai dessa casa, sai dessa casa, sai do seio dessa família, sai, Satanás, expulsa, igreja, expulsa, expulsa esse demônio, expulsa esse demônio, sai, sai, sai, sai, aqui você não pode ficar, sai, sai, demônio que trouxe mal-estar, sai, sai, demônio dos vícios, sai, demônio que luta contra os jovens e as crianças, sai,

0: em nome de Jesus. Queima, Senhor meu Deus, queima todo o mal, queima todas as trevas, Senhor meu Deus. Nós pedimos ao Senhor, sim, que a paz que excede entendimento venha sobre essas vidas, meu Pai, nessa tarde, em nome de Jesus. Amém. Quem pode bater palma para Jesus? Aleluia. Vamos lá.
1: Seu corpo, dor no basto, dor no estômago, dor nas pernas, mas ele relatou que na hora da oração de explosão de milagres, a dor completamente sumiu. Vamos ouvir o seu nome, irmão.
2: Antônio Carlos.
1: Irmão Antônio, o senhor chegou com dores aonde?
2: No corpo inteiro.
1: Estava com dores no corpo inteiro. Chegou aí no médico?
2: Eu fui, mas faz tempo que eu...
1: O senhor foi, mas não resultou em nada? Não
2: resultou em nada.
1: Onde estão as dores?
2: Sumiu.
1: As dores eram aonde? No corpo inteiro?
2: Corpo inteiro.
1: Quem curou o senhor?
2: Senhor Jesus.
1: Procure a dor, irmão Antônio. Tem certeza? Procura direito aí.
2: Absoluto, eu já procurei.
1: Não encontra a dor?
2: Não.
1: Foi quem que curou o senhor?
2: Jesus.
1: Foi Jesus?
2: Foi Jesus.
1: Diga graças a Deus.
2: Graças a Deus.
1: Jesus curou ele aqui, pastor Marco.
0: Pode bater palma para Jesus. Deus abençoe, meus irmãos. Tomem posse da vitória. Você vai para sua casa com posse da sua vitória em nome de Jesus. E nós vamos fazer a oração. Tem mais um aí?
1: Marco, mais um grande milagre. Ele disse que estava tomando medicamentos há duas semanas, mas na hora da oração sumiu as dores.
3: Eu estava com uma dor muito forte no braço direito e eu falei pro médico lá onde eu moro que eu não aguentava de dor. Daí ele me chamou a atenção assim: ah, mas você não está tomando remédio? Estou tomando, mas não está melhorando. Daí eu fui em outro hospital, mandaram fazer o raio-x do braço direito. Daí não consegui. Daí ficava para lá e para cá. Eu falei: meu Deus do céu, como que eu vou fazer? Uma dor no braço direito, né? Tomava tudo quanto era comprimido.
1: Não resolvia. Onde está a dor?
3: Não, agora não está mais. Daí na hora que das revelações do milagre, daí eu pedi muito a Deus, assim, que essa dor no meu braço direito, não aguentava mais de 2 semanas, sumisse. Quando eu vim aqui na frente, quando acabou as orações, não estou sentindo mais nada.
1: Quem curou o senhor?
3: Foi Jesus.
1: Foi Jesus?
3: Foi Jesus.
1: Diga obrigado, Jesus.
3: Obrigado, Jesus.
1: Jesus curando, pastor.
0: Esse é o nosso Deus, esse é o nosso Deus. Pastor Rivaí, o que aconteceu?
4: Milagre, pastor Marcos, os cegos estão enxergando para a glória de Deus. Como que é o seu nome, minha irmã?
5: Meu nome é Maria.
4: Irmã Maria, qual foi o milagre que Jesus operou agora nesta oração de milagre?
5: A minha vista estava ruim, não conseguia nem ler a Bíblia, e hoje eu consegui ler a Bíblia.
4: Está enxergando perfeitamente.
5: É, aí agora ó, eu olho assim, está tudo limpinho, quando eu ponho o óculos está meio embaçado.
4: Quando a senhora utilizava o óculos não enxergava nada, agora tirando o óculos está enxergando perfeitamente.
5: E assim eu olho, vejo tudo limpinho.
4: Mas... Há quanto tempo a senhora estava assim?
5: Faz tempo já.
4: Faz tempo, não enxergava, nem conseguia nem ler a Bíblia.
5: Eu não li a Bíblia não, eu vinha pra aqui, mas eu não trazia a Bíblia.
4: E agora tá enxergando perfeitamente.
5: Tô.
4: Quem te curou, minha irmã?
5: Foi Jesus.
4: A campanha A Fé Que Move Muralhas, Deus deu saúde pra senhora.
5: Deu, sim.
4: Tá abençoada. Então diga obrigado, Jesus.
5: Obrigado, Jesus.
0: Bate palma pra Jesus. Tem mais gente aí, mas nós vamos finalizar o culto e depois... Procurem o pastor Rivair aqui para falar, tá bom? 5 horas, vamos finalizar o nosso culto, fazer a oração final, oração da fé. Todos foram abençoados, tem testemunho para contar, procure o pastor Rivair Silva aqui na frente para você testemunhar. Nós queremos gravar e o nome do Senhor vai ser glorificado. Deus abençoe, muitíssimo obrigado pela sua presença aqui, você que nos acompanha também. Nós ficamos felizes de receber você aqui, a nossa igreja pentecostal. Deus é amor. Presença ilustre também aqui da nossa presidente, a nossa vice-presidente também aqui conosco nesse culto abençoado. Oração final, oração da fé. Levanta aí a chave da sua casa, levanta a chave da sua casa, levanta aí a chave do seu carro, levanta em nome de Jesus, pode levantar. Você trouxe aí uma fotografia, a pessoa não pôde estar aqui, mas a fotografia está aí representando na fé que você tem, representando a pessoa. Vamos apresentar, levanta bem alto, está aqui a minha chave, estou levantando a minha chave também. Levanta a sua chave, estou levantando a chave do carro. da minha esposa aqui. Em nome de Jesus, vamos lá, vamos apresentar. Em nome de Jesus, Santíssimo Deus, poderoso Pai, agradecemos o Senhor, meu Deus, por esse culto, por essa palavra, por tudo que o Senhor fez aqui, Senhor, meu Deus, nessa tarde. Nós agradecemos porque o Senhor nos conhece e o Senhor nos ama, meu Pai. Muitíssimo obrigado, Senhor, por tudo que o Senhor tem feito. Agradecemos, Senhor, pela vida de cada um aqui, cada um que nos ouviu também. Agradecemos pela vida da nossa presidente, nossa irmã Ireni, pela nossa vice-presidente, nossa irmã Débora Miranda, toda a diretoria. Nós agradecemos o Senhor, meu Deus, pelas misericórdias, pela graça, pelo livramento. Leva-nos para casa com segurança, Senhor, concedendo o grande livramento de todo o mal. Livra de todo o mal, Senhor, meu Deus. Nós precisamos do Senhor, dá ordens aos seus anjos, ao nosso respeito, Senhor, para nos guardar em todos os nossos caminhos, Senhor, meu Deus. Nós te agradecemos, em nome de Jesus, que o amor de Deus, a graça do nosso Senhor Jesus Cristo e as santíssimas consolações do Espírito Santo fiquem com a sua amada igreja para sempre. Todos digam, ah! Quem tem a paz do Senhor Jesus, deixa eu ver, ah! Paz do Senhor Jesus, a paz do Senhor Jesus e a paz do Senhor Jesus. Pastor Rivail Silva.
4: Queridos ouvintes, Deus abençoe o povo de Deus. Do nosso Deus, aqui mesmo na Igreja Pentecostal Deus e Amor, e hoje a fé que derruba muralhas, Hebreus capítulo 11 e o versículo 30, queridos irmãos, que palavra tremenda. Deus nos conhece, Deus sonda o nosso coração. Vamos ouvir o que Deus, ele operou, o que ele tem feito através desta grande concentração de domingo, e já queremos convidar vocês para o próximo domingo, queridos ouvintes, mais uma grande concentração às 15h aqui no Templo da Glória de Deus. Como é o seu nome, minha irmã?
6: Meu nome é Tamires.
4: Qual foi o milagre que Jesus operou na sua vida neste dia de hoje?
6: Então, eu cheguei aqui com mal-estar aqui, uma sensação ruim, assim. Aí, na hora da oração, que o pastor chamou para orar, a obreira veio e orou, e eu senti o toque de Jesus e eu fui curada.
4: Sumiu, minha irmã?
6: Sumiu aquele mal-estar, aquela coisa apertando, assim, meu peito, sumiu.
4: Não... Me incomodava muito, né?
6: Me incomodava.
4: Quanto tempo você vinha sentindo esse mal-estar na região peitoral?
6: Uma semana.
4: Uma semana, que incomodava.
6: Que incomodava.
4: Valeu a pena vir hoje, no primeiro dia da campanha, a fé que derruba muralha.
6: Com certeza, valeu a pena.
4: E qual o convite que você faz para aqueles que nos ouvem neste momento, que estão em casa, ouvindo o programa Voz da Libertação, que estão neste momento doente, enfermo, que não puderam estar presente aqui hoje, mas no próximo domingo nós vamos prosseguir na mesma fé.
6: Para vir buscar o Senhor Jesus, que vai valer a pena, vai sair daqui liberto. Se vir com dor, vai sair daqui curado.
4: Você é prova disso.
6: Eu sou a prova disso.
4: Chegou doente.
6: Cheguei ruim e saí daqui curada.
4: Quem te curou?
6: Jesus me curou.
4: Foi Jesus, que Deus te abençoe. Foi Jesus. Que coisa impressionante, querido irmão Alan. O nosso Deus está curando, o nosso Deus está restaurando, o nosso Deus está fazendo maravilhas neste lugar.
7: Horrível, eu vou lá, hein? Deus está operando maravilhas aqui no Templo da Glória de Deus. Vamos ver o povo que recebeu as bênçãos do Senhor nessa tarde. Minha irmã, seu nome?
8: Meu nome é Célia.
7: Célia, conte para nós que a irmã recebeu nessa tarde.
8: Então, foi dois testemunhos que eu tive quase hemorragia. Eu tive uma hemorragia, eu quase morri, minha pressão foi assim, com meus batimentos cardíacos ia caindo. Eu falei, Senhor, me salva, que eu vou lá na igreja Deus e Amor e vou dar o testemunho. E vou me converter para os teus caminhos, voltei para os caminhos de Jesus. E graças a Deus, deu tudo certo e os batimentos cardíacos meu voltou. Tava tudo caindo, perderam o meu acesso, tudo. Operei do apendicite agora também, deu tudo certo. Falei que se desse tudo certo, eu ia dar o testemunho aqui. E deu tudo certo. Foi uma operação muito rápida. Os médicos falaram, nossa, já foi rápido. Eu tive hemorragia muito forte, quase morri, pastor, quase.
7: Minha irmã fez um propósito com Deus. Senhor, se o Senhor me curar, eu vou voltar para a tua presença e eu também vou contar o testemunho na sede mundial. Deus te ouviu, meu irmão.
8: Congregar na Deus é amor. Eu falei, eu era da Assembleia, eu falei, eu vou para Deus é amor com meu esposo e vou me converter. Joguei minhas calças, tudo fora, brinco, tudo. Não quero mais, eu quero servir o Senhor aqui, porque aqui tem milagre, aqui tem. Em nome de Jesus.
7: A irmã passou pelo Vale da Sombra da Morte.
8: Nossa, muito, foi muito. Eu cheguei lá, os médicos correu comigo, colocaram na maca, falou, nossa, ela está muito branca. A minha HB, que é hemoglobina, chegou 5.8 e a minha pressão chegou 5. Os batimentos cardíacos caíram, eles perderam o acesso, tive que pegar a veia no meu pescoço, porque eles falaram, nossa, o batimento dela está caindo. Eu falei, Senhor, eu falei, me salva, eu vou para Deus e amor, eu vou dar o testemunho lá, eu vou me converter lá, porque era da Assembleia. Aí os batimentos voltou rápido, os batimentos voltou.
7: Graças, minha irmã. Obrigado, Jesus.
8: Obrigada, Senhor Jesus. Muito obrigada, porque eu nem sou digna, nem merecedora de nada. Obrigada, Jesus.
7: Deus abençoe para esse lindo testemunho no programa Voz da Libertação. Está aí, querido ouvinte, o povo recebendo bênção. A irmã passou pelo Vale da Sombra da Morte, mas venceu para a glória de Deus. Vamos ouvir aqui mais uma irmã. Minha irmã, seu nome?
9: É Raquel.
7: Raquel, irmã, veio de onde?
9: Sou de Sorocaba.
7: Sorocaba, interior de São Paulo. Veio nesta tarde cultuar a Deus, receber o milagre.
9: Sim, sim, vim receber o milagre e contar, testemunhar um livramento que Deus me deu e contar uma bênção também. Primeiro livramento que Deus me deu de um acidente de carro. A gente estava indo para São Paulo, saindo de Sorocaba, indo para São Paulo, num almoço em família. E estávamos entrando na pista expressa. Demos a seta e não vimos ninguém do lado. Quando entramos, nós só sentimos a colisão na nossa traseira. Nós rodamos na pista, estava bem movimentada. A gente não capotou porque Deus não permitiu, né? E Deus deu esse livramento de morte para mim e para minha família.
7: Não aconteceu nada, meu irmão. Rodaram na pista, um olhou para o outro. Como é que vocês estão? Não, estou todo mundo bem. Jesus guardou.
9: Guardou. O carro deu PT, perca total no carro. Mas Deus guardou a mim e meu marido, minha filha, graças a Deus, não estava no carro, né? E Deus guardou a mim e meu marido, e eu vim contar a bênção hoje, porque eu falei que eu ia contar a bênção desse livramento que Deus me deu. Porque foi Deus que guardou, irmão. Deus...
7: Quem serve a Deus recebe livramento, proteção.
9: Recebe livramento, proteção. Né? Deus está sempre do lado, guardando e livrando de todo mal. E a outra é uma bênção que eu tinha. Meu marido estava guardando uma proposta para trabalho fora do país. E tinha dado um problema no passaporte dele e eu fiz o propósito, que se Deus desse a bênção, se desse tempo de dar tudo certo com a documentação, que eu viria contar a bênção. E 3 dias depois deu certo a questão do passaporte dele e graças a Deus ele viajou ao trabalho, está no México trabalhando, Deus está abençoando, graças a Deus.
7: Foi uma providência de Deus, né, minha irmã? Senhor, se o Senhor preparar essa vitória, esses documentos, dá tudo certo, eu vou contar a bênção. Em 3 dias o milagre já aconteceu.
9: 3 dias o milagre já aconteceu, graças a Deus, e a gente está aqui para testemunhar, né, que Deus é Deus de vitória, Deus de resposta já. Quando a gente precisa, a gente clama, Ele está sempre aqui para nos ajudar, para nos ouvir. Ele sempre ouve, Ele sempre me ouviu. Eu sempre chorei aos pés dele e ele sempre estava ali pronto para me ouvir e para me responder. Agradeço a Deus por isso.
7: Quem tiver com algum documento travado, causas jurídicas, situações que praticamente só Deus pode resolver. Qual é a palavra da irmã para essas pessoas que estão nos ouvindo agora, que estão tendo dificuldades, documentações travadas, enfermidades também? Quais são as palavras da irmã?
9: Coloca nas mãos de Deus. Deus é socorro bem presente na hora da angústia. Ele é resposta já. Confia e acredita que Deus sempre está ali para nos ajudar.
7: Fazer um propósito também com Deus, assim como a irmã fez.
9: Sim, sim, eu fiz um propósito. Sempre, né, não é colocando Deus em prova, mas a gente faz um propósito. Propósito para Deus resolver essa questão urgente, né? Deus está sempre ali. Resolvendo nossos propósitos, ajudando e nos respondendo. E esse propósito que eu fiz, Deus respondeu. Foi resposta já, 3 dias. E o grande livramento também que Deus me deu.
7: Amém, minha irmã. Bom retorno para Sorocaba. Deus abençoe sua vida, sua família. Está aí, queridos ouvintes, o povo relatando a benção, relatando a vitória, presbítero Alex.
0: É isso, presbítero Alan.
1: O culto desta tarde contém a fé que derruba muralhas e já contemplamos aí as muralhas que caíram por terra através das pessoas clamarem e buscarem a Deus aqui na Igreja Deus e Amor. E nós temos aqui uma prova viva de uma irmã que estava aí com uma situação que por ótica humana seria praticamente impossível de ser solucionada. Mas ela veio ao santuário, passou 3 dias aqui clamando ao Senhor, retornava para o seu lar para fazer as suas necessidades básicas, se alimentar, tomar banho e voltava para a sede mundial novamente porque acreditava no milagre e o milagre foi concluído e nós iremos ouvi-la agora. Irmã, a paz do Senhor, qual o seu nome?
10: Meu nome é Letícia.
1: Irmã Letícia, diga para os ouvintes da Rádio Deus e Amor esta experiência que você teve com Deus através de buscar a Deus.

0: Letícia.
1: Irmã Letícia, diga para os ouvintes da Rádio Deus e Amor, esta experiência que você teve com Deus, através de buscar a Deus no santuário e a sua vitória.
0: Irmãos, eu tenho um bebezinho de um aninho, e eu e o meu ex-marido estamos separados. Eu pedi para ele levar o menino no médico, e ele levou, e quando foi no dia seguinte, ele falou para mim que não iria me devolver mais o menino, e desapareceu com o menino. Eu entrei em desespero, fui atrás do fórum, fui atrás de advogados da Defensoria Pública, nisso eles entrou com processo, e eu orando, passou uma semana, a juíza expediu o mandato de busca e apreensão do menino, a gente foi até a casa da mãe dele, com o oficial de justiça, com a polícia, e mesmo assim, ele se recusava a entregar a criança para mim. Ele tinha levado a criança não sei para onde, até hoje eu não sei onde que a criança ficou. Foram 34 dias. Aí a juíza expediu mais 2 mandatos. Ele falou para mim que não iria me devolver a criança de jeito nenhum. Entrei em desespero. Falei, meu Deus, eu vou para dentro da igreja. Passei 3 dias aqui no santuário orando, orando, orando, orando. Só ia para minha casa para tomar banho. E voltava para cá. E até a minha irmã falou assim, você tá ficando louca. Eu falei, não, eu creio que Deus vai tocar no coração dele. Quando foi agora segunda-feira, ele me mandou mensagem falando para mim que o patrão dele tinha dado uma suspensão de 5 dias para ele. E que ele tava me devolvendo o menino. E ele me devolveu o menino e está na minha casa, para a honra e a glória de Jesus.
1: O milagre aconteceu.
0: Aconteceu.
1: Ela teve até presbítero Alan que procurar recorrer aos advogados da Defensoria Pública. Aqui está o processo, porque estava praticamente uma situação complicada, mas Deus deu a vitória. Está feliz, irmã?
0: Muito, muito feliz, muito agradecida. Só Deus mesmo para fazer esse milagre, e Ele fez.
1: Quem operou este milagre?
0: Foi Deus, foi Deus.
1: O que a irmã tem a dizer para aqueles que precisam de um milagre, de uma vitória? Onde eles devem recorrer? Qual o local que eles devem buscar a Deus? Onde eles devem vir?
0: Irmãos, tem um santuário, é um lugar abençoado. Eu digo para vocês, venham, se esforcem, tenham fé e creia que Deus vai dar a vitória de cada um de vocês. Em nome de Jesus.
1: Diga graças a Deus.
0: Graças a Deus.
1: O seu nome?
0: É Letícia.
1: Obrigado, Letícia, pelo seu depoimento. O nome da sua bebê?
0: É um menino, é Leandro.
1: É o bebezinho Leandro.
0: Isso, é Leandro.
1: Você está feliz que agora tem o Leandro de volta, né, irmã?
0: Muito, muito feliz, irmão. Só uma mãe sabe que você passar 34 dias longe de um bebê de um aninho sem saber onde que ele está, com quem ele está, o que está acontecendo. E, aliás, ele estava até na casa de pessoas que são da Umbanda e o pai dele não quis saber, deixou ele lá e veio trabalhar e estava irredutível em querer me devolver. E foi Deus que tocou no coração dele e moveu a mão e ele me devolveu.
1: Deve ser uma agonia terrível, né, presbítero Alan? O pai levou a criança, não passou informações aonde que estava a criança e a mamãe ali aflita. Porém, ela não deu lugar para aflição. Ela colocou no coração dela, eu vou buscar a Deus na igreja Deus e Amor, vou no santuário e eu vou ter o meu filho de volta. E ela está com o filho dela de volta porque ela fez como Ana, colocou a fé dela em ação, milagre aconteceu. Diga graças a Deus.
0: Graças a Deus.
1: Deus te abençoe, minha irmã. Que o Senhor te guarde. Presbítero Alan, nós presenciamos milagres, vitórias e com certeza nós iremos presenciar mais e mais ainda. E lembrando que daqui a pouco, culto da família. Culto da família e aqueles que desejam vir, que venham, porque Deus ele tem palavra, tem bênçãos. Também temos a escolinha Um Pequeno Galileu no período noturno e a bênção será mais completa ainda. Presbítero Alan.
2: Realmente a bênção vai ser completa no endereço Avenida do Estado 4568 Liberdade, entrada principal de veículos e pedestres, pela Avenida Prefeito Passos, número 10, ou procure também Presbítero Alex em todas as nossas igrejas Pentecostal do Amor. Nessa noite temos o culto da família, aquele culto especial voltado para a família, para Deus abençoar, orações específicas para Deus guardar, prosperar todas as famílias, então ninguém pode perder. Se você não estiver aqui em São Paulo, está em outro estado, procure a igreja Deus Amor da sua cidade, do seu bairro, e você vai receber a sua bênção. São 17 horas e 15 minutos, vamos fazer uma oração e devolver o som aos estúdios.
1: Senhor nosso Deus e nosso eterno Pai, nós agradecemos ao Senhor pelo culto desta tarde, onde o Senhor mais uma vez falou conosco através da sua palavra, usando em tuas mãos o teu servo, presbítero Marco Magno, Senhor, também a sua esposa, a irmã Andréia. Senhor, que o Senhor venha abençoar os ouvintes da Rádio Deus e Amor, aqueles que estão nas cidades aqui da capital, na grande São Paulo, em outros estados e também em outros continentes da terra. Abençoe a igreja Deus e Amor, Senhor, abençoe a todo o ministério. Abençoe a nossa irmã Erene Miranda, sua família, a cantora Débora, o

0: pastor Lourival, abençoe a toda a Igreja Deus e Amor, a Fundação Reviver, a Reviver Help, Senhor, a Escolinha Bíblica, o Pequeno Galileu, o Ministério Regenere, Senhor, visita teu servo, presbítero Davi Miranda Neto, a sua esposa, a irmã Karina, seus filhos, ó Pai, visite, ó Deus, a família Deus e Amor, abençoe o presbítero Alan, a sua esposa, a todos da Rádio Deus e Amor, que o Senhor nos livre, que o Senhor venha abençoar o culto desta noite, o culto da família, traga teus filhos, livra teus filhos, e conceda-nos a vitória para a tua honra.
1: Sim, meu Deus, muito obrigado, meu Pai, por esta tarde abençoada, pelos milagres, especialmente pela tua palavra que foi ministrada. Meu Deus, vai guardando o teu povo no retorno da sua casa, abençoa cada irmão, cada irmã, está se preparando também para o culto desta noite, está conosco, sintonizado na Rádio Deus e Amor. Guarda essa pessoa que está, meu Pai, dirigindo esse automóvel, mas está ouvindo e também orando em pensamento, falando contigo, meu Deus, vai curando as enfermidades, essa pessoa que está no seio da sua casa com dores, ó Pai, precisando da intervenção divina, meu Deus, se compadece da vida dele, da vida dela, visita esse hospital, visita esse leito, repreende, meu Pai, todo espírito da mortandade, repreenda, meu Pai, as enfermidades crônicas, queima as doenças, meu Pai, alcança esta UTI, esse quarto, esse leito, meu Deus, repreenda todos os males agora, é que nós te pedimos nesta oração, é que nós intercedemos, ó Pai, por cada vida, meu Pai, que está passando dificuldades, travadas, ó Pai, peleja, Senhor, vai dando a vitória, vai abençoando o teu povo, vai confirmando grandes milagres e maravilhas nesta tarde de oração. Meu Deus, muito obrigado, meu Pai, que o Senhor possa abençoar cada ouvinte, cada pessoa agora, meu Pai, que te pede uma bênção, uma porta aberta, no nome do Senhor e Salvador Jesus Cristo. Obrigado, ó Pai. Amém. Amém, amém, Jesus. 17:18, aqui em São Paulo, horário oficial de Brasília. Nós vamos ficando por aqui, eu, presbítero Alain também.
0: Presbítero Alex, que Deus abençoe, esteja sintonizado na Rádio Deus e Amor. Deus tem bênçãos e vitória para você, para a sua casa e para a sua família. Diácono Armando, alô estúdio, alô estúdio.
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6: 17:20.
7: Obrigada pela sua audiência. Eu sou a Cristine Luiz e vamos ao momento de informação aqui na Rádio Deus é Amor. Pesquisa. Profissionais da costura e um novo mercado. Costureiras de bairro resistem à desvalorização do trabalho manual. Olha, o Brasil ainda tem cerca de 9,3 milhões de profissionais da costura, considerando empregos diretos e indiretos. Ou seja, são mais de 9 milhões de profissionais. Mas o perfil da categoria mudou. O feito sob medida virou raridade. Quem domina o ofício envelhece com poucas sucessoras. De acordo com a Antônia, que é professora de corte e costura e modelagem, o cenário é muito claro. Tem procura por costureiras, mas falta quem queira ocupar aí esse espaço. Ela percebe um padrão entre os alunos que frequentam os seus cursos. Os alunos são, na maioria, aposentados que costuram por lazer e quase não há procura por jovens. Empregos ainda estão em alta. Por quê? Há muita procura, mas o problema é que o salário é que tem diminuído, desestimulando os profissionais. Para especialistas na área, no entanto, há um retorno recente da valorização do artesanal, que é uma oportunidade de resgate da profissão. Esses profissionais acreditam que a geração mais jovem pode redescobrir o encanto da costura, especialmente quando entende o valor de ter uma roupa personalizada e sob medida. Desvalorização de profissões versus estabilidade financeira. Entenda a relação e quais são os fatores para empregos essenciais com baixo salário. Atualmente, muitos profissionais enfrentam salários baixos, incompatíveis com o nível de formação exigido, a carga de trabalho e a responsabilidade envolvida. Existem profissões essenciais para a sociedade que exigem ensino superior, mas oferecem remunerações próximas ao salário mínimo, afastando, evidentemente, novos interessados e desmotivando quem já atua na área. Um dos principais fatores por trás da rejeição dessas carreiras é o aumento contínuo do custo de vida, tornando inviável a permanência em empregos que pagam pouco. Pesquisas indicam que a média salarial de professores estão mais desvalorizadas aqui no Brasil. Essa falta de valorização obriga os docentes a trabalharem em vários lugares e a enfrentarem rotinas cansativas, o que acaba prejudicando a qualidade do ensino. Jovens profissionais priorizam qualidade de vida, equilíbrio entre trabalho e vida pessoal e a possibilidade, claro, de crescimento. Dessa forma, carreiras que oferecem salários baixos, pouca progressão e alta carga emocional acabam sendo descartadas logo no início da trajetória profissional. O resultado é escassez de mão de obra em áreas fundamentais para o funcionamento da sociedade.
6: São 17h23.
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0: O que você faria se tivesse mais uma oportunidade?
1: 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Eu tive um problema de gastrite nervosa. 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
4: Deus é amor. 17:30 é o programa Voz da Libertação, algo informativo das igrejas pentecostal Deus é Amor. Eu sou seu irmão em Cristo, John William. Na mesa de som, nosso irmão Armando, nós vamos juntos até às 18 horas nesta tarde de domingo, dia 21 de junho, é um grande prazer ter todos vocês conosco nesta programação.
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0: mediante a palavra de Cristo. Romanos capítulo 10, versículo 17. 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
1: Culto de hoje, nós tivemos uma grande campanha, A Fé que Derruba Muralhas. O presbítero Marco Magno trouxe essa ministração direto do coração de Deus para os nossos corações. Foi um culto abençoado, onde pudemos contemplar pessoas que se entregaram a Jesus, e esse é o objetivo da nossa igreja. Na verdade, este é o objetivo da igreja aqui na Terra, povoar o céu. A nossa missão é essa, nós precisamos anunciar o Evangelho. A Igreja Pentecostal Deus é Amor tem entendido isso, a Igreja Pentecostal Deus é Amor tem cumprido esse propósito de levar o nome de Jesus, de anunciar as boas novas de salvação, e são muitas as pessoas que são alcançadas através das ministrações, dos cultos, através de tudo aquilo que a igreja tem feito no programa Voz da Libertação, por exemplo. Quantas vidas diariamente são tocadas, ouvem a palavra de Deus, ouvem os nossos louvores e são transformadas por Jesus. Inclusive agora, vamos a um desses depoimentos de transformação de vida. É Jesus que está alcançando e a palavra de Deus está cumprindo. Qual palavra? Essa que diz que ao conhecermos a verdade nos liberta. Vidas estão sendo libertas porque estão conhecendo a palavra do Senhor.
2: Meu nome é Luana Salim, do Nascimento.

certo, se não é. Tem coisas que a gente sente de uma forma totalmente diferente. O impacto é maior. E a minha infância, ela foi muito triste, porque eu nunca conseguia fazer amizades. Em casa era brigas, muitos xingamentos. E eu cresci naquela área e sempre me sentindo muito infeliz. Chegou aos meus 12 anos, eu me rebelei contra aquela situação e me entreguei a uma vida de procrastinação. Eu me entreguei à prostituição e pensava que assim eu poderia ser feliz. Mas 6 meses depois, eu conheci um colega já de escola. Ele me chamou para ir para a igreja. E eu fui, foi a primeira vez que eu, pela minha vontade, aceitei o Senhor Jesus. Me batizei, passei 2 anos na igreja. Mas eu tinha um processo para viver e não entendia o que ainda viria em toda a minha vida. Eu amiguei com um namorado que tinha na época. Com 18 anos, eu já não suportava mais ficar com ele, porque eu passava muita dificuldade em casa. Ele só jogava, não pensava mais em casa, passava dificuldades e comecei a trabalhar. No que eu comecei a trabalhar, eu tive outra visão de vida. Falei, não, isso pra mim não dá mais. Eu terminei com ele e acabei me relacionando com o primo dele. 1 ano e 4 meses depois veio um abuso e foi muito triste pra mim, porque aquele abuso ele mexeu profundamente no meu psicológico. Como eu já tinha todos os problemas que eu já tinha enfrentado na infância, veio a depressão. 4 anos depois, começou a automutilação, as tentativas de suicídio. E eu já não via mais uma saída, porque eu só queria ficar num quarto fechado, me isolando, não queria conversar, não queria sair. Nem trabalhar mais eu queria. Eu pensava que se eu morresse, aquele sofrimento ia acabar. Porque o meu psicológico ele não me dava um dia de paz. E sempre vinha aquela pressão psicológica que eu tinha ouvido, que eu não era ninguém, que eu era pior do que um lixo hospitalar, que nem urubu chega perto. E aquilo mexeu de uma forma tão intensa comigo que não tinha mais sentido. Eu não tinha mais esperança de que um dia algo fosse mudar. De relacionamento em relacionamento, foram 10 casamentos ao longo desse tempo. Não casamento certo, como deve ser feito no cartório. Relacionamentos em que eu decidia morar com a pessoa. E nesses 10 relacionamentos eu apanhei muito, passei fome, foi dificuldades. Só Deus e eu sei o que eu passei nessa vida. Cheguei até a falar, Senhor, hoje daqui eu não saio. Mas eu esquecia que, além de tudo, eu tinha um Deus que guardava a minha vida. Antes da depressão, Deus me deu uma revelação. Que eu ia passar por dentro de um grande mar. E quando eu não conseguisse mais caminhar, Ele ia me tomar em seus braços e ia vencer comigo esse mar. E hoje, louvado seja Deus, eu venci esse mar. Meu encontro com Jesus foi maravilhoso. Foi num dia de pregação sobre perdão, aqui na Deus e Amor, numa sexta-feira, Pastor Kleber pregando. E eu nunca me perdoei por muitas coisas que aconteceram na minha vida, porque eu sabia que algumas das coisas que aconteceram, um pouco foi por causa das minhas atitudes desenfreadas. E aquela pregação, ela foi no íntimo do meu coração. E falou, se você não se perdoar do que aconteceu, do que te fizeram, como que Deus vai te perdoar de tantas outras coisas que você fez? Se liberta desse jugo, é muito pesado. Pega o meu jugo, o meu fardo é leve. Venha ter paz. E aquele dia foi o dia que foi marcado o meu encontro com Jesus. E eu pude ver que tudo que eu havia passado, sofrido, tudo tinha um propósito. Deus, Ele me mostrou tantas coisas em meio a essa depressão, que Ele nunca me abandonou. Embora teve dias que eu questionasse a Deus, perguntando se Ele havia me esquecido ou que não me amasse. Mas hoje, olhando para trás e vendo quão forte Ele me tornou, eu tenho a sabedoria de falar para todos que enfrentam a mesma coisa. Ainda há esperança. Porque há um Deus que, independente

0: independente dos seus pecados, dos seus feitos, Ele te ama, porque Ele te criou para adorá-lo. Então, a nossa sabedoria hoje que Deus tem nos dado é que, apesar de todos os empecilhos na nossa vida, temos que ter a lembrança e a esperança que Deus, Ele pode mudar tudo, simplesmente da noite para o dia. E quando a gente entrega a nossa vida nas mãos dEle, a gente tem paz, a gente tem sabedoria para ajudar até mesmo quem está passando pela mesma situação a qual vivenciamos há um tempo atrás. E hoje eu estou aqui servindo ao Senhor na Igreja Pentecostal Deus é Amor. Tem 2 anos já que estamos aí firmes no Senhor. Não penso mais em tirar minha vida. Hoje eu sou grata. Eu sou grata pelo ar, pela vida, por esse céu maravilhoso. E Ele vai salvar cada pessoa que também deu o primeiro passo, porque Deus, Ele precisa do nosso primeiro passo para poder agir em nossa vida. Irmão, eu quero falar para vocês que enfrentam o que eu enfrentei. Tem dias que você vai olhar assim e vai falar, Senhor, eu não aguento mais. Vai pedir até mesmo ao Senhor para te tirar dessa terra. Mas lembra de uma coisa. Às vezes o que você está passando é um processo para abençoar uma vida lá na frente que vai estar passando pelo que você passou. Tenha fé, tenha esperança. Continua clamando a Deus, porque Ele nunca tarda. Ele chega no momento certo. E tudo que você está vivendo hoje vai servir de testemunho para ajudar uma alma que tanto precisa. Eu sei que a situação é difícil e que a nossa mente, ela é muito limitada. E às vezes a gente pensa não ter mais esperança, mas ainda tem. Porque enquanto houver o dia, enquanto houver o fôlego de vida, ainda há esperança, ainda há transformação. Venha para Jesus, venha sentir a paz que excede todos os entendimentos. A paz que você vai olhar para trás e falar, meu Deus, eu não acredito que eu vivi tudo aquilo. Porque vai ser tão glorioso sentir o amor do Senhor no seu coração que você nem sequer vai lembrar dos terrores que você já enfrentou. É difícil? É. Mas Deus, Ele sabe como agir na nossa vida. A gente não. Mas temos que entender que temos que nos entregar, porque fomos feitos para Ele, para adorar o nome santo do Senhor. Luana Salim, do Nascimento dos Santos.
1: Que lindo depoimento que nos ensina que Jesus é a nossa única solução. Não adianta nós, pelas nossas próprias forças, buscarmos refrigério para as nossas almas, porque vai acontecer isso, vai... Será com certeza esse ciclo que a nossa irmã viveu, de aparentemente as coisas resolviam, ela buscava uma solução, depois piorava. E assim acontece quando nós tentamos com as nossas próprias forças. Nós talvez vamos experimentar de algo momentâneo, assim como o filho pródigo. Quando nós lemos lá em Lucas a parábola do filho pródigo, não é que ele saiu da casa do pai de imediato, ele já sentiu a necessidade de voltar porque as coisas pioraram? Não. A Bíblia diz que depois que acabou os recursos, aí sim começou aquele desespero, onde ele desejava se alimentar até das bolotas que os porcos comiam. Então, as pessoas que tentam com as suas próprias forças, muitas vezes elas vivem ali um refrigério momentâneo, só que é momentâneo mesmo. A paz verdadeira, essa paz que ela fala no final, que excede todo o entendimento, é só em Jesus que nós encontramos. Por isso, venha para Jesus, por isso eu ore pelos seus familiares que estão afastados dos caminhos do Senhor. Aqueles que ainda não conheceram Jesus, saiba que Jesus, sim, Ele tem poder para transformar. E é esse Deus que nós pregamos, é esse Deus que é anunciado durante as nossas campanhas. Hoje ainda teremos mais um culto às 19 horas. Presbítero Paulo Cunha, também presbítero GC Ávila, pregando a palavra de Deus, orando por todos. Durante a semana, na quarta, nós temos a quarta do Grande Mover de Deus. Sexta-feira, campanha de libertação. Vários cultos chegando, vários eventos aqui na sede mundial. E nós convidamos você para que venha conhecer a nossa igreja. Venha, estamos na Avenida do Estado, 4568, no bairro Liberdade, São Paulo. E aqui é o local onde você conhecerá a Deus, onde colocando em prática, escute isso, viu? Colocando em prática os

0: ensinamentos que você ouvirá, com certeza a sua vida será transformada, mas tem que colocar em prática. Não adianta você vir aqui na sede de um culto e aí no culto você fecha o olho, você recebe a palavra de Deus, mas depois você sai disposto a cometer os mesmos erros que antes cometia. Não haverá mudança. Para que a mudança aconteça, você precisa ouvir a palavra de Deus, colocar em prática, e aí a Bíblia diz que você será comparado ao homem prudente que construiu a sua casa sobre a rocha. Como está a sua vida? Você tem colocado em prática os quadros que nós reproduzimos aqui, o Momento da Família, o Minuto com Deus, o Quadro Sementes, tudo isso? Você tem colocado em prática? Tem mudado as suas atitudes? A sua vida só vai mudar quando você colocar em prática a palavra de Deus que tem sido ministrada. E nós amamos a palavra de Deus. Há um louvor da cantora Ângela, que fala amiga fiel. Daqui a pouquinho nós vamos ouvir. Mas antes, vamos ao Momento da Família. Como dito, escute e coloque em prática os ensinamentos que serão passados para nós neste momento.
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2: O dinheiro, né? Dinheiro, dinheiro, poder. São armas, eu digo, poderosas para destruir a família se não forem bem manuseadas e bem usadas. Já que o dinheiro é a maior causa de brigas na família, separações e divórcio, nada melhor do que falarmos de orçamento familiar. E qual a importância do orçamento familiar? O orçamento familiar é fundamental. Não há dúvidas que administrar um lar financeiramente, falando, né, é uma arte. Só administrando as finanças de um lar não é a garantia de um lar feliz, mas com certeza não administrar corretamente as finanças é certamente um lar em dificuldades. Anote tudo que você gasta, porque tem gente que gasta muito e fica sem nada, mas essa pessoa ganha bem. Eu conheço pessoas que não têm um salário recheado, vamos dizer assim, como a gente diz, né? Essa pessoa tem casa própria, essa pessoa tem o seu carrinho, ela tem suas coisas, ela tem seu investimento. Ela vive bem, porque sabe administrar, sabe gastar. Então, comece anotando tudo que você gasta. Tudo mesmo, absolutamente tudo. Até aquele centavozinho que você colocou lá para comprar uma bala. Até os mínimos centavos. E saiba onde você gasta o seu dinheiro. No final do dia você falar, meu Deus, eu gastei tudo isso, sem ver, não é? Você também pode fazer um quadro, uma tabela ou uma planilha com tudo que você ganha. Põe lá tudo e com tudo que você gasta. A partir daí você vai priorizar, colocar em primeiro lugar as diversas categorias de gastos que você tem. Por exemplo, classifique o que é principalmente essencial. Aquilo que é importante que você tem de fazer, tem de pagar. Por exemplo, uma conta de aluguel, por exemplo. Depois você anota o que é necessário. E em terceiro, o que é simplesmente essencial. Em segundo, o que é necessário. Em terceiro, o que é simplesmente um desejo, melhor dizendo. Então, primeiro lugar, essencial. Segundo, o que é necessário. E o terceiro, que é um desejo. Que não é necessariamente importante para comprar. Aí você vai fazer uma lista de tudo que você deseja comprar. E você vai esperar 30 dias para comprar. O problema é esperar os 30 dias, né? Porque o ser humano, ele é muito movido por impulso. Nós somos movidos pelas emoções, né? O homem é mais razão do que a mulher. A mulher é mais emoção, então ela tem mais facilidade. Por isso a mulher gosta tanto de shopping. O homem é mais razão. Precisa comprar isso? Não, então não precisa, então não vou comprar. A mulher fala, ai, mas é tão bonitinho, vai ter uma festinha tal, eu preciso comprar esse sapato para usar na festinha tal. E vai lá e compra. Compra-se por impulso, pela propaganda. Compra-se pela influência do meio, né? E eu estava até falando em um dos encontros, Lorival, de mulheres que tinha o título Influenciando ou Sendo Influenciadas. Sabe o que acontece no nosso cérebro quando a gente lê Últimos Pares? Amanhã termina-se a liquidação. Nosso cérebro imediatamente ativa um dispositivo que diz, estou perdendo e amanhã não terei oportunidade. É hoje ou nunca mais. E ela é levada a comprar aquele objeto, aquele sapato ou bolsa, porque está escrito últimos pares. Quer dizer, eu estou perdendo. O cérebro aciona esse dispositivo dizendo eu estou perdendo. O ser humano é assim, né? Influenciado pelo meio, pelo que lê, pelo que vê, pelo que se fala. 7 entre 10 compras são feitas por impulso. Então, o meio de comércio já sabe disso, né? Então, não compre pelo impulso. Saiba o que você está comprando. Compre no tempo certo. E aí o planejamento é essencial. Se você vai ser movido por aquela propaganda e você pega o orçamento familiar e fala, eu já gastei já mais da metade do meu salário, é o que sempre o Lorival diz. Você não pode gastar mais do que você ganha, né? Uhum. Então, compre no tempo certo e o planejamento familiar, aí o orçamento familiar vai ser essencial e vai te ajudar muito. O amor ao dinheiro é a raiz de todos os males, diz a palavra de Deus.
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17h53, Bíblia Sagrada, como nós amamos a palavra de Deus e nós procuramos como igreja obedecermos a palavra. O que a palavra diz? Orai, orai em todo tempo, orai sem cessar. Jeremias diz, busca a mim e responder-te-ei, anunciar-te-ei coisas grandes e firmes que não sabes. E por isso, daqui 7 minutos nós iniciaremos a oração do entardecer. Também à meia-noite nós temos oração ao vivo do nosso santuário. Irmão, quero orar agora. Tem como, é só você entrar no YouTube e escrever Direto com Deus Oficial. Direto com Deus Oficial é o nosso canal exclusivo de oração. São 24 horas ininterruptas de oração e você pode a qualquer momento do dia se conectar e vai encontrar um pastor orando com você, por você também. E como é importante nós orarmos, é importante entendermos que a oração não muda Deus. Não, a oração ela muda nós mesmos. Quando nós oramos, nós, vamos colocar assim, nos habilitamos para viver a vontade de Deus. Por quê? Porque muitas vezes a nossa vontade não coincide com a de Deus. Nós vemos algo e nós almejamos e pensamos, ah, meu Deus, eu preciso disso, mas se nós nos colocarmos em oração, os desejos que estão no nosso coração e não estão no coração de Deus, pouco a pouco eles serão tirados. Nós seremos convencidos pelo Espírito Santo que aquilo que está no nosso coração não é o propósito de Deus, mas tudo isso é possível através da oração. Você ora? Como que é a sua oração? Ou será que a sua oração é aquela oração insistente, que você sabe de repente que aquilo que está pedindo não é o desejo de Deus, e mesmo assim você fica insistindo, você quer convencer Deus? Isso não é orar. E daqui a pouquinho nós teremos uma oração ao vivo, e eu tenho certeza que Deus ele vai ouvir o seu clamor. Então ore conosco, viu? Ore conosco, participe da nossa programação e não deixe de conhecer a Igreja Pentecostal Deus e Amor. Mas, irmão, eu moro aqui no Nordeste, não tem problema. É só você entrar no nosso site ipda.com.br. Lá você encontra os endereços das nossas igrejas espalhadas pelo Brasil, também no exterior. Irmão, vou de férias lá para Portugal. Temos igreja em Portugal. A sede nacional, por exemplo, está lá em Lisboa, no bairro Alvalade, Rua do Centro Cultural, número 33. Temos igreja em Porto, temos igreja em várias cidades de Portugal, temos na Espanha, vai para Madrid, temos igreja Deus e Amor, vai para Valência, temos a igreja pertinho lá do Centro das Artes, um local muito bonito. Ah, irmão, eu vou para África fazer um safari lá, deixa eu ver um país aqui, Namíbia, temos igreja na Namíbia. Vou lá para Cabo Verde, temos igreja na linda ilha de Cabo Verde, então nossa igreja está espalhada. Ah, não, irmão, vou lá para os Estados Unidos, pronto, temos igreja.

0: Igreja Deus é Amor nos Estados Unidos também, Canadá, México, toda a Centro-América. Então entre no nosso site, conheça. E se quiser conhecer mais sobre o trabalho missionário da Igreja Deus é Amor, eu vou te dar outro conselho. Entre no Instagram e escreva Missões IPDA. E lá confira os destaques. 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Certo, meus amigos? Agora 17 horas 57 minutos, nós vamos encerrar aqui, mas vamos para a oração ao vivo. Foi um grande prazer ter estado com todos vocês. Eu sou seu irmão em Cristo, John William, e na mesa de som esteve nosso irmão Armando. E agora vamos para as identificações logo após oração ao vivo. Vamos juntos buscar a presença de Deus.
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1: 17 horas e 59 minutos.
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Sim. Uma boa tarde. Você está nos canais oficiais da Igreja Pentecostal Deus e Amor. Esse quem tem o prazer de falar com você é o seu irmão em Cristo, Diácono Douglas Almeida. É, e nós estamos aqui para a oração do entardecer. Aquele momento tão aguardado, onde nós vamos ter a oportunidade de estarmos em comunhão uns com os outros e também com Jesus Cristo por intermédio da oração. Vamos fazer uma corrente, um propósito de fé. Eu tenho a certeza que a mão do Todo-Poderoso ela vai se estender uma vez mais devido à sua infinita graça e também misericórdia. Bom, sem mais delongas, vamos falar com Deus. Você que está em casa, você que está no transporte público, você que está com a alma sedenta, chegou o momento, vamos falar com Deus, o nosso Pai. Soberano Deus e eterno e querido Pai, Pai de nosso Senhor e Salvador, Jesus Cristo de Nazaré. Mais uma vez, ó Deus, mais uma vez, ó Pai, diante da Tua presença, que é bendita e também poderosa, nós nos colocamos em oração aqui nessa tarde, ó Pai. Eu quero dar graças ao Senhor, porque até aqui o Senhor tem nos ajudado, até aqui as Tuas mãos, que são benditas e também poderosas, elas têm se manifestado de uma maneira poderosa, de uma maneira gloriosa e também eficaz. Obrigado pela vida, ó Deus, desse irmão. Obrigado pela vida dessa irmã, obrigado por esta pessoa que está unida, Pai, conosco, por intermédio dessa humilde oração, que nessa tarde o Teu nome venha a ser glorificado. Uma vez mais, ó Deus, que nessa tarde o Teu nome venha a ser engrandecido, ó Deus, por intermédio da nossa vida, por intermédio, ó Pai, do milagre realizado para o louvor da Tua glória. Quero apresentar nesse momento cada pedido de oração. Sim, pessoas que estão deixando já os seus pedidos de orações através do nosso chat. Sim, lá no YouTube, ó Pai, toma nas suas mãos agora, estende as suas mãos e confirma o grande milagre, confirma a grande providência divina. Sim, meu Pai, sobre cada causa, sobre cada demanda, sobre cada situação, situações difíceis, situações, ó Papai do Céu, até mesmo improváveis, sim, improváveis, ó Pai, de ter resultados favoráveis, mas sabemos que a oração move as Tuas mãos e aquilo que o Senhor faz, faz, ó Deus, o impossível, faz, ó Deus, o extraordinário, sim, para que o Teu nome venha a ser exaltado, venha a ser glorificado. Toma nas Suas mãos, Senhor meu Pai, não só os pedidos de orações que têm chegado por intermédio, ó Deus, do chat lá no canal do YouTube, mas como também, ó Pai, os pedidos de oração que têm chegado através do WhatsApp da Central de Produções Internacional. Os pedidos de orações, ó Deus, que os irmãos têm trazido pessoalmente em mãos e depositado nas urnas que estão espalhadas, ó Pai, ali no Santuário da Oração, no Salão de Número 1, no Salão de Número 2. Sim, meu Pai, confirma a grande bênção, a grande vitória, o grande milagre. Pessoas que estão pedindo, ó Deus, a bênção da porta aberta, pessoas que estão desempregadas, pessoas que estão almejando, ó meu Deus, um crescimento dentro desta empresa. Sim, pessoas que estão pedindo, ó Pai, ó Deus, para que o Senhor prepare um curso, sim, para que ele adquira em seu currículo, ó Deus, uma qualificação, ó Deus, melhor,
dentro do mercado de trabalho, vai honrando a Deus a fé e o propósito, Senhor meu Deus, que esta pessoa colocou diante do teu altar, dizendo que vai ser um dizimista, dizendo que vai ser um mantenedor da tua obra, que vai ser um ofertante fiel, ó meu Pai, que contribui com amor e alegria, honra a fé e o propósito que ele e que também ela tem colocado diante do Senhor. Abre as portas, meu Deus, abre as portas por causa da fé que esta pessoa tem depositado em ti. Pai amado, Pai querido, que nesta tarde barreiras, muralhas, empecilhos, Senhor, caiam ao chão e o teu nome, Senhor meu Deus, ele venha a ser glorificado, ele venha a ser exaltado e também engrandecido. Pedimos ao Senhor, meu Deus, pedimos ao Senhor, meu Pai, nos ajuda, meu Deus, a buscarmos a tua face enquanto nós podemos achar, a invocar o teu santo nome, porque o Senhor ainda está perto e queremos, ó Deus, mergulharmos no oceano que é o teu Espírito Santo. Queremos, ó Pai, nos envolver, ó meu Pai, ainda mais na tua presença, ainda mais, ó Deus, no centro da tua vontade, no centro do teu querer. Toma nas suas mãos cada vida, cada alma, cada pedido de oração. Pessoas que estão pedindo, meu Pai, não só a bênção da porta aberta, mas também estão pedindo, Senhor, ó meu Pai, a saúde. Sim, esta pessoa que tem a sua saúde debilitada, esta pessoa, ó meu Pai, que está fragilizada emocionalmente, sim, ó meu Pai, psicologicamente, estende as suas mãos, meu Rei, estende as tuas mãos, Senhor meu Pai, dá uma saúde perfeita para ele, dá uma saúde perfeita para ela, repreendendo, meu Deus, as enfermidades, sim, esta pessoa que está lutando, ó meu Pai, contra, ó meu Deus, a depressão, essa pessoa que está lutando, meu Pai, ó meu Senhor, contra a ansiedade, essa pessoa que está lutando, meu Rei, contra a síndrome do pânico, meu Deus, vai dando vitória, repreendendo este mal que tem afligido a alma, que tem afligido a mente, que tem afligido, Senhor, todo o ser desta pessoa. É, meu Pai, que essa pessoa, a partir de agora, passe a sentir, ó, meu Pai, a paz que excede todo o entendimento. Que esta pessoa, meu Pai, passe a desfrutar, ó, meu Pai, de uma comunhão, de uma intimidade, ao qual até então ela não havia experimentado ainda, mas a partir de agora.

experimentado ainda, mas a partir de agora, ela experimentará, ela vivenciará, ó Deus, essa grande bênção, esta grande vitória. Vai abençoando esta pessoa que está lutando, meu Pai, contra o câncer. É, meu Pai, esse linfoma, essa metástase, sim, que está tomando conta do corpo desta pessoa. Jesus, repreende agora, Senhor. Em nome de Jesus, nós repreendemos todo mal, toda enfermidade, que desapareça do corpo, que desapareça do corpo desta pessoa. É, em nome de Jesus, que a cura divina venha se manifestar, o sobrenatural venha acontecer aqui agora, para que o teu nome, Senhor meu Deus, para que o teu nome, Senhor meu Pai, ele venha ser exaltado, ele venha ser engrandecido, ele venha ser glorificado, meu Deus. Vai abrindo nesta tarde, vai abrindo as janelas do céu, vai derramando sobre nós e vai derramando através de nós, ó Pai, a bênção, a unção, a virtude, a autoridade, a ousadia do teu Espírito, meu Pai. Vai abençoando, ah, Senhor, não só esta pessoa que está lutando contra o câncer, mas também esta pessoa, meu Pai, que possui em seu organismo uma enfermidade crônica. Senhor, que nesta tarde, esta enfermidade crônica, ao qual os médicos disseram que não tem jeito, que não há cura constatada pela medicina, oh, meu Pai, que esses médicos, meu Pai, venham ficar boquiaberto diante do teu milagre, diante da tua intervenção. É, Pai, que esta enfermidade crônica desapareça, que esta enfermidade, no nome de Jesus, bata em retirada, e a bênção do Senhor venha se manifestar, Senhor meu Deus, Senhor meu Pai. Enquanto nós estamos orando, enquanto nós estamos pedindo, enquanto nós estamos nos humilhando, vai abrindo também, meu Pai, ó Deus, o entendimento desta pessoa, meu Pai, ó Deus, que tem tomado decisões errôneas, é, Pai, decisões, Deus, que tem levado ao casamento dele, ao casamento dela, a uma crise, a um desentendimento, a brigas contínuas, ó Pai. Mas oramos agora para que, ó Deus, uma chave venha a ser, ó Pai, girada, ó Deus, de mudança, mudança de mente, mudança de entendimento. É, meu Pai, uma verdadeira transformação. É, meu Pai, de entendimento, uma verdadeira metanoia. É, Papai do Céu, que esta pessoa, ó Deus, que até então tem gastado os seus recursos, tem gastado, ó Pai, ó meu Deus, o patrimônio, ó meu Pai, da sua família, de uma maneira, ó Senhor, equivocada. Sim, o inimigo, meu Pai, tem ludibriado, tem enganado, e esta pessoa, meu Pai, a semelhança daquele filho pródigo, ó Pai, que tomou a sua herança, ou parte da sua herança, e gastou, ó meu Deus, de uma maneira desacerbada, sim, Senhor, com coisas fúteis, com coisas, meu Pai, supérfluas, ó meu Pai. E quantos agora estão desta maneira, quantos agora estão sendo ludibriados pelo inimigo das nossas almas. Senhor, estende as suas mãos, liberta,
liberte esta pessoa.

culpa, liberta esta vida que está no engano, que está na mentira, que está, meu Pai, sendo ludibriado pelo inimigo das nossas almas, traz das trevas para a sua maravilhosa luz, meu Pai, tira do engano, tira do monturo, tira, Senhor, do lamaçal do pecado e vai trazendo para a tua presença, é, meu Pai, lavado, remido no teu sangue carmesim, para que o teu nome, meu Deus, para que o teu nome, Senhor, meu Pai, ele continue sendo glorificado, para que o teu bom nome continue sendo engrandecido. Vai abençoando nesta hora, meu Pai, aquele pai de família, Senhor, aquele pai de família, meu Pai, ó meu Deus, que tem sido, ó Pai, bombardeado, aquela mãe de família, Senhor, que tem sido bombardeada pelos ataques do inimigo, Senhor, o inimigo, ó Deus, que por muitas vezes, a semelhança do ladrão que vem roubar, matar e destruir, assim também, meu Pai, o inimigo usa, ó Deus, tais práticas para prejudicar, para denegrir, para, ó meu Pai, ó Deus, aniquilar, ó Deus, uma família, um casamento, mas nós oramos, meu Pai, para que, ó Deus, o inimigo, uma vez mais, perca suas forças, uma vez mais, bata em retirada desta família, deste casamento, Senhor, confirma a bênção nesta tarde, que nesta tarde o teu Espírito Santo venha visitar, ó meu Pai, esta casa, a casa deste irmão, a casa desta irmã, por meio, ó Pai, dessa humilde oração, ó Espírito, que o Senhor opere, que o Senhor trabalhe, que o Senhor manifeste o seu poder e também a sua graça e também a sua unção. Pessoas que estão, meu Pai, fracas na fé, pessoas que estão, meu Pai, aflitas, angustiadas, ó Pai, porque já não conseguem mais ter, ó Deus, aquele momento de comunhão com a tua presença. Pessoas, meu Pai, ó Deus, que infelizmente, devido às circunstâncias, devido a obstáculos, ó Deus, que se levantaram ao decorrer da caminhada, acabaram, meu Pai, esfriando-se na fé, acabaram, meu Pai, negligenciando, ó Deus, ó Pai, a comunhão e a intimidade com o teu Espírito, é, meu Pai, nesse momento, encontram-se prostradas, encontram-se, meu Pai, abatidas, encontram-se, meu Deus, frias, mornas espiritualmente, mas pedimos ao Senhor, torna a levantar, torna Espírito de Deus a levantar esta pessoa que em outrora vivia na dependência do Senhor, vivia, ó Pai, na intimidade para com o Senhor, mas agora está caído, mas nós cremos, meu Pai, ainda que um justo caia por 7 vezes, o Senhor tornará a levantá-lo, tornará a levantá-la, por isso vai levantando, meu Deus, por isso vai levantando, Senhor, meu Pai, levanta os caídos, levanta os fracos, coloca de pé, para que o teu nome, Senhor, meu Pai, continue sendo engrandecido, continue sendo exaltado, meu Deus, exaltado, Senhor, meu Pai, é tarde de bênçãos, é tarde de vitórias, é tarde de renovação,
Abençoa, meu Pai, esta família, Senhor, que está preparada já para estar, ó, meu Pai, na Tua casa. Vai abençoando, Senhor, ó, meu Rei e meu Pai. Vai abençoando, Senhor, esta família também. Ó Deus, que, ó Deus, ao longo do dia, ela tirou aquele momento para adorar e glorificar ao Senhor por meio de um santo culto. E agora, meu Pai, eles estão desfrutando, ó Deus, de uma comunhão entre família. Abençoa também, confirma a vitória também, confirma a unção também do Teu Espírito, Senhor meu Deus, do Teu Espírito, Senhor meu Pai. Enquanto nós estamos orando, vai abençoando também, meu Pai, a nossa diretoria, vai tomando nas Suas mãos a diretoria, ó Pai, deliberativa. Abençoa a nossa irmã presidente mundial, Ereni Miranda, e também, meu Senhor, a nossa irmã vice-presidente mundial, Débora Miranda, o nosso irmão pastor Lorival de Almeida. Vai abençoando, meu Pai, o nosso irmão presbítero Davi Miranda Neto. Abençoa, Senhor, a diretoria executiva. Abençoa, Senhor, meu Deus, de uma maneira poderosa, derramando unção, derramando, ó, meu Pai, sabedoria, derramando, Senhor, entendimento para a condução desta obra que está firmada, meu Pai, na rocha eterna, que é a pessoa bendita do nosso Senhor Jesus Cristo. Vai abençoando também, meu Pai, ó Deus, os nossos irmãos pastores, sim. Ah, Senhor, os nossos irmãos presbíteros, os nossos irmãos diáconos, os nossos irmãos e também as nossas irmãs, cooperadores e cooperadoras da Tua obra. Abençoa a membresia de modo geral. Vai guardando, vai livrando, vai levantando, vai enchendo, vai fortalecendo, ó Pai, porque temos uma promessa. O Senhor disse que as portas do inferno não prevaleceriam contra a Sua amada igreja. E eu creio, Senhor, eu creio, meu Pai, ainda que o adversário, ele lute de uma maneira, ó Pai, sagaz, de uma maneira, ó meu Senhor, covarde, mas o Senhor está conosco, o Senhor está com a igreja do Senhor, e se o Senhor está conosco, não devemos temer o mal, não devemos temer, meu Pai, as adversidades, não devemos temer, meu Deus, os obstáculos, pelo contrário, devemos permanecer na fé, é, meu Pai, crendo, confiando e descansando na Tua presença, é, meu Pai, porque o Senhor cuida de nós, o Senhor cuida daqueles que são Seus, e nesta tarde o Senhor está cuidando, nesta tarde o Senhor está providenciando, nesta tarde a mão do Senhor está se fazendo presente de uma maneira notória, de uma maneira gloriosa na vida daquele que crê, na vida daquele que confia, na vida daquele que espera. É, meu Pai, porque os que esperam no Senhor, diz a Escritura Sagrada, ó, meu Pai, aqueles que esperam no Senhor, aleluia, correrão e não se fadigarão. É, meu Pai, ô, glória, e nesta tarde, ó Deus, estamos esperando em Ti, estamos descansando em Ti. É, Pai, ainda que as circunstâncias, ah, Pai, digam que não tem mais jeito, digam que não tem mais solução, em Ti nós podemos confiar,
Em ti nós podemos descansar, meu Pai. Te damos honra, te damos glória, te damos o louvor e ações de graças. Ó Deus, ó Pai, continua nos abençoando aqui nesta tarde. Tão somente pedimos porque cremos, porque temos a convicção dada pelo teu Espírito e confirmada através da sua palavra. Obrigado, Senhor, obrigado. Pedimos tão somente pela fé, em nome de Jesus. Que Deus abençoe, querido irmão internauta e também querido irmão ouvinte, você que orou juntamente comigo, Deus abençoe a sua vida. Nesse momento eu quero fazer um convite muito mais do que especial. Eu falo com você que está afastado dos caminhos do Senhor. Até quando você vai viver essa vida de sofrimento, essa vida de dor? Pare de sofrer, volte para Jesus e faça isso agora. Falo com você também que ainda não tomou a decisão de reconhecer Jesus como seu único, exclusivo, eterno e suficiente Salvador. Faça isso agora, porque só em Jesus nós temos a certeza da vida eterna. Repita comigo as seguintes palavras. Vamos fazer a oração de confissão a Deus. Senhor Deus e Pai, diante da tua face eu estou. E nesse momento eu quero confessar que sou, sim, um pecador, mas eu estou arrependido. E peço perdão pelos pecados cometidos, ó Pai, contra a tua santidade, contra o teu santo nome. Creio que esse perdão é dado a mim mediante a fé no unigênito do Pai, a saber, Jesus Cristo de Nazaré. Creio na morte e também creio na ressurreição de Jesus. E peço que, por meio do sangue que ele derramou na cruz do Calvário, eu receba agora a purificação dos meus pecados. Senhor, sela o meu nome, ó Deus, no livro da vida, ó Deus, para que no grande dia eu venha a ser achado e possa, ó Pai, morar nas mansões celestiais. Pedimos, ó Pai, em nome de Jesus. Amém e amém. Que Deus abençoe você que está através do programa Voz da Libertação. Nós queremos te ouvir. Você pode entrar em contato através do e-mail queroaceitarjesus@ipda.com.br ou o nosso WhatsApp, DDD 11 95 94 46 45. Você que está nas nossas mídias sociais, já está aparecendo no rodapé do vídeo os nossos endereços, onde você pode entrar em contato. Eu tenho a certeza que você será muito bem atendido. Nós temos uma equipe para isso, que vai te orientar, te instruir, te discipular. Posteriormente, você fará parte da família de Jesus aqui na Igreja Deus e Amor. Bom, eu vou ficando por aqui, 18 horas e 30 minutos na capital paulista, horário de Brasília. Eu vou, mas você não pode ir não, você deve permanecer. Se você está no YouTube, migre lá para o canal Direto com Deus. Se você está no programa Voz da Libertação, permaneça, porque nós temos uma programação toda especial, preparada com muito carinho, para que a sua fé a cada dia seja acrescentada na pessoa bendita de Jesus.

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Aí pra vocês, 18 horas e 33 minutos. Hoje, domingo, dia 21 de junho de 2026. Paulinho Santos com você no programa Chega Junto, só música linda, linda, né? E aproveitar já os corações apaixonados para ouvir as músicas que tocam o seu coração. E o Paulinho Santos com vocês até às 19 horas, depois das 19 horas tem Lázaro.

0: É pra vocês aí, Beto Kendi. Feche os olhos e te vejo.
1: Boa noite, Paulinho Santos, grande amigo velho, amigo nosso, Nelson Segurança, Nelson de Oliveira. Estou aqui, ó, ouvindo um maravilhoso programa teu aí. Manda um alô para nós aqui na Jardim Fronteira. Nelson Segurança, tá bom? Manda um alô para nós aqui. Tamo na escuta. Se puder, toca para nós em uma Carmen Silva. Quero ganhar outro mundo inteiro, gritar. Tá bom? Tamo na escuta. Ouvinte de todos os sábados.
0: Ô, Nelson, um abraço para você.
1: Parabéns, Pia. Sucesso para você, Nelson Segurança. Bom, obrigado. Um abraço, até mais, Deus abençoe.
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0: Tá aí chegando para você, Carmen Silva. Adeus, solidão.

0: É, tá aí pra vocês, Carmen Silva. Adeus, solidão.
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0: Tá aí chegando pra vocês, César, Paulo César e Adriano, sábado e domingo, e com essa música que eu quero mandar lá pro Carlinhos, lá da Vila Esperança, né? E também o Daniel Vassoureiro, ouvindo a programação 94. Um abraço lá para a Landa Sabessa, lá o Paulo Jung, todo o pessoal ouvindo a programação 94. Aí, Paulo César e Adriano, sábado e domingo.

0: Eita, que música linda, hein? Quero mandar um abraço lá para a Zuleide Barbosa, também tá o Ricardinho. Ô Ricardo, tá lá ligado na programação 94 FM.
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0: Aí chegando para vocês, Vicky Souza, Chama Eterna. Essa música é linda também. Olha a letra da música. Nem o coração aguenta, hein?

0: Aí pra vocês, Vicky Souza, Chama Eterna.
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0: Aí chegando pra você, Roberto Carlos, Rotina, 18 horas e 54 minutos.

É, que música linda, hein? É, Paulinho Santos vai encerrando a programação de hoje, daqui a pouquinho, a partir das 19 horas, Lázaro Santos com o programa Anos Dourados. Fica com a minha última de hoje. Teu abraço é meu lugar, a banda Para Que Toca. Daqui a pouquinho estaremos de volta.

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0: Boa noite. Tem dias em que Deus não tem pressa e não pede pressa. Pede presença, pede que a gente volte a perceber o valor de uma casa em paz, de uma conversa boa, de um sorriso sincero, de uma pausa sem culpa e de uma vida que não precisa ser perfeita para ser abençoada. Que este domingo seja vivido com esse coração e esse propósito, mas atento ao que realmente faz o bem. Deus, prepara a minha semana com a tua presença. Coloca sabedoria nas minhas decisões, paciência dos meus processos e paz no meu jeito de caminhar. Que eu não entre nos próximos dias tentando controlar tudo, mas confiando que o Senhor sabe conduzir cada passo que darei. Pedimos bênçãos para todos os nossos ouvintes e os familiares dos nossos ouvintes. Pedimos bênçãos também para todos da equipe do programa Anos Dourados, em nome do Pai, em nome do Filho e do Espírito Santo. Amém.
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0: O passado de volta de presente para você pela 94,3 de Itararé, São Paulo, para você com carinho. Melodias que marcaram épocas, canções que embalaram vaqueras, namoros, romances, influenciou uma legião de fãs por todo o país, atravessou gerações. Agora é tempo de anos dourados pela 94, para você com carinho. Na supervisão, na direção, Dona Bila Fadel. Edição e trabalhos digitais ficaram por conta do Clodoaldo e da Liliane Cleto. Aqui no estúdio number 1, Paulinho Santos e as considerações iniciais para esta noite fria desse domingo. Can you speak, my friend? Manda lá. É contigo.
1: Essa aí, Lázaro Santos. Boa noite a todos os ouvintes da 94FM. Estamos juntos até as 11 horas, levando o melhor da música do passado para vocês. Gente amigo, meu abraço, meu carinho e tamo junto.
0: Alright, grande campo. Paulinho Santos, agora lá. No estúdio number 3, já prontinho para conversar com o ouvinte da 94, o nosso queridíssimo lá, o my brother, o meu irmão, José Carlos. É com você, Kenny Speak, my brother, manda lá.
2: Boa noite, Lázaro Santos e Paulinho Santos aqui presentes, e uma excelente noite também para nossos ouvintes da 94FM. Estamos iniciando o programa Anos Dourados e você está convidado para participar através do telefone 35-3260-81 e também pelo WhatsApp 15-3532-6081. Você pode pedir a sua música preferida que atenderemos no próximo domingo. Participe!
0: Ora, José Carlos, olha aí, cidade, vamos juntinhos. É, vamos juntinhos aí até as 20. Até as 23 horas deste dia 21, dia 21 de junho de 2026. Eu quero vocês todos comigo, tá? Neste programa você tem aquele recadaço preparadíssimo com muito amor, com muito carinho. Aquela canção suave, aquela música bacana, a trilha sonora da sua história de amor. Em tempo de anos dourados. Olha aí, a canção que você escolheu no domingo passado vai tocar hoje. É o seu pedido musical. Combination? Olha aí, muitas coisas vão rolar, tá certo? Lázaro Santos vai apresentar o programa para vocês nesta noite. Nesta noite, friozinho aí, meio maroto, certo? Mas, afinal de contas, é o último dia do outono, não é? Amanhã, a partir de amanhã, inverno, seria isso. Então, a gente sabe que vai fazer frio. Talvez venha algum frio forte para nós. Pelo que tudo indica, os termômetros aí marcando seus já bem abaixo dos 15 graus. E a gente vai aí com certeza levando para você aí com muitas canções, tá? E você pode participar. Você pode participar pelo 15-3532-6081. Nossos termômetros marcando 14 graus aqui na nossa cidade, tá bom? Juntinhos aí, você participa pelo 1535-32-6081. Pegue o seu microfone imaginário, solte sua voz e venha comigo nesta incrível jornada musical. Vamos para 2021, pertinho de nós, Frei Gilson. Cantando, abrindo o programa com uma música gospel, uma música sacra. Terra Seca para você no seu rádio, Frei Gilson, cantor e influenciador digital brasileiro, sacerdote, dando seu recado musical. Boa noite, 18 horas, 19 horas e 9 minutinhos. Boa noite.

0: Senhor. Glórias sejam dadas a Ti, Senhor. Obrigado, meu Deus. Bendito sejas o Teu santo nome. Vá aplaudindo o nome do Senhor, porque grandes coisas Ele fez em nosso favor. Obrigado, meu Deus. Obrigado, Senhor. Força nessa palma para o Senhor. Ele é digno de todo louvor e de toda adoração. Aleluia.
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94,3 e tararé, São Paulo, para você que vai aí curtindo a programação dos Anos Dourados. Vamos aí juntinhos para matar saudades com muitas canções lindas para nós tocarmos neste programa deste domingo, tá certo? De Manaus, dia 21, não é? 21 de junho de 2026, tá certo? Olha aí, nós ouvimos uma canção linda. Aqui é do cantor, do italiano Bob Sol, a canção Zingará. Anos Dourados, era 1969, na Estrada da Saudade. Zingará de Bob Sol.

Foi gravado em Farewell de 1969, tá certo? E lançado como single da gravadora Dish Record. E é o cantor italiano, Bob Sorn, tá bom? É do álbum Al Miglio, de Bob Sorn. Ah, o cantor que era aí reconhecido pelas vozes muito parecidas com a do som dos Elvis Presley, certo? Olha aí, Dr. Valdir Ramos fez essa linda escolha musical, a canção Zingará. E ele ofereceu aqui, ele é de Terra de São Paulo, Brasil, para o Espanhol dos Anos Donados, ofereceu aqui para a dona Sônia da ONG Arca da Vida, para o Alan da Savesp, também para o Edinho da Refrigeração, Edinho que fez aniversário hoje. Receba aí os parabéns de Anos Dourados, tá bom, Edinho da Refrigeração? Nossa, feliz aniversário aí em nome da produção de Anos Dourados. Oferece também para o Muxale da Delegacia, para o Raul do Parque das Nações, para o Rivail Furquim e Osmar Furquim, para o Mané Funileiro também, certo? Para o Zé Batata, para o Paulinho da Delegacia, para o professor Gustavo Correia, para o Sérgio e o Samuel, são os vigias do banco do Brasil aqui da nossa Siri, e para o Oliveira Barreto, pro, também para o Josué do Mercado, do Mercadão, e para o Zeca da Confesa 7 e o Guilherme da Confesa 7. Alô Zeca, querido Zeca, Guilherme, querido demais também, tá? Alô, é o Sidney da Mona Lisa, não é mesmo? O Márcio Brambila, estão junto com a gente nesta caminhada da vida, curtindo Anos Dourados aí, nesse friozinho deste domingo aí, pra matar saudades e muitas canções ainda que virão. Um abraço carinhoso, Dr. Valdir Ramos, obrigado pela participação, thank you very much. Aquele abraço, recebe aí, em nome da produção de Anos Dourados. Recebe o um abraço de Anos Dourados, Dr. Valdir Ramos, aqui da nossa Cine. Manaus, participe sempre. É um big hug for you. Participe mais vezes, tá bom? Muito obrigado. Linda escolha musical do Bob Solo, cantando Zingará de 1969, na Estrada dos Anos Dourados de 1969, tá bom? Olha que rolou aqui uma outra canção linda. A participação ficou por conta da nossa ouvinte Cleusa. A Cleusa é querida demais. Nosso ouvinte que a gente curte de montão ter a companhia, a sintonia da Cleusa lá em Santa Cruz dos Lopes. Murad, grande Murad, aquele abraço, certo? E ele, a Cleusa pediu aqui o Marco Antônio Solis, cantor mexicano, não é? O cantor mexicano, dando seu recado musical aqui com a canção Se no te hubieras ido, se não tivesse ido. Bruno Marrone gravou essa daí, hein? Numa versão em português. Essa canção, gravada por Marco Solis, foi de 1998. Ele editou aí pelo selo da gravadora Fonovisa. É linda. E a nossa querida Cleusa, Santa Cruz dos Lopes, de Tararé, São Paulo, Brasil, para os Parados do para todo o Brasil. Senhor T. Ubieras Ido, Fonovisa, não é? E foi da novela mexicana, lá, Salomé, para 2001. Cleusa, querida Cleusa, Santa Cruz dos Lopes, para os Parados do para todo o Brasil, ofereceu aqui para o esposo, né? Murad, grande campeão, sempre junto com a gente, para os casais aqui, para o Zé Batata, para a Glória, para o Sérgio e para a Vanderlé também, mas, e todos os demais ouvintes. Essa canção foi uma gravação linda, né? 1998, certo? Canção maravilhosa, matando saudades, com muitas coisas maravilhosas para curtir junto, certo? Muito obrigado e participe sempre. Ah, maravilha. Cleusa, aquele abraço. Curta aí. Muito bom ter sua companhia. A gente fica aqui envaidecido da sua companhia. De Manaus, vamos juntos. Olha aí. Ah, certo. Let's go. O ouvinte Afonso é daqui da nossa líder, né? São Paulo, Brasil. Ele pediu uma canção aqui. Uma canção linda para recordar na voz do cantor e compositor canadense, canadense-americano, né, meio americanizado, o canadense, ele fez sucesso nos Estados Unidos, o Paul Anka cantando Diana,
Diana, né? É de

Diana seria, não é? Em português. Diana, para 1957, o disco é de 78 RPM. Foi lançado aí com singles pelo selo da gravadora ABC Records. É um front de álbum lançado como singles, tá? É um front de álbum Paul Anka, e foi da novela Estúpido Cupido, anos de 1970. Foi da Rede Globo de televisão, 160 capítulos. Escrita aí por Mário Prado. 19 horas foi exibido, horário. Nosso ouvinte Afonso, de Itararé, São Paulo, pediu aqui para matar saudades e ofereceu para os ouvintes, não é? Grande campeão Afonso, você está convidado para participar novamente do Big Hang for U. Valeu! Olha aí! Aquele abraço. Recebe aqui em nome de Anos Dourados, hein, meu campeão? Ter sua companhia é uma felicidade imensurável. Nossa, muito obrigado pela sua companhia e pela participação também, tá bom? Queridíssimo Afonso de Itararé, São Paulo. Nós falamos aqui uma outra canção também muito linda, que foi a participação do nosso ouvinte Celina, que é lá de Ponta Grossa, Paraná. Ela fez uma escolha linda aqui, com as vozes do duo californiano, dos Estados Unidos da América, Writers Brothers. É, com seus grandes sucessos aí, né? É, lembrando, o duo Writers Brothers era o Bill Medley, né? Com o Bob Hartfield. É Bill Medley e Bob Hartfield, que fazia esse duo lindo aí. E gravaram em 1965 a canção Unchained Melody. Melodia desacorrentada, desencadeada. Olha aí, foi do filme, aliás, o Ghost, né? Foi o trilha sonora principal do Ghost para 1990. Filme que foi recorde de bilheteria no mundo todo, no mundo inteiro, certo? Esta canção, Unchained Melody, foi gravada pela gravadora Fuels Records. Tá linda a escolha musical, lindo do Will. A nossa participante, Celina, Ponta Grossa, Paraná, ela pede guia somente para recordar, para matar a saudade. É, muito bom. E foi, essa canção foi também da novela Meu Bem, Meu Mal, Rede Globo de Televisão, para 1990. Horário das 20 horas, foi exibida. Foi escrita aí por Cassiano Gabos Mendes em 173 capítulos. Celina, querida Celina, de Ponta Grossa, Paraná, seu abraço, em nome de Anos Dourados. Aquele abraço. Recebe aí, hein? Da nossa produção, com muito calor para que seja frio, hein? Tá bom? Ponta Grossa tá fria pra dedéu, hein? Deve estar lá uns 9, 10 graus. Na temperatura, né? Na temperatura. Olha aqui, rolou aqui também o pedido musical, que é a nossa Dirce Branco, que é aqui da nossa cidade. Ela pediu aqui também a voz do cantor italiano Peppino Di Capri, certo? Peppino Di Capri, uma canção de 1973, a canção Champagne. Champagne foi lançada como single na estrada, na estrada dos Anos Dourados, na estrada da saudade. 1973 foi gravado aí pelo selo da gravadora Splash Records. E fez parte da novela Champagne, como trilha sonora principal dessa novela, Rede Globo de Televisão, para 1983, no horário das 20 horas, novela que foi escrita aí por Cassiano Gabos Mendes. 167 capítulos. Linda escolha musical, nosso vinho Dirce Branco, de Itararé, São Paulo, Brasil, Brasil, Pará, dos Anos Dourados, para todo o território brasileiro. Ofereceu aqui para todos da family, para todos os listeners e friends, para todos da família, para os ouvintes e amigos, tá bom? Dirce Branco, querida, você está convidada para participar novamente do Big Hang for U. Valeu, Dirce Branco, aqui da nossa city, da nossa cidade. Que bom ter vocês em nossa companhia. Ilustre, Dirce Branco, sempre junto com a gente. Aquele abraço. Recebe aí, Dirce, da produção de Anos Dourados, tá bom? Rolou aqui também outro, deixa eu dar um look aqui, meu caro. Alice Toledo fez um pedido musical aqui com a voz Alice Toledo de Campo do Jordão, São Paulo. É a voz da cantora britânica, a Sarah Brightman, um CD gravado em 1997, uma regravação, aliás, na Estrada dos Anos Dourados, na Estrada da Saudade. A canção First of May, 1º de Maio, a canção que era do composta pelo Barry, pelo Robin, pela família Gibb, lá o Morris, certo? Foi lançada como single em 1998, na voz de Sarah Brightman. Tá bom? Olha, linda escolha musical. É,
First of May, Alice Toledo, Campos do Jordão. Lá o friozinho está batendo forte, hein? Lá tá, acho que uns 7, 8 graus lá. Olha aí, se não tiver menor, tá bom? Mas linda escolha musical, ela falou até aqui para nós que está aquecendo, aquecendo o coração para espantar o frio de Campos do Jordão. Muito obrigado aí pela participação do nosso ouvinte, Alice Toledo. Passe mais vezes, tá certo, Alice, querida? Muito obrigado aí pela participação, hein, Maidia? Linda escolha musical. O Big Hack falou, aquele abraço, participe sempre, tá bom, Alice? Tá bom, Alice? Grande e querida Alice. Olha aqui, rolou uma outra canção também, que o André Luiz Costa, aqui no nosso querido professor André Luiz Costa, do bairro do Ginásio. É, ele participa sempre junto com a gente, tem um orgulho muito grande. Ele tem sempre um arquivo musical selecionado para anos dourados, que não tem. É incomparável, tá bom? André Luiz Costa. Ah, ele pegou a herança do seu dad, não é? Grande professor. Tinha muito bom a participação. Ele participou aqui, ele é de São Paulo, bairro do Ginásio, ao som da orquestra de João Pessoa, da Paraíba.

0: de São Paulo, bairro do Ginásio, ao som da orquestra de João Pessoa, da Paraibana, né? A orquestra Tabajara. Olha aí, Tabajara, hein? É, que Tabajara tá lá, acho que é, tem hoje, mora no Rio. E a canção executada foi Anos Dourados, um clássico lindo. É uma composição aí do cantor baiano Caetano Veloso. E a melodia é do saudoso cantor e compositor carioca Tom Jobim. 1986, Anos Dourados. Gravou pela Som Livre. Foi da minissérie Anos Dourados, Rede Globo Televisão. E gravou pela gravadora Cid também. Andrade Costa, bairro do Ginásio, Tararé, São Paulo, Brasil, para as Baratas, Anos Dourados. E esta viagem gostosa para 1900. É, a gravação de 1986. Linda escolha musical, Anos Dourados, gravou pela gravadora Cid, 1986, tá certo? Linda escolha musical do nosso ouvinte André Luiz Costa, professor André Luiz Costa. Participe mais vezes do Big Hack, falou, valeu. Participação linda, hein? Escolha musical que toca profundo no heart da gente, tá bom? Muito obrigado aí pela participação. Aquele abraço do nosso querido André Luiz Costa. Um big hug for you. Valeu. Antônio Bordoleto, de Cajamá, São Paulo. A canção escolhida pelo nosso ouvinte querido lá de Cajamá, São Paulo. Antônio Bordoleto abriu o programa dessa noite. E foi aqui a canção na voz do Frei Gilson. Frei Gilson é um sacerdote carmelita, cantor e influenciador digital brasileiro. Frei Gilson cantando a música Terra Seca. Essa gravação é de 2021. E o lançamento é um app ao vivo, gravou aí, de forma independente, gravadora independente. Antônio Bortoleto, Cajamá, São Paulo, Brasil, preparado dos Andorados para todo o Brasil. Ofereceu aqui para todos da família, para todos da family e para os corações que se enchem de fé quando ouve essas canções aí que toca profundo na alma da gente, tá? Frei Gilson, Terra Seca, toca no coração e na alma. Antônio Bortoleto, você está convidado para participar novamente do Big Hack for U. Valeu! Participe sempre, nosso campeão grande, junto com a gente. Agora o Lázaro vai dar um look aqui. O Lázaro vai dar um look aqui porque vai ser necessário a gente fazer vamos mandar um abraço para esse pessoal. Claro, vamos sim, Paulinho. Vamos mandar agora aquele abraço para todo mundo aí. No atacado, no plural. Aquele abraço para todos vocês aí do primeiro bloco. Obrigado aí pela participação. Legal? Agora, deixa eu aqui dar mais um lookzinho aqui, meu cara. O pessoal junto com a gente, o Edinho fazendo aniversário hoje. Feliz aniversário, parabéns. A Nicole Camargo também está junto com a gente, fez aniversário, faz hoje também aniversário. Nossa, muito obrigado. O pessoal aqui, a Maria do Carmo e a filha Carol estão lá também pelo aplicativo, em Pombal, na Paraíba. Também tem aqui os nossos ouvintes. Manda uma música bem romântica, assim passou a mensagem pra gente. Pra nós aqui, o Edson, Rangel e Lucinéia. Deixa com a gente, tá bom? Vamos aqui dar um look aqui pra gente colocar, certamente vocês têm alguma música. Hoje o Maia, Silvio de Riversul, São Paulo. O Ranuf e a Joana, de Itanhaém, São Paulo. A Marlene e o Valdomiro são de Castro. O Josué, a Viviana de São do Sorocaba, São Paulo, estão junto com a gente pelo aplicativo. A Maria Ivonete é do bairro do Botafogo, no Rio de Janeiro. Olha aí, que coisa boa, tá certo? Olha aí. E o Gilmar e a Erli, lá do Horto Florestal, na Zona Norte de São Paulo. Combination? Olha aí, vamos de músicas então, né, Paulinho? Vamos de mais músicas agora? Alô Tatiana, alô Thiago. A gente vem agora. Olha aí. Saudoso Otemar Dutra dando seu recado musical, 19 horas 56 minutes. Vamos juntos. O fim pra matar a saudade, 1964.
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Olha aí, off time, gente. Vamos acertar o seu watch aí. Olha, 20 horas e 23 minutos. Marca aí no seu watch, no seu relógio, tá certo? Olha aí, nós vamos juntinhos aí. Você pode ainda participar pelos telefones o 15-3532-6081, tá certo? O nosso querido José Carlos, ele está lá na mesa com o telefone ao lado, o WhatsApp e também o telefone fixo. E atende você com todo carinho, tá bom? Manda aí o seu recado, o seu pedido. Seu pedido musical para nós tocar para você no próximo domingo, 15-3532-6081. E você está vivendo aí as melhores canções em tempo de Anos Dourados pela 94, tá certo? Acertando o seu relógio, 20 horas e 24 minutos. Olha, ouvimos aqui uma canção linda, linda, linda, linda, linda, linda. É, a Hilda Aparecida da Silva participou aqui com a voz do cantor carioca. É, a voz do cantor carioca. É, José Augusto cantando, não é? José Augusto, é isso mesmo. O José Augusto que cantou aí Me Esqueci de Viver, né? Me Esqueci de Viver, Me Esqueci de Viver. Olha aí, linda canção, né? Maravilha. É, a gente executou aqui na voz do José Augusto, do cantor carioca José Augusto. É, muito linda essa escolha musical aqui, que foi aí por nosso ouvinte Hilda Aparecida da Silva, do Biritoni com Adolfo, de Tararé, São Paulo. Essa canção foi gravada num LP, num disco, num LP vinil de 1979. E foi editada pelo selo da gravadora Emael Dion. E ela foi da novela Espelho Mágico, tá bom? Para 78, 79 ali mais ou menos, Rede Globo de televisão. Horário das 20 horas, que foi exibido aí com 150 capítulos, tá certo? Novela que foi escrita aí por Lauro César Muniz. A nossa ouvinte Hilda Brasileira da Silva, de Tararé, São Paulo, para as paradas do São Dourado, para todo o território brasileiro. Linda escolha musical, oferecida aqui para todos da family, para todos da família, para os listeners e para os friends também, tá certo? Hilda, querida Hilda, olha aí, maravilha, que escolha musical maravilhosa que você colocou aqui. É em Anos Dourados para nós tocarmos para você com todo carinho, tá certo? Muito obrigado pela participação e aquele abraço, participe sempre, tá? E o Edson Rangel e Lucinéia, o Edson Rangel e a Lucinéia também participaram com esta linda canção aqui de José Augusto cantando Me Esqueci de Viver. De tanto esperar, de tanto correr pela vida sem rumo, esqueci que na vida se vive o momento. É linda, né? Essa canção é uma viagem. 1979, na Estrada dos Anos Dourados, na Estrada da Saudade, gravada pela Imai. Participação linda, participe sempre. Nossos queridos, o Edson, o Rangel e a Lucinéia também, aqui de Tararé, São Paulo, Brasil, para as paradas dos Anos Dourados para todo o Brasil. E a nossa querida Hilda Aparecida da Silva. Lindíssima, aquele abraço. Recebe aí, tá bom? Em nome da produção, um fake somate pela participação. Bem rápido. Rolou aqui também? Não, pera aí. Lost, dá um look aqui. Tá meu. Tá meu lost, né? Meu perdido. É verdade. Olha aí uma canção linda aqui. A participação é do nosso ouvinte Cláudio Cooper, da nossa cidade. Ele marcou aqui uma canção maravilhosa, claro. O menino da gaita era um rapaz, olhos claros, meio azul, andava só. É, o Sérgio dando seu recado musical aqui. Anos de 1972 foi a gravação de um disco de vinil. Gravou aí, editou pela gravadora RCA Victor. 1972, um LP. Fez muito sucesso em 72, tá certo? A participação é do nosso ouvinte Cláudio Cooper, de Tararé, São Paulo, Brasil, para as paradas do São Donato, para todo o Brasil. Ele ofereceu aqui para a esposa, Rosa Cooper. Alô, Rosa, querida Rosa. O nosso querido Cláudio Cooper também. Aquele abraço para vocês, tá? E ele ofereceu aqui, deixa eu ver. Opa, Lázaro vai dar um look aqui, com certeza. Ele ofereceu aqui para a esposa, né, Rosa Cooper. Com carinho, ele ofereceu aqui para os filhos e noras, para os netos, Lívia, Melissa e Klaus.
Pra também, pra quem mais, não é? Tem mais gente que... Pros amigos, pros friends, né? Two friends, para os friends. Pro Gilberto Pires Popular Beto. E o Luizinho da cadeira elétrica vermelha também. Tu, tá certo, Luizinho, ó? Acelera aí a máquina aí, meu caro. O Luizinho da cadeira elétrica vermelha. E também, olha aqui, pra quem também? Pra dona Zenaide e pro senhor Walter Seco. Lá na linda e querida cidade, lá na região de Riverzul, São Paulo, no bairro da Barra Alegre. Alô, seu Walter Zega, alô, dona Zenaide. Aquele abraço. Receba aí o carinho da produção de Anos Dourados, tá bom? E para os nossos queridos aqui, o Gilberto Pires, o Luizinho também, Cláudio Cooper e os demais da família Cooper. Aquele abraço. Um big hug for you, valeu, linda escolha musical. O Menino da Gaita, na voz do Sérgio Reis, cantado em 1972 e gravado pela RCA Victor na Estrada dos Anos Dourados, na Estrada da Saudade. Legal, que linda canção, né? Realmente ela é emotiva, ela pega dentro do heart, não é? Com certeza, né? Inside the heart, dentro do heart, dentro do coração. Olha aí, tivemos aqui também a voz do Rei Roberto Carlos cantando Se você pensa que vai fazer de mim, acho bom saber que pra ficar comigo vai ter que mudar. Daqui pra frente tudo vai ser diferente. Olha aí, é de 1968, hein? De 1968, gravou aí pelo selo da gravadora CBS. E a participação é do nosso filho José Carlos, do Santos, o popular gatão da nossa cidade, Itália, São Paulo, Brasil, para todo o Brasil. Ele oferece aqui para a esposa Dercy Costa Luz com carinhos, tá certo? E para a irmã Mara Marciele. E para os demais da family, tá certo? Alô, Luizinho, alô, Camila, vocês aí, Ramon, e os demais aí da família, todos muito queridos, nossos ouvintes, muito ilustres. Por sinal, nossa gratidão e pela sua sintonia, tá bom? Maravilha, melhor do que isso, só dois disso. Maravilha, né? Certamente, alô, Jacira Jansson, Jandira Jansson, nossa, muito obrigado pela sintonia aí, tá bom? Alô, também a Sandra, né, Vasconcelos, né? Hoje toca a música da Sandra também, da Jacira também toca, tá bom? Todos vocês aí são muito queridos. Evelyn Vasconcelos, aqui da nossa cidade também. A Carol de Itacoaxituba. Alô, Claudemir. Ana Lúcia, lá de Guarulhos, São Paulo. Olha aí, que coisa boa, né? Nós ouvimos aí Rei Roberto Carlos, Se Você Pensa, de 1968, um disco de vinil, um LP, da participação do nosso ouvinte Gatão, tá certo? E ele fez aí esse pedido musical e a gente executou ao seu gosto musical. Nosso muito obrigado. Um big hug for you. Thank you very much pela participação. Olha aí, linda escolha musical, hein? Nossos queridos e amados ouvintes. Alô, Dercy, alô, Gatão, vocês todos, né? Essa canção aí com a Elisa Regina parece que gravou também, né? Foi até da novela, aquela Força do Querer, né? Se não me engano. Passava às 9 horas, 21 horas, da Rede Globo, de televisão. Fez sucesso, foi da Alma Gêmea também. Em 2005, Rede Globo Televisão. Linda, Se Você Pensa, Rei Roberto Carlos, 1968, gravadora CBS. Maravilha, participe sempre do Big Hack for You. Aquele abraço para os nossos ouvintes, Gatão, Dercy, Mara Marciele e os demais da família. Seu aí o abraço da produção de Anos Dourados. Rolou aqui também uma outra canção maravilhosa, que foi a ouvinte Glória, que fez a participation, certo? A nossa ouvinte Glória. E ela passou por aqui e escolheu a saudosa voz do carioca, do cantor carioca Demetrius, cantando...

A saudosa voz do carioca, do cantor carioca Demetrius, cantando o ritmo da chuva. 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Olha, 1964 a gravação, gravou num LP, num disco, de vinil também pela Continental Discos. É uma versão lá do Rhythm of the Rain, da banda The Cascades. Lembra dessa daí? Foi feita essa versão, hein? A canção foi da novela Estúpido Cupido, né? É, anos de 1976, Rede Globo Televisão, 160 capítulos, pô, escrito por Mário Prata. Alvit Glória, de Itália de São Paulo, Brasil, para todo o Brasil, ofereceu aqui para todos da família, para toda da família, para os casais Cleusos, Amurade, lá em Santa Cruz dos Norte. Olha aí o pessoal de Santa Cruz, né? Junto com a gente lá, estão todos sintonizados. Alô, Djalma, grande Djalma, junto com a gente, tá? O papai Djalma, o filho Djalma e todos aí da família reunidos em um churrasco. Olha aí, rapaz, que coisa boa, com esse friozinho aí, curtindo Anos Dourados, uma música legal, que é aquela que toca e aperta, não é? Que faz tum, tum, tum no coração e curtindo para comer uma carninha, não é mesmo? Bom, pega leve aí, my friend. Valeu, aquele abraço pra vocês aí, tá? Vão curtindo aí Anos Dourados e saboreando uma mete, né? Uma carninha gostosa, tá certo? Olha aí, linda escolha musical que a nossa ouvinte Glória fez, né? Lembrando aí que essa canção foi da novela Estúpido Cupido, O Ritmo da Chuva. É de 1976... Foi de Rede Globo Televisão, 160 capítulos, certo? Uma novela que foi escrita aí por Mário Prata. Ouvinte Glória, para os Andurano, para todo o Brasil, ofereceu aqui para os casais Cleus e Murad, lá de Santa Cruz dos Lopes. Receba aí, alô Murad, alô Cleusa, aquele abraço para vocês também, tá bom? Coisa boa ter vocês em nossa companhia, tá certo? Juntinhos até as 23 horas, hein? Não desgruda do seu rádio, que tem muitas músicas lindas para nós matarmos e viajar na saudade, tá? Em Anos Dourados. Ela ofereceu aqui também pro Sérgio e Vanderlei, o Sérgio que é do Banco do Brasil, vigia do Banco do Brasil, grande campeão. Muito bacana esse ouvinte, Sérgio, a esposa Vanderlei. Que coisa boa, né? Que presente maravilhosos, tá? E também pro pessoal aqui, né? Estão todos sintonizados com a gente, tá bom? E também para a Sônia e o Mauro, lá de Avaré, São Paulo, para o Jorge e a Lúcia de Itaberá, São Paulo. Alô, Glória, aquele abraço. Participe mais vezes, tá bom, menina? Nimanais, my dear. Participe sempre, tá bom? Thank you very much pela participação. E um big hug for me. Participe mais vezes. Deixa eu lá dar um look aqui. Olha aí, são 20 horas e 35 minutes, hein? What time is it? 20 e 35. Rolou aqui o pedido musical que é nosso, 20 Cloud. É do bairro do Morro Chato. Ela pediu a música. É Se as Flores Pudessem Falar, na voz do saudoso Nelson Ned, do cantor mineiro, né? Saudoso Nelson Ned. Se as flores pudessem falar o quanto eu te amo, ela falaria não sei o que mais. Olha aí, Se as Flores Pudessem Falar, de Nelson Ned, do saudoso Nelson Ned. É um LP gravado pela EMI Records em 1970, hein? Olha aí, nos anos da Copa do Brasil, na Copa do Mundo de 1970. O Brasil ganhou da Itália, hein? Venceu a Copa do Mundo de 1970.

junto com a gente, tá? Nossa, o que tocou de música aqui, hein, meu cara? Caçamba, hein? Caracas, meu. Olha aí, olha aí. O Pablo e a Hillary lá, passando mensagem pra gente aqui. O Pablo e a Hillary é do bairro Tamboré, em São Paulo. Olha que privilégio, hein? Nesse friozinho, ele tá dizendo, ó, o aplicativo tá ótimo com o sinal aqui. Maravilha, muito obrigado pela sintonia, tá? E a Juliana, já que nós estamos lá no bairro Tamboré, vamos falar com a Juliana e o Kelvin. É de Carapicuíba, São Paulo, nossos ouvintes também. Obrigado pela participação aí e pela sintonia, tá certo? A Ivone ali da Bevo São Paulo, e ela pediu aqui, ela colocou aqui a voz do cantor carioca Rony Von dando seu recado musical aqui cantando na Estrada dos Anos Dourados, na Estrada da Saudade, a canção Escuta Meu Amor. Olha aí, Escuta Meu Amor. É um disco de vinil no compacto simples de 1967. Escuta Meu Amor. Foi editado aí pelo selo da gravadora Polydor e fez parte da novela Cinderela de 77, exibida aí pela extinta TV Tupi em 1977. Participação especial da nossa ouvinte especial, a nossa ouvinte Ivone, de Itapeva, São Paulo, pediu aqui para recordar, para matar a saudade, tá bom? Ivone, querido, Ivone, de Itapeva, São Paulo, da linda e querida cidade de Itapeva. Aquele abraço. Oh, big hug for you. Valeu. Thank you very much pela participação. Alô, João Batista do Parque Centenário. Aquele abraço. Marisa Galvão Pinheiro, lá do Parque Centenário. Nossa, muito obrigado também pela sintonia. O Emerson Galvão Pinheiro, daqui a pouco vai tocar sua música aqui, hein, meu campeão? Parece que já tocou, se não me engano. Não, vamos falar dela daqui a pouquinho. Vamos fazer a leitura dela. Tocou aqui, com certeza, tá? É, Marlene Galvão Pinheiro. A Marisa Galvão Pinheiro, o Milton Pinheiro, Nilson, Gilson, olha que família, família ilustre, gente nossa e querida demais, tá bom? Alô, Maria Aparecida Camargo também, família Camargo, todos vocês aí, nosso abraço, nosso carinho aí, Eunice Rodrigues, todos da família, nosso abraço e carinho. Antônio Carlos era Itapeva, São Paulo, e ele participou aqui com a voz do saudoso cantor de Cachoeiro, da terra do Roberto, né? Cachoeiro de Itapemirim. Com a voz de Raul Sampaio, não é? A voz do Raul Sampaio cantando Quem eu quero não me quer. Quem eu quero não me quer. 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Olha aí. Quem eu quero não me quer. Quem eu quero não me quer na Estrada dos Anos Dourados, na Estrada da Saudade. Gravou em 78 rotação por minuto em 1961. Editou pelo selo da gravadora RGE Discos, tá bom? Quem eu quero não me quer foi da novela Elas por Elas, da Rede Globo de televisão, novela das 19 horas, com 173 capítulos, novela que foi escrita aí por Cassiano Gabus Mendes. Antônio Carlos de Itapeva, São Paulo, nosso abraço, nosso carinho. Ele pediu aqui para matar saudades. Aquele abraço para o Antônio Carlos de Itapeva, São Paulo, Brasil. E a primeira participação das nacionais ficou por conta do nosso ouvinte Emerson Galvão Pinheiro. Ele pôs aqui, escolheu a canção na voz do saudoso cantor de Minas Gerais, Altemar Dutra, cantando O Fim, não é? Por onde tu andares, por certo ouvirás. 1964, hein? The End, O Fim, gravou pela Imaldeon em 1964, num vinil, na voz do trovador Altemar Dutra. E o Emerson Galvão Pinheiro, era de São Paulo, Brasil, preparado dos Anos Dourados para todo o Brasil. Lembrando que foi trilha sonora da novela 4x4, Rede Globo de Televisão, de 1994, 233, capítulo das 19 horas, novela que foi escrita aí por Carlos Lombardi. Certo? Nosso ouvinte Emerson ofereceu para todos da família, para todos da family, para os friends e listeners, para os meus ouvintes e amigos, tá certo? Alô e todos da produção do programa Anjos Dourados. Alô, Emerson, grande campeão. Nosso abraço, nosso carinho. Vai um abraço para todo mundo aí, tá bom? Aquele abraço. Aí para todos vocês aí que participaram com a gente, né? Receba aqui o abraço de Anjos Dourados, desse bloco inteirinho para cada um de vocês. Aquele abraço. Obrigado pela sintonia, tá bom? Agora aqui o Lázaro vai dar um look aqui, mas a gente já vai tocar mais músicas aqui, tá? Combination? Oh, vamos tocar. É o professor Enivaldo Luiz Mota, a Simone também junto com a gente, o Nivaldo Lopes Machado, né? E a família toda, a esposa Arlete,
todo mundo lá, os

deste ano, né? Todo mundo, nosso abraço, nosso carinho, está junto com a gente lá, sintonizados, tá? O Wilson Maurício e a Maria Aparecida Carreal Machado também, junto com a gente. E o quem mais, né? O pessoal aí. Muito bom, muito bom. Vamos de mais músicas agora. Vamos colocar mais músicas para vocês, tá? Combination. A Carol de Itaquaquecetuba, São Paulo. A gente já falou, mas ela tá mandando aqui. Muito obrigado pela sintonia, tá bom? Vamos de músicas agora. A gente vai trazer para vocês. São 20 horas e 43 minutes. 42 minutes. Agora nós tocamos para você Esther Orphan e Abi, a cantora israelense, hein? Gravou e cantou Morning. Ouve My Morning. Oh My Life. Vamos tocar ela agora, 20 horas e 42. Boa noite, vamos juntos.

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